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5: Estamos de volta com Love Night, fazendo da sua noite um momento ainda mais apaixonante.

0: Agora faremos uma pausa no programa. É só um pequeno intervalo. Já já o Love Night volta com mais sucessos românticos para você. 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
1: É hora de uma pequena pausa, mas em instantes a gente retorna com mais canções inesquecíveis.
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3: De volta com Love Night, espalhando amor em forma de canção. Uma boa noite pra você.

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Agora faremos uma pausa no programa. É só um pequeno intervalo. Já já o Love Night volta com mais sucessos românticos para você.

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Mais uma noite cheia de amor chega ao fim. 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

Faça chuva ou faça sol, a melhor sequência de músicas. Os sucessos do passado estão desfilando, vão passando por aqui e a gente recordando junto. Grandes canções, eu e você, ouvinte do Top Classic, você que ouve, você que gosta da boa música, sucessos que marcaram época. Afinal de contas, viver e saber do que há de bom, o que foi passado, nunca é demais. E vivenciarmos esses presentes no futuro, melhor ainda. Top Classic, daqui a pouco com muito mais pra você.

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0: Faça chuva ou faça sol, a melhor sequência de músicas. Os sucessos do passado estão desfilando, vão passando por aqui e a gente recordando junto. Grandes canções, eu e você, ouvinte do Top Classic, você que ouve, você que gosta da boa música, sucessos que marcaram época. Afinal de contas, viver e saber do que há de bom, o que foi passado, nunca é demais. E vivenciarmos esses presentes no futuro, melhor ainda. Top Classic, daqui a pouco com muito mais pra você.
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Essa é a ideia do Top Classic. 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Top Classic que dá um tempo e volta já já com muito mais sucessos do passado.

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0: Esta música é maravilhosa, pois é escolhida a dedo. As mais lindas canções para você, que é um ouvinte de muito bom gosto, é Top Classic no seu dia a dia. Já voltamos.
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0: A gente vive emoções únicas, especiais e, claro, maravilhosas. Top Classic, sempre com o melhor do passado. Música com qualidade para você, que é o nosso melhor presente. Top Classic, que vai ficando por aqui. Até o nosso próximo encontro. Eu sei, tudo que é bom dura pouco, mas fica triste não, que amanhã tem muito mais para você, ouvinte do Top Classic.
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3: Preparem-se para uma dose de nostalgia musical. Por aqui, Valquíria Rios, e vocês estão sintonizados no Remember. Vamos juntos relembrar os grandes clássicos que fazem parte da trilha sonora das nossas vidas.

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Chegamos ao fim deste capítulo musical do Remember. Agradeço a cada um que se juntou a nós nesta viagem no tempo. Guardem as lembranças e amanhã estaremos de volta para mais momentos memoráveis. Até lá!

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0: Opa, 5 horas 31 minutos, estou aqui até 7 horas da manhã na Nova Cultura FM 90.1, melhor da música sertaneja, na companhia da Padaria Central, JM Autos e Picapes, Barbizan da Construção e Varejão e Sacolão da Breno de Lavia. Nos computadores, na mesa de som, trabalhando comigo, Alexandre Dias. A programação a cargo de Hélio de Pontes. Meu amigo, minha amiga, seja bem-vindo, seja bem-vinda até às 7 horas da manhã. Participe do nosso programa, peça sua música, manda seu recado. 3242-1258 é o WhatsApp da melhor. Está na nova, está com tudo, participe. 3242-1258. Abrindo o programa, Tião Carreira e Pardinho, Saudade. Depois tem Gino e Geno, Macaco Velho. E Linda Morena, com Milionário José Rico. Bom dia.
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4: A demanda por milho aumentou em Mato Grosso e reduziu os estoques disponíveis em algumas regiões produtoras. O cereal é destinado às indústrias de ração, às usinas de etanol e ao abastecimento interno. A movimentação altera a distribuição do milho entre as regiões consumidoras. Os desembolsos do crédito rural somaram 12,7 bilhões de reais no primeiro mês da safra 2026-2027. O valor ficou abaixo dos 28,3 bilhões de reais liberados no mesmo período da safra anterior. A redução atingiu as linhas de custeio, investimento, comercialização e industrialização. As exportações brasileiras de soja para agosto foram estimadas em 9,74 milhões de toneladas. A projeção representa aumento de 1,6 milhão de toneladas em relação ao período de comparação. O volume considera os embarques previstos para o mercado externo.
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0: 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Toninho Verdureiro e a Vilma estão curtindo o programa. No Jardim Alvorado, Edson Bedim, a Zilda, bom dia. O Círio Hernandes, alô Círio, a Thelma, os filhos Luiz e Paulo, José Ferrucci, Cidinha no Jardim Califórnia, Dona Eliane Mara, um abraço para Dona Eliane Mara, aí no Jardim Vera Cruz, está curtindo, lá em Bebedouro, Rebeca Batista, na Barrinha, Leidiane e os pais, João Antônio e Cleide, alô amigos aí de Barrinha, pessoal de Bebedouro, obrigado pela companhia. No áudio, pastor Zé Frigo está no pé do reito, bom dia Zé Frigo.
1: Bom dia, Jorge Luiz. Bom dia, Alexandre Dias. Aqui é o Zé Frigo. Ô, Jorge, quero ouvir uma música. Hoje, Alexandre pode escolher, tá, Alexandre? Eu quero oferecer para todo o povo aqui do Mercado de Sante, aqui do Bandeirante, para Juliette, para... Enfim, para todo o povo aqui do Mercado, que está sempre ligadinho na programação. Também quero oferecer para todo o povo do Sacolão e também para todo o povo do Cujiba, do Mercado Amarelinho. Esse é o like que está sempre ouvindo e mandar eu falar, né? Então que Deus abençoe a todos vocês, toda a vossa família, que todos tenham um ótimo dia. E não esquecendo, né? Para a família Frigo também, que está sempre ligadinha, toda a família Frigo acompanha a programação. Alô, Fátima Garbim, Maria de Nobre. A menina aí de Fernando Prestes, a todos vocês, meu abraço, meu carinho a todos vocês, que Deus abençoe a todos vocês, tá? Um ótimo dia para todos.
0: Um abraço, Zé Frigo. Família Cultura agradece, 5:49. Um abração para o Adilson Moreira. Alô, Adilson Moreira. A professora Eliane e a filha Laís também estão sintonizadas na 90.1. Agora temos o áudio da Daniela Santos. Alô, Dani, bom dia.
2: Bom dia, Jorge Luiz. É a Daniela. Gostaria de ouvir a música... Jogo de Orgulho. Eu ofereço para todos que gostarem da música, ofereço para todos que trabalham lá comigo no supermercado Cujiba e para todos os aniversariantes do dia. Para vocês aí, todos também da cultura, tá bom? Obrigada. Um bom trabalho, uma ótima quinta-feira.
0: Obrigado, nós. Um abraço para você, pessoal aí do Cujiba Supermercados. Um abraço aí para o Ulisses Company, a Carmen Lúcia. Um abraço também para o palmeirense Tiagão. Todos os funcionários aí do Cujiba. Aproveitando, um abração para o Celso Jabá, o Celção, a Isilda no Clubinho da Sabesp, já estão com o radinho ligado. Alô, Celso. Alô, Zilda. Um abraço para vocês, obrigado pela companhia. Faltando agora 10 minutos para 6 da manhã.

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5: Os Estados Unidos reduziram a cota de açúcar destinada ao Brasil no próximo ciclo de 155,9 mil para 100 mil toneladas. A mudança representa diminuição de 35,9% no volume autorizado para o produto brasileiro. A medida interfere no planejamento das exportações de açúcar para o mercado norte-americano. O governo brasileiro acompanha as condições definidas para o comércio bilateral. A nova cota passa a orientar os embarques previstos para o próximo período. As exportações brasileiras de carne bovina fresca, refrigerada ou congelada somaram 227,9 mil toneladas em julho, segundo a Secretaria de Comércio Exterior. O volume ficou 17,7% abaixo do registrado no mesmo mês do ano anterior. No setor de aves, os embarques alcançaram 482,4 mil toneladas, com crescimento de 28,5%. As exportações de carne suína totalizaram 115,4 mil toneladas, avanço de 2,3% na mesma comparação.
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0: basta conquistar a sabedoria, é preciso usá-la. 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

0: 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Um abraço para o Lúcio Costa, nosso amigo Lúcio. A Maria José, a Dona Mariana, lá no São Cristóvão. Estão curtindo o programa. Um abração também no Tangará, para o Claudenir Frias. Alô, Claudenir. A Nereide, a Aline, estão curtindo nosso programa. O Joca Mecânico, a Isabel, o Luiz Raimundo, a Maria Lúcia, um abraço. A Antônia Regina Guedes, aqui na Vila Municipal. Alô, Antônia Regina Guedes, um abraço, uma boa semana. Em Monte Azul Paulista, a Luísa Mendonça, o Rafael e a Ana Carolina. E é no Jardim Folador, aqui em Monte Alto, o Odenir e a Dona Isabel também estão curtindo nosso programa. 6:06, temos áudio. Ah, Fátima Garbim, lá do Bom Retiro. Bom dia, Fátima.
1: Bom dia, Jorge Luiz. Bom dia, Alexandre, amigos da cultura, aqui é a Fátima Garbim. Estou passando para desejar uma abençoada quinta-feira para você, sua esposa Carmen, para meus amigos, Dona Isabel, seu Zé, Beth Quioda, Maria de Jesus Nobre, Ulisses, o Tiagão e a Daniela do Cogipa, Fátima Lemos, seu Edmundo, Stella Tabaca, Nilva e o Cláudio, Miguel Romano e Ofélia Garbim, Marinete, Sueli de Abreu, Cidinha, Lauer, Zilda Fresque, Ângela Dias, Zé Frigo e Família, Cidinha Pocete e todo o pessoal da Cachoeira dos Martins. E todos que estão curtindo o seu programa. Um abençoado quinta-feira, que Deus abençoe e domine sempre. Um abração.
0: Amém. Bom dia para você, pessoal aí do Jardim Bom Retiro. Um abraço a todos aí. Obrigado pela companhia. Vamos que vamos. Até agora a Nilva Mendes. Alô, Nilva. Bom dia.
2: Bom dia, Jorge Luiz. Bom dia, Alexandre Dias. Aqui é a Nilva Mendes, do bairro do Barreiro. Eu já, quero ouvir a música do Henrique Luan, Pinga e Comodão. Eu gostaria de oferecer para todas as minhas amigas, a Dona Isabel, o seu Zé, a Fátima Lemes, a Fátima Narbim, a Rosa Fioravante. E também quero oferecer para aquela senhora lá de Fernando dos Prestes, que eu sei que ela gosta do Luan. E ofereço também para meu marido Cláudio Feitosa e para toda a minha família. E para vocês da cultura. Tenham um bom dia, Jorge. Fica com Deus.
0: Um abraço, Nilva. Bom dia, boa semana. Um abração também para Eliane Ferraz, em Jaboticabal. Alô, Eliane, o maridão Joaquim, estão ligados na 90.1. Aqui em Monte Alto, a Isabelzinha Chibata, da 100,9. Alô, Isabelzinha, bom dia, Isabel. A Luciana Momesso, no Jardim Califórnia. Obrigado pela companhia também, tá? Um abraço, boa semana para vocês aí. Agora tem lá da JM Automóveis, o Fininho. Edevaldo Ricardo.
3: Ô, meu amigo Jorge Luiz, bom dia, Alexandre. Bom dia a todo o pessoal que está ouvindo a Nova Cultura. Mandar um bom dia para toda a nossa querida Monte Alto, povoado Bitirama, todos lá da Aparecida de Monte Alto. E hoje vai um bom dia especial para o meu sobrinho Jefferson Broisler, do Barreiro 2, Sítio São Pedro, que hoje está completando mais um ano de vida. Parabéns, Jefferson. Que Deus, Nossa Senhora, Minzildinha, te abençoe e te proteja. Que te dê tudo de bom nessa vida. Feliz aniversário. Que Deus abençoe a todos vocês aí também, meu amigo. Grande abraço.
0: Alô, Fininho, um abraço para você. Um abraço aí também para o Ricardinho Mirante, gerente de vendas da JM Automóveis. Um abraço a todos os funcionários e vendedores também. Um abração para o João Lian. Ele e a esposa estão ligados lá no 90.1. Alô, João Lian. Um abraço para o João. Wagner Penharbel, da JW Contabilidade, Maria José Leone, lá da IPTV, estão ligados também. Lá no Jardim Folador, Edmar França Oliveira, o Edmar Andessa, o Pedro Miguel, os filhos também. Alô, Edmar, obrigado pela companhia. E um abraço para o Xi, o Valdo Servidoto, a Cleide do Fórum, Arthur, o Alex, Dona Vanilda, sempre acompanhando o programa. 6 de 9.

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4: A redução do ritmo das compras chinesas de carne bovina altera as perspectivas para a produção brasileira. A cadeia avalia ajustes para evitar excesso de oferta no mercado interno. A China continua entre os principais destinos da carne bovina exportada pelo Brasil. O Marrocos suspendeu as tarifas aplicadas à entrada de ovinos vivos e de carnes bovina, ovina e caprina. A medida modifica as condições de acesso desses produtos ao mercado marroquino. A decisão também abrange animais destinados ao abate e diferentes tipos de carne. Dados da Secretaria de Comércio Exterior mostram queda de 18% nas exportações brasileiras de carne bovina. No mesmo levantamento, os embarques de carne de frango cresceram 28%, enquanto os de carne suína avançaram 2%. Os resultados correspondem às vendas

0: externas registradas no período analisado. 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
2: É, meu amigo, minha amiga, 6:19. 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
3: 6:21, participe do programa 3242-1258, WhatsApp da melhor, tá na nova, tá com tudo, peça sua música, manda seu recado, 3242-1258. Um abração pros amigos aí de Cândido Rodrigues, a Delma, alô Delma em Cândido, obrigado pela companhia, o Júnior e a Cidinha em Pirangi, a região ligada na 90.1, alô Júnior, alô Cidinha, amigos aí de Pirangi, um forte abraço. Aqui em Monte Alto, Maria Inês, Cândido Manuel no Centenário, o Nivaldo, a Juliane, a Wellen, a Neuzinha do Salgado, a Neuza Reck, um abraço para a Neuzinha, o Queijo, a Silvia e o Neto Pedro, aqui no centro também estão ligados no nosso programa. No áudio, nós temos lá do Cogiba Supermercado, Ulisses Company. Bom dia, Ulisses.
4: Bom dia, Jorge Luiz. Bom dia, Alexandre Dias. Manda um alô lá pro Cabecinha de Abóbora Celeste, nosso amigo Luiz Márcio. Lá para Dona Isilda Quadro, para Dona Fátima Garbim, para Dona Juliana, para Dona Daniela, beleza? Para Dona Hilda, para Dona Vandinha, para todo mundo que está na escuta aí. Lá para nossos amigos aí que estão tá na estrada aí, os caminhoneiros, o povão lá da usina Nardini, beleza? E para todo o povão que está no, nos barracão de fruta aí. Fica com Deus e uma boa quinta-feira. O modão que estiver no ponto aí, vocês mandam aí. Acho que aquele modão sou exagerado, não sei se vocês têm por aí, se tiver, manda bala, beleza?
3: Falou, meu amigo, ó, exagerado com João Carreira e Capataz, viu? Tá na ponta da agulha, um abraço para você, a todos os funcionários do Cogiba Supermercado. Obrigado pela companhia. Agora lá do Varejão do Lavia, na Rui Barbosa, a Raquelzinha. Alô, Raquel, bom dia.
5: Bom dia, Jorge Luiz. Aqui é a Raquel, da padaria do Sacolão do Lavia. Um bom dia especial a todos os ouvintes da rádio, para todos os nossos clientes, nosso querido patrão, a Via, a Dona Silvana, a Dani, o Luca Pelani, a Ana, Val, Matheus, João, o André, a Tamiles, né, a Tâmila e o Vinícius lá no Mercadão. Tá com uma mão para nós hoje.
3: Falou, minha amiga, tá na ponta da agulha, vai para você, vai pro Luiz, exagerado, João Carreira e Capataz, vai também pro Dito e pra Sueli da Nutrialto. Alô, Dito, alô, Sueli. Amigos aí da Nutrialto, obrigado pela companhia. Seu Altair Bovo, Altair da Bicicleta, também está ligado no programa 6:24.

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4: O avanço da produção de grãos nas novas fronteiras agrícolas aumenta a necessidade de armazéns e silos no país. Rondônia possui capacidade estática equivalente a 30% da produção, enquanto Maranhão, Pará e Tocantins registram índices de 45%, 46% e 49%, respectivamente. A média nacional de cobertura de armazenagem é de 65,2%. Mato Grosso concentra o maior déficit absoluto, estimado em 38,4 milhões de toneladas. A diferença entre a produção e a capacidade de armazenamento cria novas demandas para a infraestrutura do agronegócio. O Brasil exportou 2,9 milhões de toneladas de açúcares e melaços em julho, segundo dados da Secretaria de Comércio Exterior. O volume ficou 16,6% abaixo das 3,6 milhões de toneladas embarcadas no mesmo mês do ano anterior. A movimentação reúne diferentes tipos de açúcares e melaços destinados ao mercado internacional. Os embarques fazem parte da pauta de exportações do setor sucro energético brasileiro.
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2: 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Tá em sintonia, tá curtindo? Um abração pros amigos aí de Bitirama, Família Verde em Bitirama, o Fafarré, a Lourdinha, alô Fafarré, alô Lourdinha, o vereador Donizete Morelli, Maria Rita, tá residindo em Bitirama, um abraço para eles aí também. O Zé Antônio da farmácia, a doutora Elaine Marabita, os filhos, alô Zé Antônio Marabita, a doutora Elaine, um abração. O Giada lá em Itaiaçu tá curtindo o programa, alô Giada, um forte abraço Giada, a todos aí em Itaiaçu, obrigado pela companhia. No áudio, Geraldo Rodrigues, Pé de Pato, bom dia Pé de Pato.
3: Bom dia, Jorge Luiz. É Pé de Pato. Ô, Jorge, hoje o meu bom dia vai pro Gordinho Reginaldo, o seu Antônio Bidim, Carlinho Sena, pra dona Sueli da Nutrialto e o seu Dito, pra dona Isabel do Chirro, pra dona Shirley do Caminhão Amarelo e o Adriano, pra família Tozete, pra família Simão, família Galvão lá da Jardim Irina, pro seu Severino Borracheiro, pra professora Meire, a dona Pascoalina, sou Miguel Romano, e para todos que estão ouvindo, para minha esposa, Ana Paula, pro Biga, pro Benê e pro Beicinho, Fabiano.
2: Um abraço, Pé de Pato, bom dia. Alô, Billy, Edson Fantoni, Fabiana, esposa, tomando cafezinho, Billy da Prefeitura, um abraço para ele. Agora tem o Donizete Leite, Jardim Califórnia. Bom dia, Donizete.
4: Bom dia, Jorge Luiz, que é o Donizete Leite, Califórnia. Ô, Jorge, toca para nós aí. Goiano e Paranaense, Poder de Criador, que eu ofereci para minha esposa Toninha, para o meu amigo Banana, para o Preguinho, para o João Paulo Feliciano, para o Lê Barbizan, para o Dilmair, para o Carlinho Leite, para a minha prima Zuleide, para o meu primo Circe, minha tia Cida, minha prima Felipe, para o Pé de Pato, para o Banana, para o Preguinho, para a dona Helena Mara, para você, para o Xandista, para todos que estão curtindo esse programa maravilhoso. Bom dia a todos.
2: Um abraço, Donizete. Bom dia, boa semana. Da rodoviária, no pé do Eito, taxista Cumim. Bom dia, Cumim.
5: Bom dia, Jorge Luiz. Bom dia, Alexandre Dias. Eu queria ouvir com João Renes e Renice, show de Deus. Fez para todo mundo que está curtindo o seu programa, para todos os aniversariantes e para todos os usuários do carro taxista Cumim. Obrigado, bom dia, bom trabalho para vocês aí.
2: Um abraço para você, pessoal do bar da rodoviária, o Hélio, a todos os amigos aí, um abração, obrigado pela companhia. Dona Vanilda Alves Raimundo, tá curtindo. Dona Vanilda, um abraço. Mandando um abração para os filhos do Carlos Perrel, Luiz, a Cleide, o Genro Xi, os netos, bisnetos, todos os ouvintes. Ela tá pedindo aí Borbulhas de Amor, Bruno e Marrone. Dona Vanilda, vamos tocar. Tá na ponta da agulha, 6h41. Vamos que vamos.

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2: Santa Catarina exportou mais de 5,5 milhões de quilos de mel natural entre janeiro e julho. O volume já supera os 4,8 milhões de quilos embarcados pelo estado durante todo o ano anterior. O estado lidera as exportações brasileiras do produto no período. Segundo estudos da Embrapa e de universidades brasileiras, o potássio está entre os nutrientes mais absorvidos pelo algodoeiro durante a formação das maçãs. A deficiência do nutriente pode provocar queda de estruturas reprodutivas, maçãs menores e fibras mais curtas. As exportações brasileiras de soja somaram 9,3% a mais em volume em julho, na comparação com o mesmo mês do ano anterior, segundo dados da Secretaria de Comércio Exterior. A soja permanece entre os principais produtos da pauta agropecuária nacional.
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5: 6:55, direto de Araraquara, o repórter rodoviário João Batista com os destaques das estradas para a Hora da Notícia.
6: Diretamente de Araraquara, vamos à nota de destaque para nosso boletim. Na rodovia Prefeito José André de Lima, em Mococa, região de São João da Boa Vista, foi localizado um cadáver humano em decomposição. Os detalhes eu conto para você daqui a pouco no seu rádio.
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5: E hoje, dia 13 de agosto, comemora o Dia do Pensamento, Dia do Encarcerado, Dia do Azar, Dia do Vampiro, Dia do Canhoto, do Economista, Dia do Psiquiatra e Dia do Filé Mignon, 13 de agosto.
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0: 6:56, 3242-1258, WhatsApp da Melhor, tá na Nova, tá com tudo, participe, peça sua música, manda seu recado. Temos a participação do Rogerinho do rádio. Bom dia, Rogerinho.
1: Oi, meu amigo Jorge Luiz. Alexandre diz, eu quero ouvir pro Edmundo, pra Vânia e pra Dona Neuza, pra Vânia e pra Vanessa. Tá na cultura, tá bom demais. A Rita da Califórnia e pro Gilberto.
0: Alô, garotão, um abraço. 6:56, um abraço pro jovem Wagner Bueno Centenário. Tá pedindo aí a Paula Fernandes com Almir Sater, Jeito do Mato. Wagner, tá no jeito, tá na ponta da agulha, bom dia.

7h38, vamos embora. A gente volta amanhã às 5h30 da manhã, na companhia da Padaria Central, JM Autos e Picapes, Barbizan da Construção e Varejão e Sacolão da Brenda Lavia. Trabalhou comigo, Alexandre Dias, programação feita por Hélio de Pontes. Gratos pela atenção, tenho todos um bom dia e até.

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1: Hora oficial do Brasil, 7 horas.
2: Quinta-feira, 13 de agosto de 2026.
1: Ministros do Tribunal Superior Eleitoral devem discutir hoje o uso de vídeos modificados com IA na campanha.
2: Projeto que reduz impostos sobre combustíveis é aprovado no Congresso e vai à sanção. Texto também traz incentivos à produção de fertilizantes.
1: Mesmo afastado, juiz flagrado virando garrafa de vinho e fumando durante audiência virtual em Minas Gerais, deve continuar recebendo salário.
2: Donald Trump autoriza parceria para ações cibernéticas contra organizações criminosas transnacionais. PCC e Comando Vermelho podem ser alvo.
1: Palmeiras sai na frente, mas cede empate nos acréscimos nas oitavas de final da Libertadores. Cruzeiro e Flamengo também empatam.
2: Hoje, Corinthians enfrenta o Rosário Central na Argentina. Na Sul-Americana, Santos, Vasco e Botafogo entram em campo.
1: Tempo.
3: A quinta-feira será de chuva forte no sul e calor com baixa umidade em grande parte do interior do Brasil. O maior risco está no Rio Grande do Sul, com possibilidade de temporais, granizo e volumes elevados. Em Porto Alegre, são esperados cerca de 40 milímetros de chuva, com temperaturas entre 13 e 16 graus. No sudeste, o cenário é de forte aquecimento. São Paulo terá tempo seco, mínima de 15 graus e máxima de 29, enquanto em Belo Horizonte também não há previsão de chuva. E os termômetros variam entre 17 e 29 graus. No centro-oeste, atenção para calor intenso e umidade muito baixa. Já no nordeste, ainda chuva passageira no litoral, enquanto no norte terá calor e pancadas bastante isoladas no oeste da região.
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1: O presidente do Tribunal Superior Eleitoral, Cássio Nunes Marques, marcou para hoje uma reunião interna para discutir o uso da inteligência artificial na campanha eleitoral.
2: Os ministros do TSE vão debater a utilização da deepfake, uma técnica que permite alterar um vídeo ou foto com a ajuda de IA.
1: O tema ganhou repercussão após o vídeo produzido com inteligência artificial do ex-presidente Jair Bolsonaro e exibido durante a convenção do PL.
2: Nunes Marques pretende que os ministros discutam o caso de forma conjunta e estabeleçam um entendimento que possa servir de precedente sobre os limites do uso da inteligência artificial durante a campanha eleitoral.
1: Uma resolução do TSE de 2024 proíbe o uso de deepfakes na propaganda eleitoral.
2: As regras para as eleições de 2026, no entanto, permitem determinados usos de inteligência artificial em conteúdos de campanha positiva.
1: A análise do tribunal deverá definir em qual situação o vídeo se enquadra e possíveis punições a casos relacionados.
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1: O presidente do Senado, Davi Alcolumbre, diz que o diálogo entre ele e Lula está restabelecido.
2: Os dois se reuniram nesta quarta-feira em Brasília, no encontro definido por aliados como uma virada de página nas divergências.
1: Os dois acertaram tocar pautas importantes para o Planalto no Congresso, de olho também nas eleições, projetos populares agora serão tirados da gaveta.
2: Na lista está a medida provisória que zerou o imposto da chamada taxa das blusinhas, que perderá a validade se não for a plenário até 8 de setembro.
1: E também a PEC da Segurança Pública, que poderá ser aprovada no Senado no mês que vem.
2: Lula deixou claro na conversa que vai incluir no plano de governo a criação de uma pasta exclusiva para a segurança, hoje a cargo da Justiça, que engloba outros temas.
1: Mas para isso, o petista ressaltou que a proposta de emenda à Constituição tende a estar em vigor.
2: Já a emenda, que acaba com a escala de trabalho 6x1, deve ficar para o fim do ano, depois das eleições.
1: Davi Alcolumbre destacou que a reunião com Lula teve caráter institucional sobre as relações do futuro.
4: Calma. Uma reunião institucional. Nós conversamos da relação institucional do futuro, não falamos nada do passado. Teve uma reunião institucional muito importante para a democracia, porque o presidente do Congresso precisa ter o diálogo aberto com o presidente do Brasil e esse diálogo foi restabelecido.
2: reunião entre Lula e Davi Alcolumbre foi a segunda em menos de 10 dias.
1: Os dois tinham rompido o diálogo em abril após o Senado rejeitar a indicação do advogado-geral da União, Jorge Messias, para uma vaga no Supremo.
2: Na época, o resultado foi colocado pelo Palácio do Planalto na conta do presidente da Casa.
1: Na semana passada, houve uma reunião de aproximação mediada por ministros do STF, o que gerou críticas da oposição.
2: Ontem, o candidato do PL, Flávio Bolsonaro, passou o dia em conversas com o comando da campanha, após a reaproximação pública com Michele Bolsonaro.
1: A ideia é aproveitar ao máximo a imagem dos dois juntos para tentar capitalizar votos entre os eleitores feminino e evangélico.
2: O senador já recebeu, no entanto, a informação de que a ex-primeira-dama não vai, por exemplo, subir nos palanques, nem viajar com ele.
1: Michele Bolsonaro diz que precisa cuidar da saúde do ex-presidente Jair Bolsonaro.
2: Interlocutores afirmam que o clima entre os dois melhorou, mas que ela ainda precisa de tempo.
1: Integrantes da campanha do parlamentar tiveram que se mobilizar para corrigir o que foi classificado como equívocos publicados por páginas oficiais.
2: Em perfis de Flávio Bolsonaro nos sites do Senado e da Assembleia Legislativa do Rio, consta a informação de que ele tem pós-graduação em ciências políticas.
1: A formação, que foi listada pela LERJ, teria sido concluída na Universidade Federal do Rio de Janeiro, que nega a informação.
2: De acordo com a campanha do presidenciável, trata-se de um erro ou equívoco e que a informação pode ter sido extraída de uma página, como a Wikipédia.
1: Ronaldo Caiado, do PSD, esteve em São Paulo para um encontro com empresários do setor de transporte de cargas.
2: O candidato mantém a estratégia de atrair o eleitorado de Flávio Bolsonaro.
1: E criticou a possibilidade de os adversários não comparecerem ao debate no Grupo Bandeirantes no próximo dia 23.
5: O outro teve a oportunidade também, como senador e participando da época do governo do pai, não construiu, ou seja, construiu o currículo dele em cima da certidão de nascimento. Isso é uma fuga, estão batendo em retirada. Ou seja, eles amarelaram diante de um debate que eles não têm capacidade de debater.
2: O promotor Lincoln Gaquia, do Ministério Público de São Paulo, recusou o convite de Ronaldo Caiado para integrar o Ministério em uma eventual gestão dele.
1: O candidato do PSD havia colocado o nome de Gaquia com possibilidade para uma pasta ligada à segurança pública.
2: Mas o promotor afirmou que não pretende deixar o MP para assumir um cargo em eventual governo neste momento.
1: Renan Santos, do Missão, participou nesta quarta-feira em São Paulo de um jantar com empreendedores.
2: O meu Zema do Novo não teve agenda pública.
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6: Novas pesquisas estão chegando, como a Quest, esperada para esta sexta-feira, tendo as últimas mostrado, na média, uma vantagem de Lula sobre Flávio no segundo turno, próxima da margem de erro, com uma variação maior, alargando essa margem, na pesquisa CNT-MDA, mais recente. Essa com 9 de diferença. Vamos ver as próximas. Enquanto os candidatos vão afinando discursos para o horário eleitoral, o que vem ficando cada vez mais claro é que, com cerca de 70% do eleitorado já definidos, essa eleição caminha mesmo para ser decidida por um número mínimo de votos, que sairão do contingente que pode estar sendo chamado de independentes. Ali não tem petismo, nem bolsonarismo predominando e motivando o voto. Nem conflito com outros chefes de Estado, nem apoio deles também. Já o acesso aos hospitais, a segurança nas ruas e nas casas, ou o preço nos supermercados, aí sim, isso chega direto às urnas.
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4: Sobre combustíveis, passa no Congresso e vai à sanção federal e inclui também incentivos à produção de fertilizantes por aqui.
5: Vamos à Rádio Bandeirantes Brasília, Vitor Gomes, muito bom dia.
4: Bom dia.
6: Olá, Nelson, Ana, bom dia para vocês, bom dia a todos que nos acompanham. Exatamente, toda essa medida faz parte de um acordo feito para a votação nesta semana de esforço concentrado aqui em Brasília. Segue para a sanção do presidente Lula o projeto aprovado que reduz temporariamente impostos federais sobre os combustíveis. O tema foi enviado pelo governo federal e tem como objetivo reduzir o impacto de possíveis flutuações internacionais no preço do petróleo, como observado nesse período de conflito entre Estados Unidos e Irã. Essa pauta era um dos interesses principais do Congresso nesta semana. A matéria em questão teve uma série de itens adicionados fora do tema principal, mas que foram acordados entre as diferentes alas da casa. Entre os tópicos estão medidas para proteger o setor de biocombustíveis, créditos para a produção de fertilizantes, redução de limite para produtores rurais se enquadrarem em suspensão de tributos e também, né, aí a matéria trata da destinação de recursos para hospitais inteligentes de alta complexidade e benefícios fiscais para a realização da Copa do Mundo Feminina no ano que vem aqui no Brasil. Volto com vocês.
4: Vitor, tem um outro assunto para a gente abordar, que é mais um pedido de impeachment do ministro do STF, Alexandre de Moraes, né?
6: Exatamente, viu, Ana Paula? Esse pedido foi encabeçado pelo líder da oposição na Câmara, o deputado Cabo Gilberto. Ele criticou o cumprimento de um mandado de busca e apreensão contra Raimundo Cutrim, ex-secretário do Maranhão. Cutrim foi identificado como fonte do jornalista Luiz Pablo, investigado por escrever em uma reportagem que o ministro Flávio Dino do STF e a família dele

0: haviam usado um carro bancado pelo Tribunal de Justiça do Maranhão para uso pessoal no estado. O líder da oposição na Câmara, deputado Cabo Gilberto, protocolou uma denúncia por crime de responsabilidade contra o ministro Alexandre de Moraes. A peça endereçada ao presidente do Senado, Davi Alcolumbre, acusa o magistrado de adotar medidas para identificar fontes jornalísticas, o que configuraria grave violação à liberdade de imprensa e também à Constituição Federal. O documento reforça que a gravidade é acentuada pelo fato de a investigação ter origem em reportagens que envolviam outro membro da corte, sugerindo que o aparato judiciário foi usado para contornar garantias constitucionais e atingir quem forneceu informação crítica ao poder. Volto com vocês.
1: Obrigada, Vitor, pelas informações. 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

0: Bom dia, Monte Alto, são 7 horas 24 minutos.
1: Hoje é quinta-feira, 13 de agosto de 2026.
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0: e Daniel Palma.
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0: Quinta-feira, inverno, diferente do que está acontecendo lá no sul do país, né, onde o tempo naquela região está fechado, chovendo muito, ventanias, né, gelado. Aqui no sudeste, também na nossa região, em outros estados também, do centro-sul, o tempo está seco, né, não está chovendo. Praticamente aí a umidade relativa do ar está em estado de atenção, muita hidratação, poucas nuvens no céu, amplitude térmica entre a mínima e a máxima passa, né, dos 10, 12 graus, cenário completamente diferente e vai continuar, segundo aí a meteorologia. Todo cuidado é pouco quando o tempo está aí seco e muitas vezes com relação à questão do sol durante o período que os termômetros irão aí aquecer o tempo. Os termômetros, a mínima 18 e a máxima hoje pode chegar aos 28 graus, uma amplitude térmica aí de 10 graus. Nos termômetros Cultura, agora 25 graus. E neste momento aqui em Monte Alto, para você que nos acompanha pelas redes sociais, vê, né, que tem aí algumas nuvens no céu e o sol saindo lá no horizonte timidamente, mas a previsão, segundo a meteorologia, é de muito pouca chance de chuva na data de hoje.
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0: Destaques desta edição:
1: governo consegue destravar 6 medidas provisórias e comissões mistas. Entre as medidas está que permite zerar o imposto de importação sobre compras internacionais de até 50 dólares. A taxa das blusinhas.
0: Fronteira em alerta. Traficantes utilizam aviões para driblar fiscalização nas fronteiras.
1: Prazo para solicitar voto em trânsito termina na próxima quinta-feira, dia 20.
0: Lula defende aí autonomia em inteligência artificial e diz que país precisa ser dono do próprio nariz.
1: Pagamento do pé de meia inicia na próxima semana. Será R$ 9.200 por aluno ao longo de 3 anos do ensino médio.
0: Vítimas se unem nas redes sociais para caçar quadrilha que invade casas na zona leste de São Paulo.
1: ANEEL rejeita recurso da Enel e mantém processo que pode levar à perda da concessão na Grande São Paulo.
0: E programa oferece a alunos da rede pública bolsas em escolas privadas.
1: Ontem o Libertadores, Palmeiras só empatou. Cruzeiro e Flamengo ficaram também no 1-1.
0: E hoje mais 2 partidas pelas oitavas de final da Libertadores.
1: Na Sul-Americana, o Bragantino perdeu em casa para o Atlético Mineiro por 1-0.
0: E hoje continua. Hoje tem 3 partidas pela Sul-Americana.
1: No Campeonato Amador Cidade Sonho, a largada será domingo agora com 4 jogos.
0: Esses são os destaques.
1: O noticiário vem aí.

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1: As informações para você do Plantão Policial. Nós tivemos o registro na data de ontem, por volta das 15 horas e 1 minuto, de a localização e apreensão de um objeto em um sítio, né? Sítio São Carlos, lá no bairro Areias. Segundo consta no boletim de ocorrência, equipes da Guarda Civil Municipal se deslocaram até o local onde existiu uma solicitação de um sitiante, onde o mesmo avistou aí um quadro de moto que estava abandonado em uma área de mata. A equipe se deslocou até o local, onde puderam aí se certificar que realmente se tratava aí de um quadro de uma motocicleta, principalmente aí com o chassi aí parcialmente suprimido. Foi feito aí todo o procedimento através da Polícia Civil e também agora a questão da parte investigativa com relação a esse fato que aconteceu. Por que que aquele quadro estava naquele local, uma moto que possivelmente foi furtada? Agora tem todo o processo aí investigativo. Agora, pela madrugada, nós tivemos aí uma movimentação da Guarda Civil Municipal aqui no centro da cidade, onde pessoas acabaram passando para a gente aí que a guarda estaria indo atrás de uma determinada pessoa. E nós entramos em contato com a guarda e realmente foi de uma pessoa que estava internada lá no pronto-socorro. É um dependente químico, ele teve um surto aí psicótico, é uma pessoa aí que estava internada compulsoriamente, e ele acabou escapando, né, do pronto-socorro, saiu e tomou rumo ignorado, e a Guarda Civil Municipal acabou aí saindo e sendo acionada para tentar encontrar o mesmo. Neste momento, agora pela manhã, estavam procurando ele lá no Jardim Alvorada para tentar entrar em contato, principalmente aí, e que essa pessoa volte para o local onde estava internado, porque ele precisa de cuidados médicos. Nós tivemos também um registro de um tráfico de drogas, que aconteceu na data de ontem, inclusive o inspetor Jefferson trazendo aí para você mais informação.
2: A Guarda Civil Municipal, em patrulhamento ostensivo pelo bairro Jardim, Parque Califórnia, obteve êxito em prender dois indivíduos pela prática de tráfico de drogas. Com um deles foi encontrado uma boa quantidade de droga e dinheiro, como vocês podem ver aí na imagem, e o outro foi encontrado dinheiro. Diante de fatos, ambos foram levados até a delegacia de polícia, onde, dado ciência à autoridade policial, que ratificou a voz de prisão em flagrante no mesmo. Conte sempre com a Guarda Civil Municipal pelo telefone 153-3242-1317 e o WhatsApp 997-6727. Queremos frisar que esse trabalho será constante e intenso no combate a essa mazela criminal na cidade de Monte Alto. Conte com a Guarda Civil Municipal.
1: É o que realmente está acontecendo, né? A gente assiste, ouve, né, todos os dias praticamente aí o inspetor Jefferson trazendo essas novidades com relação a as conhecidas biqueiras, pontos de droga, de tráfico que acabam sendo fechados aí em vários bairros do nosso município. Ontem foi o Jardim Califórnia que acabaram pegando aí e resultou aí na prisão de dois indivíduos. E um outro fato que aconteceu também foi a captura de procurado, inclusive tem mais informação pelo inspetor Jefferson.
2: A Guarda Civil Municipal, em patrulhamento preventivo pela área central, avistou um indivíduo onde contra ele constava um mandado de prisão em aberto. Diante de fato, foi abordado, preso, conduzido até a delegacia, onde, dado ciência à autoridade policial, que tomou a medida de polícia judiciária, ficando mesmo à disposição da justiça. E também hoje, a Guarda Civil em patrulhamento preventivo também prendeu outro indivíduo, também estava com mandado de prisão em aberto. Então, sempre que a Guarda Civil Municipal, pelos telefones 3242-1317, 153 e 997-6727-02. E isso vem mais uma vez mostrar o comprometimento da Guarda Civil Municipal com a segurança pública de Monte Alto.
1: Muito obrigado, inspetor, pelas suas palavras. São estas as informações do Plantão Policial. Não entre em litígio com a polícia para não virar notícia.
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5: São 7 horas mais 34 minutos. Um trecho da rua Carlos Kirlander, aquele trecho de frente à Santa Casa, estará interditado hoje. A equipe do meio ambiente estará realizando podas de árvores em frente à Santa Casa. Então, aquele trecho da Carlos Kirlander, próximo à Santa Casa, estará interditado. Hoje tem a sequência, tem a novena de São Miguel Arcanjo, com missa às 19h30, na paróquia de São Benedito. A Mourinha leva atenção com os Estados Unidos durante sessão na Câmara. O governo amplia acesso de pequenos consumidores ao mercado livre de energia. O Congresso cria 5 comissões para avaliar medidas provisórias do governo.
1: E os eleitores têm até a próxima quinta-feira, dia 20, agora do mês de agosto, para solicitar o voto em trânsito para o pleito deste ano. A Justiça Eleitoral permite que cidadãos que estiverem fora do domicílio eleitoral no dia das eleições solicitem a alteração temporária do local de votação. Os pedidos podem ser feitos por pessoas com situação regular no cadastro eleitoral que estarão aí em território nacional no dia da votação, ou seja, não vão estar na sua cidade e vão estar em outro local e vão poder aí votar. A alteração temporária está disponível para capitais e municípios com mais de 100 mil eleitores em locais definidos pelos tribunais regionais eleitorais. A consulta dos locais disponíveis para o voto em trânsito está no site do TSE. Se a alteração for solicitada para o mesmo estado em que as pessoas possuem domicílio eleitoral, o eleitor poderá votar em todos os cargos em disputa: presidente, governador, senador, deputado federal e também deputado estadual. Caso o eleitor esteja fora do seu estado de origem, será habilitada a votação somente para presidente da República.
5: E o Supremo Tribunal Federal determina a devolução de valores pagos a juízes acima do teto salarial. O líder do PT, que passou mal na Câmara, sofreu um AVC e permanece internado. A Câmara cria a comissão para discutir proposta de redução de maioridade penal.
1: E o presidente Lula disse que o Brasil precisa avançar na construção de uma estratégia própria para a inteligência artificial, a conhecida IA, e a soberania digital. Durante uma reunião no Palácio do Planalto, Lula defendeu que o país aproveite seus recursos naturais, por exemplo, a sua capacidade energética e o conhecimento produzido internamente para desenvolver tecnologias brasileiras, em vez de apenas acompanhar os avanços de potências aí como a China e também os Estados Unidos. O encontro, que reuniu o vice-presidente e ministro do Desenvolvimento, Indústria, Comércio e Serviços, Geraldo Alckmin, além das ministras da Casa Civil e também da Gestão de Inovação em Serviços Públicos, também participaram do encontro professores universitários e representantes do setor de tecnologia.
5: Colômbia permite que forças dos Estados Unidos participem de operações conjuntas contra o narcotráfico. A Colômbia estabelece luta oficial de 3 dias pelas vítimas do terremoto. O Líbano aprova anistia geral diante de presídios com ocupação 3 vezes acima da capacidade.
1: E vai começar, né, o pagamento aí do pé de meia. E vocês não acreditam. Tem gente, tem aluno que acaba não participando desse programa com relação ao pé de meia. Só para vocês terem uma ideia, o pé de meia repassa até R$ 9.200 por aluno ao longo dos 3 anos do ensino médio. O ministro da Educação retoma, né, até os próximos dias 24 e 31 de agosto, os depósitos do programa do pé de meia. O cronograma de repasse que segue aí o mês de nascimento dos estudantes e também da rede pública de ensino. Segundo o MEC, a ausência de depósitos em julho ocorreu em função do tempo necessário para o processamento e cruzamento aí dos dados enviados pelas redes de ensino que não foram interferidos aí no direito do recebimento. O governo federal também fará nesse lote o pagamento retroativo de parcelas de matrículas deste ano e também de frequência escolar de março e abril para os estudantes que tiverem aí suas informações corrigidas recentemente pelas secretarias da educação. Como eu já disse, são 9.200 reais por aluno ao longo de 3 anos. O estudante regular recebe R$ 200 a matrícula e 9 parcelas mensais de R$ 200 pela sua frequência.
5: Ontem, pela Libertadores, tivemos Platense 1, Coquimbo Unido também 1. Palmeiras 1, Cerro Porteño 1. Cruzeiro 1, Flamengo também 1. Hoje, às 19 horas, tem Mirassol e LDU de Quito. E às 21 horas e 30 minutos, hoje, tem Rosário Central contra o Corinthians.
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6: 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Agora você fica sabendo do plantão das farmácias e drogarias da semana e do final de semana. 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
5: Farmácias e drogarias que estarão de plantão até amanhã, sexta-feira. 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
2: São 7 horas mais 45 minutos. Vamos conferindo as ofertas do Savem Água com o gerente. Bom dia, Gouveia.
3: Bom dia, João Moreira. 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
3: Obrigado, João. 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Uma boa quinta a todos.

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1: São 7 horas mais 56 minutos. O Rio de Janeiro começa a vacinar contra a Covid-19 idosos com 60 anos ou mais. A Câmara de Belo Horizonte promulga lei que estabelece multa por porte de drogas. E a Defesa Civil emite alerta para o calor intenso e perigo de incêndios florestais em São Paulo.
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1: Hoje tem happy hour a partir das 18 horas no bar da Lanchonete do Campestre, com aquela deliciosa costela no bambu. Amanhã tem rock nacional e internacional com dress rock a partir das 9h30, também na Lanchonete do Campestre. E domingo, bom sertanejo universitário modão com o Zé Lucas a partir das 17 horas no bar da Lanchonete do Campestre, e todos estão convidados. Vamos participar.
2: O Banco Central atualizou os dados e informou que ainda existem instituições financeiras a cifra de 5 bilhões 120 milhões em recursos que estão esquecidos pelos clientes. Olha quanto dinheiro ainda que existe para a pessoa retirar esse valor. O balanço considera valores contabilizados até junho deste ano. São 3 bilhões 770 milhões de reais que são de recursos de pessoas físicas e 1 bilhão 360 milhões, que são valores de empresas. Em março, segundo o Banco Central, havia 10 bilhões e 600 milhões de reais de valores esquecidos nas instituições financeiras. Parte do montante foi transferido para um fundo público para viabilizar o programa Desenrola 2.0. Ou seja, se você não usar, vai para o governo. Então, é melhor se você tem alguma informação, que tem um restinho de algum dinheiro em alguma instituição, vá atrás, porque tem muito dinheiro ainda para ser retirado, que está esquecido.
1: Mulher detida com quase 500 quilos de maconha guardados em casa, a pedido do marido, que acabou sendo preso em Campo Grande. E um caminhoneiro é preso com 200 quilos de cocaína, estava escondido sobre carga de gado no Mato Grosso do Sul. E amanhã nós teremos o 7º dia da novena da Nossa Senhora Exaltadora dos Nossos, com missa a partir das 20 horas, na paróquia da Nossa Senhora Aparecida, no Jardim Bandeirantes, aqui em Monte Alto.
2: Estudantes do 9º ano do ensino fundamental da rede pública de todo o país podem se inscrever para o processo seletivo Fomos Futuro, programa que oferece bolsas de estudo no ensino médio a jovens em situação de vulnerabilidade socioeconômica. Para o ano que vem, são 222 bolsas em 58 municípios e 14 estados. As inscrições ficam abertas até a data de amanhã, que devem ser feitas por meio do site gratuitamente. Os interessados devem estar matriculados no 9º ano do Ensino Fundamental 2 em escola pública este ano e no máximo 15 anos completos, que apresenta aí um bom desempenho acadêmico e também, de acordo com os critérios do programa, tem renda familiar bruta per capita de no máximo 2 salários mínimos.
1: No próximo dia 22 de setembro, o delegado seccional do Sertãozinho, Dr. Plácio Roberto Rocha Fernandes, estará aqui em Monte Alto, às 13 horas, fazendo a correição ordinária na Delegacia de Polícia.
2: E a Agência Nacional de Energia Elétrica, ANEEL, abriu espaço para o rompimento do contrato de concessão da Enel, na cidade de São Paulo e outros 23 municípios naquela região metropolitana ao rejeitar um pedido da empresa para que a solicitação caducasse, né? Que fosse aí reconsiderada. A concessionária recorre e responde por falhas, por restabelecimento do fornecimento de energia elétrica após sucessivos apagões provocados por ventanias e tempestades nos anos de 2023, 2024 e 2025 em São Paulo.
1: Nós tivemos pela Copa Sul-Americana ontem Tigre 0, Torque 1, Bragantino 0, Atlético Mineiro 1. E hoje nós teremos às 19 horas o Santos enfrentando o Macará. No mesmo horário, Vasco enfrenta o Olímpia. E às 21 horas e 30 minutos tem Cienciano recebendo o Botafogo Carioca.
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2: Vamos falar da Quina pelo concurso 7090 e os números que foram aí sorteados. Anotem: número 5, o número 46, o número 62. O número 72 e o 78. Cinco números, parece fácil, mas não é. Ninguém conseguiu acertar e a premiação acumulou. Foi para R$4.600.000. Boa notícia para quem jogou, né? Para tentar pegar aí cinco números, não conseguiu. Pegou quatro e vão levar o prêmio de R$8.655.45. Outras pessoas acertaram três números, vão levar prêmio. E outras ainda acertaram apenas dois números da Quina e vão receber um pequeno prêmio também. Lembrando que hoje tem sorteio da Quina. Continue fazendo suas apostas e boa sorte!

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1: São 8 horas em Monte Alto e hoje tem castração. Está sendo realizada na Praça de São Benedito. Hoje e amanhã, pela ONG Protetora dos Animais, aquelas vagas que vocês fizeram com a vereadora Simone Define, hoje e amanhã tem castração lá na Praça São Benedito. Nos dias 27 e 28, teremos também castração de cães e gatos. Será também na Praça São Benedito. E você ainda pode fazer o agendamento, reservar aí vaga para os seus animais. Liga no meu pet container, que é o 99137-6905. 99137-6905. Lá, porque essa castração vai ser nos dias 27 e 28, na Praça de São Benedito. Amanhã, dia 14, teremos vacinação antirrábica. Amanhã, dia 14, vacinação acontece na Praça 8 de Fevereiro, a Praça do Parquinho, ali de frente à Santa Casa, de frente ao asilo. Vai ser ali das 8 às 11 horas, na Praça do Parquinho, Praça do Parquinho, vacinação antirrábica. Leve o seu cachorro, o seu gato, para tomar a vacina. Informações lá na Vigilância Sanitária, 3241-2659. Só você ir lá e levar o seu cão, o seu gato, para tomar a vacina antirrábica. Será amanhã, dia 14, na Praça do Parquinho, a Praça 8 de Fevereiro, como é conhecido o local lá. Certo? Hoje, as equipes estão passando e fazendo o recolhimento de galhos. Hoje é quinta-feira, dia 13, no centro, no Jardim Laranjeiras e também no Jardim Canaã. Hoje, centro, Jardim Laranjeiras e Jardim Canaã. Amanhã, sexta-feira, dia 14, o recolhimento de galhos acontece no Jardim Jaqueline, Jardim São Luís e Jardim Santa Júlia. Jardim Santa Júlia. Preste atenção. Então, hoje, o recolhimento de galhos na área central, Jardim Laranjeira e Jardim Canaã. Amanhã, Jardim Jaqueline, Jardim São Luís e Jardim Santa Júlia. Para ir adiantando já, na segunda-feira, dia 17, o recolhimento de galhos na área central, no Parque das Flores 1, Parque das Flores 2, Jardim Montebello e Jardim Imperial. Na terça-feira, dia 18, na área central, Vale dos Sonhos e Jardim Centenário. Portanto, este é o cronograma do recolhimento de galhos. Gosta da discoteca? Discoteca na praça, no próximo sábado. Sábado, dia 15, a partir das 20 horas, com o DJ Barroso e a galera do Passinho. Portanto, tem discoteca na praça, sábado, a partir das 20 horas, na nossa Praça Central. Tá certo? Teremos aqui também uma missão empresarial aqui da nossa cidade. Estarão indo na Feira do Empreendedor do Sebrae. É só você se inscrever, procurar o Sebrae aqui de Monte Alto, lá na sede da Prefeitura, e já reservar sua data. Será no dia 21 de outubro, uma quarta-feira, para você ir lá também. Tá certo? Nós teremos também mulheres, mulheres da literatura, das 9 às 11 horas, na Biblioteca Municipal. Portanto, bem no centro da cidade também, vamos participar quando ver essas histórias de mulheres da literatura também. E volto a repetir que hoje tem a vacinação antirrábica das 8 às 11 horas na Praça do 8 de Fevereiro, Praça do Parquinho. Você também pode aproveitar a oficina Entre Pontes, crochê criativo para iniciantes. As aulas sempre às sextas-feiras, das 10 às 11 horas e 30 minutos, na Casa do Turismo. E você pode obter informações no 3242-5343. 3242-5343. Vocês podem daí pedir informações. E as equipes estão em vários pontos da nossa cidade, fazendo limpeza, lançagem. Ó, Operação Tapa Buracos, estão fazendo aí também na rua Clemente Vertuan. E antes e depois nós temos as fotos. Também está aí na rua Ananias de Carvalho, antes e depois, fazendo a operação Tapa Buracos. Na Avenida Antônio Forçati, também essa operação, fazendo, a equipe não para, sempre fazendo aí, né, atendendo pedidos de moradores, realizando a operação Tapa Buracos. Temos também aí na Ananias de Carvalho novamente. E temos aí eles fazendo roçagem. A roçagem e limpeza estão na Praça dos Trabalhadores. Praça dos Trabalhadores. Aí eles estão fazendo na Rua das Acácias, com o Mirante do Paraíso. Tem uma área lá no nosso cemitério, fazendo total limpeza também, próximo da nossa igreja, no cemitério. Toda a limpeza realizada ontem, na Travessa Orlando Alvarenga, na Vila Gadini. Limpeza geral, fazendo aquela capinagem na Avenida Marechal Deodoro da Fonseca também, já hoje, começando pela manhã, total limpeza. A gente nota que as equipes não param e estão em vários pontos da nossa cidade realizando essa limpeza de capinagem aí também. Continuam as inscrições grátis para você realizar curso do Senai. Tem para estoquista, recepcionista, informática e elétrica. Pode fazer a sua inscrição. Vá até a rua Vadir Elias, 191, no Jardim Alvorada, no prédio onde funcionava a faculdade FAM, ou ligar para obter informações 3242-4179. 3242-4179. Você pode ligar. Continua a campanha de multivacinação para atualização da caderneta de vacinação de crianças e adolescentes menores de 15 anos. É só levar nas unidades básicas de saúde das 7 às 16 horas, menos a unidade Silvio Govone. Hoje, dia 13, as famílias cadastradas no programa Viva Leite, hoje vão retirar 3 litros de leite. E as famílias já sabem os locais: o CRAS Vera Cruz, CRAS Bandeirantes, a Unidade Base de Saúde José Inácio Grelé, na Califórnia, e a Unidade Base de Saúde João Tiago Camargo, no Jardim Alvorada, e no Turcão 1, buscar o leite para os seus filhos. Presta atenção. E domingo, dia 16, nós teremos o segundo desafio da Rota das Capelas. Vamos pedalar no próximo domingo.
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0: São 8 horas mais 12 minutos. 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

0: Eu queria saber como, de que jeito. Gostaria de saber. Porque, olha só, nós temos abundância de minério de ferro e compramos trilho da China. Trilho. Trilho é uma coisa rudimentar. Trilho vai saindo lá, não tem nem mistério. Fazer um automóvel também, nós temos montadoras. Mas por que não vendemos para a China, que tem 1 milhão e 300 milhões de chineses? Não, a gente manda para a China minério de ferro. E aí o minério de ferro lá eles transformam em aço e transformam em carro e vendem para a gente. Nós não temos capacidade disso, de coisas, digamos, rudimentares, que não têm a sofisticação de inteligência artificial. A Índia, que tem 1 milhão e 400 milhões de indianos, está muito à nossa frente na tecnologia digital. Os de sucesso do Brasil nessa área nem estão no Brasil. Estão na Califórnia, os brasileiros, ou em Singapura. E o Lula diz isso. Será que ele sabe? Será que ele pensa que o nosso cérebro é capaz de acreditar nisso? Sim, nós fazemos o cacê. Eu ontem fui de Brasília para São Paulo num avião feito pela Embraer. Excelente avião. Primeira vez que voei nesse avião foi de São Petersburgo para Varsóvia. Ou seja, está no mundo inteiro esse excelente avião da Embraer. A gente é capaz de fazer aviões, sim. Mas a Embraer é uma raridade, tem algumas poucas raridades. O Brasil não está preparado para isso, não tem escola que prepare para isso. Por quê? Porque isso começa no ensino básico. E eu vejo, ontem foi o Dia Mundial da Caligrafia. Nada a ver com a escrita manual, o que eu vou dizer, mas é o domínio da língua portuguesa. Não temos mais esse professor de Ponta Grossa, professor estadual, né, que estava pedindo fotografia da aluna nua, né, ameaçava, ou você vai reprovar. Que língua é essa? Ou vai ser reprovada. Quem reprova é o professor e não a aluna. Né? Até nos políticos, né, essa fala do Haddad, atribuída ao Haddad, dizendo que eu já avisei a minha esposa que a partir de 5 de outubro ela vai dormir com o próximo governador de São Paulo. Aí eu fiquei pensando, quando vocês casaram, o juiz disse, ou o padre disse, eu vos declaro esposo e esposa? Ou foi marido e mulher? Não é? De São Paulo, Alexandre Garcia.
1: Você conferiu os comentários de Alexandre Garcia. 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
5: Muito bom dia, amigos da cultura. Bom dia, Monte Alto. Bom dia, região.
6: Bom dia, JB.
5: Araraquara, quinta-feira, 13 de agosto de 2026. Lua nova neutra para a pesca até o próximo dia 18.
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5: Manhã sem chuva sobre o estado de São Paulo. Aqui na Fonte Luminosa, na Grande Morada do Sol, em Araraquara, temperatura mínima de 17, máxima de 33 graus.
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5: Por volta das 15 horas e 10 minutos de ontem, o policiamento foi chamado na SP-340, rodovia Prefeito José André de Lima. Pista dupla, reta, tempo bom. Na pista norte, exatamente no quilômetro 276, mais 900 metros, chegando nas Minas Gerais do lado paulista, em Mococa, grande região de São João da Boa Vista, a equipe que trabalha na conservação da referida rodovia localizou no gramado lateral, além do acostamento, um cadáver humano em estado de decomposição. Não se sabe se homem ou mulher. O Rabecão transportou o corpo ao Instituto Médico Legal em São João da Boa Vista para ser identificado. Um grande trabalho para investigação descobrir se foi vítima de algum acidente ou se foi desovado no local.
9: Vixe!
5: O policiamento, a concessionária e os peritos atenderam a ocorrência e prestaram à vítima fatal sua última continência. 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
6: São 8:30, programa da Câmara Municipal, na Câmara recebendo o vereador, vice-presidente da mesa diretora, o Marcos Mazotti, para falar sobre os seus trabalhos e com alguns convidados especiais que estão conosco aqui no estúdio também. Marcos, bom dia.
7: Bom dia, João Moreira. Bom dia, Felipe Basílio, seu Aparecido Basílio.
8: Bom dia.
7: Que veio falar um pouco sobre a nossa festa, que se inicia hoje, né? A festa de Santa Beatriz. Um bom dia a você que nos acompanha pela Nova Cultura. Bom dia, Edmar. Bom dia, meu amigo aí. Bom dia a todos. O Alexandre, né? O André, o Palma. Hoje está meio complicado os nomes, hein, filho? São muitos nomes, né?
6: Bom dia para todos.
7: Bom dia para todos aqui, os funcionários da Rádio Cultura. Um bom dia a você do Distrito de Aparecida, povoado de Bitirama, e você da Zona Rural. E que bom que hoje a gente está aqui, né, com duas pessoas da Zona Rural. Quantas coisas boas a gente tem feito, procurado fazer, para que a gente possa atender aqui a nossa população. O Marcos é um vereador que está sempre presente. Quero mandar um abraço também a todos os cebolicultores, né, que estão fazendo as suas colheitas aqui. Hoje ainda falando, quero mandar um abraço para o meu amigo André Tabaque, que hoje estão arrancando também a cebola, sua Aparecida aqui já arrancou. E vamos ver, né, se Deus nos ajude para que a gente possa fazer aqui uma boa colheita, né, João? Porque o ano passado foi
6: Foi difícil.
7: Sei que começou razoável, agora já está baixando um pouco, mas graças a Deus o tempo não estragou aqui, né? Nós somos uma cidade abençoada, né? Sua Aparecida, Felipe, e graças a Deus a nossa lavoura aí permaneceu praticamente intacta com esses vendaval aí que deu, atacou a nossa região. Então, quero mandar também um abraço hoje, todos especial, né? Mesmo atrasado pelo Dia dos Pais, que foi domingo. Que Deus abençoe cada um de vocês. E hoje é um dia também especial, que é o dia do nosso economista, né? Então, parabéns a todos os nossos economistas e destacar a importância desses profissionais para nossas empresas, para o nosso governo e pela nossa sociedade. Que Deus abençoe cada um de vocês. E 13 de agosto, né, foi 75 anos hoje da regulamentação do economista aqui no Brasil. É uma profissão aí que merece todo o nosso carinho, tanto aqui também, não só do executivo, legislativo, mas das nossas indústrias, né, que movimentam o nosso comércio. E movimentando o nosso comércio, como eu disse aí, a nossa cebola com certeza vai nos ajudar aqui também o comércio, porque o nosso comércio depende exclusivamente de vocês. E graças a vocês aqui, nós temos um comércio aqui fantástico, né? Legal. Aqui nós temos um pouco de tudo, né, João? Então, muito obrigado a você, em nome do seu, em vosso nome, cumprimento a todos e agradeço, né, a vocês. Quero dizer também dos trabalhos que o vereador tem feito Posso dizer aqui que eu, na zona rural, conseguimos, né, várias máquinas, o pé de carneiro, a retro para escavadeira. Nós temos aí agora terminando, não sei se o Alexandre mostrar a imagem, nós fizemos também agora recentemente, João, lá na ponte da Janice, nós fizemos a cabeceira, não, na verdade nós vamos fazer todas as cabeceiras das, praticamente das pontes, os guarda-reios. Inclusive eu fiz uma indicação, a Maria Helena falou assim: Marcos, manda para mim, manda para o Billy, que todas...
6: Isso aí, lá.
7: Olha aí, ainda falta ainda as laterais, são as cabeceiras. Então todas as pontes da zona rural, fiz a indicação, vão ser feito aí um arranjo, né? Os guarda-reios.
6: Essa ponte é que vai para o local Inhumas. Da festa da Inhumas.
7: Essa é da Inhumas. É. Lembra que a gente passou, tá tão feia, João? Isso aí é um pedido.
6: Até com fita lá.
7: Só. Isso. Agora já está pronto, só falta fazer as laterais aí para que evite, né, acidentes.
6: Claro, evita bastante.
7: Então, essa indicação também é minha. Né? E nós temos 5 cabeceiras, que também foi uma verba conquistada por esse vereador, pelo Baltazar, pela Ana. Como a gente não pode falar o nome, né? Mas são 5. Essas aqui nós faremos em todas as estradas. E aqui está passando também, aqui lá, da Cachoeira do Martins.
8: Ali é a cachoeira.
7: O Felipe tá, pode dizer um pouco aí, eu gostaria.
6: A estrada está ficando boa, hein?
7: Está ficando boa, né, Felipe?
9: Bom dia, Marcos. Bom dia, João. Bom dia aos ouvintes. Eu vim aqui também para falar que as estradas estão impecáveis, sempre consertando. E esse ano teve a melhoria, o alargamento das estradas.
6: Ficou melhor, hein, Felipe? Ficou muito bom, hein? Falta o Vinícius só jogar agora o caminhão d'água, né?
9: Só falta jogar o caminhão d'água para baixar a poeira.
6: Baixar a poeira, que a festa começa hoje, né?
7: Sim, então já aproveito aqui, né? O Juliano, o Billy, quem tá ouvindo aí.
9: O
7: que...
9: Billy também passou cortando as árvores, que às vezes impedia a visibilidade também no caminho.
6: Ficou bom. Boa a estrada, né?
9: Sim. Ajeitou a serra lá.
6: Vocês merecem.
7: Tá, e o desvio também, tem aquele vídeo lá, né? Que desviando a estrada aí. Tem aquele vídeo aí, Dimar, para passar pra gente?
10: Dia
7: também,
10: a todos. Aqui na... Estamos aqui no bairro da Cachoeira, uma estrada da Santa Beatriz, fazendo um aterramento aqui numa tubulação. E a gente mudou o trajeto da estrada aqui para facilitar para os nossos amigos agricultores, né? A estrada passava lá em cima daquele aterro da Sul, tá vendo? E agora a gente fez ela reta aqui, ó. A gente mudou o trajeto para facilitar para os nossos amigos escoarem a produção agrícola desse bairro aqui, tá vendo? E a gente está aqui fazendo um aterramento na tubulação que a gente fez aqui. Olha, aqui temos 2 linhas de tubo, tá vendo? Estão vendo ali, 2 linhas de tubo. Estamos aqui com a retro escavadeira, onde que a retro colocou essa tubulação e agora está fazendo um aterro.
6: Ficou excelente lá o trabalho, né, Felipe?
9: Ficou muito bom.
7: Então é isso aí.
6: Cido, gostou do trabalho lá, Cido?
8: Mudou demais as estradas.
6: Ficou muito bom, né?
7: Então, a gente tem procurado aí, quando a gente faz a campanha na zona rural, né? Me lembro que a gente, o Marcos praticamente Água Limpa, Inhumas, por onde eu passei na zona rural. E olha que eu acredito que, eu sei que vocês têm um candidato lá, eu não passei lá, mas vocês sabem o carinho que eu tenho para a vossa zona rural lá, nossa Tamarana, nossa Cachoeira dos Martins, né? E falar o Marcos, há 41 anos atrás, quando entrava na Caixa, ainda a gente ia visitar todos os cebolicultores, né? Então, na época, trabalhava, a gente ia visitar quase todos. Hoje, acho que dificilmente alguém aparece lá, né? Não. Principalmente os nossos gerentes dos bancos, né? Mas que trabalho que a gente fez. Então, perguntar para vocês aqui da zona rural, qual o bairro que o Marco não conhece, vai ser difícil dizer ou errar, hein? Mas é isso aí, a gente tem trabalhado incansavelmente. Sabemos aí na Água Limpa, quero mandar um abraço todo especial, dizer para vocês que realmente estamos atrasados um pouco aí. As estradas estão precisando passar a máquina, sabemos sim. Mas tem várias máquinas agora, não só o que eu ganhei, mas o que nós ganhamos também aí já no primeiro mandato. Mas máquina é como carro, né? E são máquinas pesadas que às vezes quebram, né? troca pneu, a manutenção dessas máquinas pesadas às vezes demora, então nós estamos um pouco atrasados aí, mas pode ter certeza que a gente já está no cronograma e que a gente vai arrumar as estradas sim. Porque Monte Alto é uma cidade difícil, porque nós temos aí mais de 420 quilômetros de estrada, né? Então é bastante trabalhoso. Mas agradeço a administração pelo trabalho, o Billy, uma pessoa fantástica, né, que tem nos atendido aí. Então parabéns, Billy, que Deus realmente abençoe o senhor aí para que a gente possa aí atender os nossos agricultores. O agricultor, o que precisa? Segurança e estrada boa, né? É isso que a gente tem procurado fazer. Segurança nós temos aí, graças a Deus, nós temos até a muralha caipira hoje no sítio, que tem grandes locais aí, está sendo monitorado. Nós temos na cidade também, né, João? Verba também desse vereador, outras foram conquistas aí pelo meio ambiente. Quero mandar um abraço também para Marabita, Luciano, todos do meio ambiente que sempre tem nos apoiado, e esse vereador também está sempre presente. Então, os meus agradecimentos. E na última sessão, nós tivemos segunda-feira uma sessão tranquila, João. Posso dizer aí que vários pedidos de informação, respostas, projetos ainda que estão em pauta, mas foi tudo tranquilo. E na próxima semana, segunda-feira também, teremos às 19h15 a próxima sessão, motivo que é o último dia da festa, então nós vereadores aí não vamos estar lá. Mas pode ter certeza que sábado e domingo a gente aparece sim, viu? Olha, João, e eu queria mandar um abraço também aqui, foi antes da gente começar o programa aí da festa com o seu Aparecido, falar um pouco também, agradecer o pessoal aí da festa do Senhor Bom Jesus, né, João? A gente estava comentando aqui.
6: Foi um sucesso, hein, Marcos?
7: Foi um sucesso.
6: Quanto trabalho.
7: Quanto trabalho, quanto trabalho. E hoje de manhã ainda, né, pedindo um levantamento da minha barraca, trabalhamos 10 dias seguidos numa barraca italiana lá, muito trabalhosa. Quero mandar um abraço para todos, não vou citar nome, porque é uma equipe aí que de em torno de 15 a 20 pessoas que trabalham todos os dias, todas as noites.
6: Olha o time lá.
7: Olha que time maravilhoso. Tá? Ainda deve estar faltando.
6: Quantos
7: lá.
6: Quantos voluntários.
7: Olha que maravilha. Tem as nossas cozinheiras também, né? A Rosa, nós temos a Isilda esse ano lá, do São Remo, da rua Yoshio Ramba, que também ajudou a preparar o molho. O molho caseiro, soprou de experimentar, estava uma delícia. Agradeço também. Olha lá, João, aqui nós temos as quantidades. Só numa barraca, João. Olha a quantidade, só para vocês verem, de capelete, por exemplo, 1.599 pratos de comida. No total, 4.021 só na nossa barraca. Então, eu quero dizer que estamos
6: muito... Se viram bem, hein?
7: Foram 1.051 quilos de massa, João. Então é um muito trabalhoso, mas foi gratificante. Agradeço a todos, né, da comissão, todas as barracas, foi um sucesso. Então nós temos de agradecer principalmente, não só os colaboradores, os voluntários, claro que sim, mas a você que foi lá comer conosco, né, foi lá prestigiar. Sabemos que a situação não está fácil para ninguém, mas graças a Deus a população esteve presente. Agradecer também ao Dive, né, ao padre, aos padres que celebraram a novena. Então foi tudo, dizer que tudo foi perfeito. Temos muita coisa para fazer.
6: Bem controlado, hein, você viu?
7: Bem controlado. Bem controlado. Cada barraca, tudo perfeito, não faltou comida, nada, foi uma organização fantástica. Parabéns ao leiloeiro João Moreira lá, que conduziu, né?
6: Obrigado.
7: Vocês tiveram o pessoal do Rotary servindo, nós tivemos também, aqui não está a foto, mas as damas da Casa da Amizade.
6: Também.
7: Todas as noites elas nos ajudaram, então meu agradecimento. Muito obrigado para cada um de vocês. E ontem, João, eu estive aí no estádio Edmar Morgado. Eu gostaria que o Edmar passasse umas imagens, porque na outra campanha, quando a gente passou por lá, a cobertura estava caindo, né? E graças a Deus, né, com o dinheiro dos vereadores da Câmara Municipal, uma economia, né, que a gente economizou quase 450 mil. Essa obra está sendo construída aí. E no próximo domingo, olha, tudo pronto, mas hoje, se vocês forem lá, já está colocando a cobertura. E no próximo domingo, que
6: eles estavam trabalhando ontem à noite.
7: Por quê? O prazo da obra, Jean, era para até o final do mês. E agora, no próximo domingo, o campeonato, né, que vai ter a abertura do 36º campeonato, vai estar tudo pronto, coberto. Então, isso é muito gratificante. Muitas coisas estão acontecendo. Também eu estava lá prestigiando o trator que eu mandei de emenda impositiva, limpando o campo, Jean. Olha que maravilha, estava lá. Posso dizer que demorava um monte, foi tão rápido, que eu até me perdia de ver a rapidez. Então, esse vereador trabalhando na zona rural, trabalhando no esporte, trabalhando na infraestrutura, em cada lugar, em cada canto. Falando também em cada canto, quero mandar um abraço todo especial também ao Renato Lian. Estivemos no Jardim Paulista, na rua Carlos Kielander, lá na rua Lourenço Maracini, que precisa de mudança de sinalização. Olha lá o Renato, um grande parceiro, muito obrigado por me acompanhar nas visitas.
6: Jardim Paulista, vocês estiveram?
7: Nós estivemos no Jardim Paulista, depois nós tivemos a mudança lá na rua Lourenço Maracini, que até uma metade ela é uma mão, depois é contramão, está gerando vários transtornos, um grande mudança. Então a gente vai aí, também nós fomos, conversamos lá no Jardim dos Ipês, para que a gente coloque um ponto de ônibus lá na rua Aparício Garbim também, que é um ponto de ônibus onde as crianças, né, das escolas, né, não tem aonde se esconder da chuva, do sol. Obrigado, Renato, obrigado, administração, para cada pedido que eu faço. Eu posso dizer que para a Maria Helena aí, toda segunda-feira estou presente lá e a gente vai atendendo os pedidos. O Marcos insiste, e graças a Deus eu tenho conquistado. Então, obrigado, Maria Helena, obrigado a todos os secretários e diretores que nos têm apoiado nessa jornada como vereador.
6: Cido Basílio, bom dia, Cido.
8: Bom dia, João Moreira, bom dia, Marco, bom dia a todos os ouvintes.
7: Bom dia,
6: tudo preparado já para mais uma festa da Cachoeira?
8: Pronto, tudo preparado.
6: 27 anos, Cido.
8: 27 anos.
6: Você está lá desde a primeira festa.
8: Desde a primeira festa, mas 2 anos não teve festa.
6: Por causa da Covid.
8: Por causa da Covid.
6: 29 anos estão lá.
8: 29 anos.
6: E como teve muitas melhorias lá naquele bairro, né?
8: Que pôde melhorar, nós fomos melhorando e está melhorando cada vez mais.
6: Para receber você e sua família lá. E a festa começa hoje. Ô Felipe, mais uma vez, bom dia, Felipe.
9: Bom dia, a festa começa hoje. O show de abertura vai ser com os chefes da viola. Esse ano a gente conseguiu mais uma melhoria, a gente pintou o barracão.
6: É, né?
9: É.
6: Tudo pronto. Mas tudo fala pronto. Primeiro da parte religiosa. Vai ter missa hoje?
9: Vai ter missa hoje.
6: Às 19h30?
9: 19h30.
6: Tem missa, né? Após a missa, primeira noite.
9: Primeira noite, com leilão.
6: Hoje você vai levar lá os chefes da viola.
9: Sim.
6: E amanhã?
9: Amanhã tem sertanejo dose dupla.
6: Certo, ótimo também. Aí depois no sábado,
9: Ingrid Timossi.
6: Ela foi o ano passado.
9: Foi o ano passado.
6: Era de Itaiúva essa moça, não é?
9: De Itaiúva.
6: É excelente também, viu?
9: Excelente cantor.
6: Excelente cantor. E no domingo?
9: Paula Luísa.
6: Mais um ano para a Luísa lá, hein?
9: Mais um ano.
6: Isso mesmo. E a festa vai terminar na segunda-feira, por quê? Porque dia 17 é o dia de Santa Beatriz?
9: Dia 17 é o dia de Santa Beatriz. Vai ter a missa, depois vai ter a procissão, seguida da missa. E depois vai ter o show do Ulisses e Moisés. E durante a procissão vai ter a participação da banda Santa Cecília também.
6: Que é uma tradição, tocando, né?
9: Sim.
6: Vai começar aqui no dia 17 às 18h30, né,
9: a procissão? 18h30 sai a procissão.
6: Que é um horário bom, quem trabalha dá tempo de ir lá. Porque se fosse mais cedo fica difícil, né?
9: Sim.
6: E tudo preparado, a estrutura?
9: Tudo preparado, as comidas, a estrutura, tudo para acolher quem vai lá participar.
6: Esse ano foi um pouco de aperto para vocês, porque a festa do Senhor Bom Jesus prolongou, né?
9: Sim.
6: Porque eu sempre passei, há 26 anos, a gente passava o dia dos pais na Cachoeira.
8: Na Cachoeira. Sim.
6: Esse ano nós passamos aqui no Senhor Bom Jesus. Mas olha, mesmo tendo poucos dias aí, vai ser um sucesso a festa, viu, Felipe?
9: Se Deus quiser.
6: Certo, porque essa festa se tornou tradicional, né, Cido?
8: É tradicional já, né?
6: Como é que vocês fazem? Ó, vocês levantam de madrugada porque vocês estão com cebola lá, tomate. E dá tempo de preparar tudo isso?
8: A gente levanta 4 horas da manhã.
6: Que gostoso, né? Levantar cedo, né?
8: Sai correndo para uma coisa, sai correndo para outra e vamos lutando.
6: E olha, vocês, pela credibilidade, vocês conseguem muitos parceiros, né? Patrocinadores, né, Cido?
8: Tudo eles patrocinam com aquele amor e carinho, né?
6: Quem vai falar não para você? Ninguém, né, Cido?
8: Ninguém fala.
6: Ninguém fala, pela amizade também, né? Isso é bom, né, Felipe?
9: Sim. Eu e meu avô, quando a gente sai para pedir prenda, onde a gente pede o patrocínio, ninguém recusa.
6: Você vê um
7: jovem, isso é credibilidade.
6: Esse é o jovem presidente, você vê.
7: Eu admiro
6: o Cid,
7: muito.
6: Agora passou pro Neto.
8: Passou pra ele.
6: Garoto de tudo. E dos 3, 4 anos para cá, a festa também vem, melhorando cada vez mais, né, Felipe?
9: Sim, a gente pretende melhorar cada ano mais, né?
6: E vai melhorar.
9: Vai.
7: E eu admiro muito o Felipe, viu? O Aparecido, falar do Aparecido, nem sei o que dizer, né? 41 anos que eu estou aqui em Monte Alto, 41 anos de pura amizade. E tem mais, hein, João? Nunca misturamos política, né? Não. A gente é amizade pura, verdadeira. Porque quando eu estava aqui em Monte Alto, na época da Caixa, eu nunca imaginava que o Marco ia ser vereador, não é isso? Sim. Então não mudou nada. E o Felipe admiro muito, porque, ó, seguindo o avô. Que benção, né? Desde pequeno e também servindo a igreja, né?
9: Sim.
7: O Felipe é acólito ainda, né? Sempre na missa. Quero mandar um
6: católico
7: abraço.
6: Católico praticante.
7: É, católico praticante. Quero mandar um abraço todo especial para o meu amigo Padre Edson, né? Desejar que vocês realmente tenham uma ótima festa. Sim. E Santa Beatriz, né? Que todo mundo. É... Eu estava vendo um pouco a história de Santa Beatriz, né? Uma jovem, linda, portuguesa, maravilhosa, né? Quiseram até sufocar ela por 3 dias, deixar ela dentro de um baú trancada.
9: Sim.
7: Mas graças à Imaculada, né? Conceição, aliás, a roupa dela aí, o azul e branco, com as orações, ninguém consegue sufocar. Assim é a nossa vida, né? Quantos obstáculos a gente tem, quantas dificuldades tem, mas vamos confiar no Senhor, porque tenho certeza aí que a gente vai sobreviver. E assim como ela fez. Então que cada um aí, independente de religião, acredite no Senhor, no santo de sua devoção aí, para que a gente possa enfrentar as dificuldades da vida. Principalmente nós também na política, né, João? Não é fácil, não. Quantas dificuldades. Mas com a fé, proteção, a gente chega lá. E falando na festa aí, eu quero mandar um abraço todo especial para minha querida, sua avó, Terezinha Quioda, que está nos assistindo hoje, né? Sim. Ontem ainda falei com ela, ela falou, você vai no rádio amanhã? Eu falei, o Felipe também vai. Ela tem um xodó todo especial, um carinho por todos vocês. Então, dona Terezinha, o meu abraço para a senhora também.
6: E para a Chia, viu?
7: Hã?
6: A Chia também.
7: Ah,
6: a esposa, a Chia.
7: Ah, sim.
6: A esposa do.
7: Isso, a família Luquez. Nós temos a Gisele também lá na Câmara trabalhando, né? Que família maravilhosa, que lá todos da Cachoeira do Martins. Eu acho que todos da zona rural, é como eu estava dizendo antes, né? Para onde eu vou, tanto nas festas como na campanha mesmo, sempre bem recebido. Sabe por que tem um segredo disso? Porque a gente trata bem as pessoas, não é isso? Aí que está o retorno. Por isso que vocês vão, onde vocês vão pedir prenda, vocês conseguem. Porque vocês têm credibilidade, educação, respeito. É isso que a gente
8: tem.
7: É isso que nós temos de ter. Então, parabéns aí, boa sorte, sucesso.
6: Quem está mandando um abraço aqui?
7: Olha lá, ó, a dona Terezinha. Um abraço para a senhora aí, viu, dona Terezinha?
6: Terezinha Quioda, bom dia a todos vocês. Sandra Leal, já mando um abraço para o Marcos Mazotti, esse amigo, meu querido.
7: A Sandra Leal, a Sandra da Frangolanda, Joana Zambon.
6: Um abraço para todos vocês.
7: Tem o meu amigo lá da Aparecida também, já ouvi que ele mandou
6: o
7: aí.
6: O Josemar.
7: Ó. Isso.
6: O Josemar Palmeirense, mandando
7: isso
6: um abraço.
7: Isso é muito gratificante. Então, a gente faz um trabalho sempre, as portas da Câmara estão abertas lá, apareça sempre, vamos lá. E o Marco terá o maior prazer de atender vocês.
6: Você sabe que domingo vai ter festa o dia todo lá.
8: Domingo.
6: Inclusive com a Paula Luísa. Domingo. Terminando lá, vai ter uma missa. E eu estarei na missa aqui na Nossa Senhora de Fátima. porque é uma missa de ação de graças pelos 50 anos dedicados à Rádio Cultura. Um presente do Padre Edson para nós.
7: Olha,
6: então
7: já.
6: Nós vamos trabalhar o domingo o dia todo lá, mas depois de noite, uma homenagem aqui no Santuário da Nossa Senhora de Fátima. A gente só tem que agradecer, né?
7: Isso.
6: Padre Edson, muito obrigado.
7: Ele lembra em cada detalhe, Padre Edson. Lembro, admiro muito você, tá, Padre Edson. Ah, eu digo até o senhor, né? É, trabalhamos junto na escola, se formou lá na escola do IEMA, junto comigo, que eu trabalhava como secretário lá, aí é uma amizade que não tem preço. Então, nós temos de rezar muito, né? Orar muito. Porque hoje nós vemos aqui mesmo na Basílica a dificuldade, né? Em todos os lugares, a falta de padre. Então, agradecer o que nós temos. Rezar para novas vocações, que surgem novas vocações aí, sacerdotais e religiosas.
6: Ô Felipe, então hoje é o início da festa. Sim. Tem missa às 19h30.
9: Isso. E esse ano também teve uma mudança no cardápio, a gente acrescentou.
6: Como é que está o cardápio lá?
9: Vai ter a tradicional pizza, que não pode faltar, né? Ah. Batata curtida, polenta frita, panqueca, calabresa, galinhada, frango a passarinho, churrasco e os assados.
6: Tudo isso.
9: E bebida à vontade.
6: Haja apetite, hein? Sim.
9: Aí eu queria convidar todos os ouvintes para ir levar sua família, que a gente preparou tudo com muito carinho para acolher a todos.
6: Aí vai, vamos acolher sim.
9: Mandar um agradecimento especial pro Marcos, que tá aqui, pro Billy, que sempre que eu preciso de alguma coisa, eu mando uma mensagem, eles sempre são atenciosos e...
6: A estrada está ótima, só isso, pode ir lá.
7: E na rua, nas ruas também, porque o teu pedido ontem, né, na sua rua mesmo, agora aí você pediu outra rua e já fez o pedido para que a gente...
9: Vera Cruz, em frente ao campo que está sendo reformado.
6: Você mora ali?
9: Sim.
7: Olha que maravilha, né?
6: Bacana,
7: e falando, hein? De campo, né? Falamos no campão aqui, né, Jean? Quantas melhorias.
6: Lá o Vera Cruz.
7: É, domingo tem campeonato, quero mandar um abraço todo especial para o pessoal do Grêmio, do Juvenço, que é a final lá na Califórnia. E falando nessas verbas aí, tanto lá no Bela Vista do Mirante, no campão, agora vai vir, já chegou a Areninha do Paulista, também solicitei a iluminação do nosso campo Califórnia, porque é lá que eu moro. 41 anos é lá que eu amo esse lugar, então o Marco vai deixar, tenho certeza, no final do meu mandato, um pedacinho em cada canto da cidade.
6: Cedo, mais um ano estaremos juntos.
8: Se Deus quiser.
6: Você está com um problema na mão, já está recuperado?
8: Quase. Está quase recuperado.
6: Né? Já colheu a cebola? Acabou ou ainda tem?
8: Não, começou a colher.
6: Ah, começou a colher. Tá bom, tá ficando animado já as coisas?
8: João, se aguentar esse preço é ótimo pra nós.
6: Dá pra recuperar o ano passado?
8: Dá pra recuperar.
6: E o tomate? Tomate tá devagar.
8: Colheu, mas foi devagar porque...
6: Tá devagar, né?
8: Tá devagar.
6: É, a lavoura parece que é uma loteria, tem que acertar, né, Cid?
8: Tem que acertar.
6: Mas vocês são teimosos, vocês não desistem, né?
8: Não desistem.
6: Tá certo, vocês são persistentes, Cid.
8: Não pode desistir.
6: Não podem desistir. Sem vocês... Não tem comida para nós.
8: Se parar, fica difícil. Então tem que lutar.
6: E com todo esse trabalho, ainda você encontra tempo para se dedicar à sua comunidade, para fazer essa festa para o nosso povo, porque ele reúne Monte Alto, Vista Alegre, Itaiaçu, Itaiúva, Jaboticabal, pega toda essa região, gente.
8: Então isso daí, nós não podemos parar e nem deixar de não fazer, porque...
6: A comunidade é de vocês.
8: A comunidade é nossa e nós não podemos parar porque.
6: Você lembra há 27 anos atrás como foi realizada a primeira festa, Cido?
8: Foi difícil, né?
6: Você lembra? Era bambu, encerado e o palco era uma carreta de trator. Você lembra?
8: Uma carreta de quatro rodas.
6: Quatro rodas. Ficamos em cima da carreta. Lá.
7: É na época do Manuel Navarro, a casa que morava no final, né?
6: Ficamos em cima da carreta da primeira festa lá, hein? É bambu e encerado, lembra? Ficava rezando para não chover.
8: Sim. Para não chover.
6: É verdade.
7: E parece que faz tanto tempo, faz só 27 anos, né?
6: 27 anos. Então... Agora vai lá ver a estrutura hoje, né, Felipe?
9: Sim.
7: E ainda reformaram agora, né?
8: Hoje. Até uma estrutura aqui.
6: Maravilhosa.
8: Maravilhosa.
6: Para receber você e sua família aí. Cido, logo mais à noite estaremos juntos com vocês. E mais uma vez, Felipe, muito obrigado pela confiança no nosso trabalho, viu?
9: Eu que agradeço.
6: Um abraço de coração.
9: Você está sempre lá junto com a gente.
6: Fazemos parte daquela família maravilhosa.
9: Os 27 anos.
7: O Leoeiro será o João Moreira?
6: Vamos lá, mais um ano.
8: Primeiro ano ele foi lá, gritou o leilão, não cobrou nada. para ajudar.
6: Estava começando a festa, vamos para aqui que nós vamos fazer, vamos aqui colaborar.
8: Tudo ajudou.
6: Ajudamos, fizemos o leilão para ajudar a crescer aquela comunidade.
7: Mas e a comunidade lá tem quantos vocês? Tem vários colaboradores, né?
9: Sim, então, tem vários colaboradores. Sem eles também não é possível ter a festa, né?
7: Isso, até mesmo dentro da igreja, né? Sim. Na liturgia, na equipe de celebração, de canto. Uma maravilha. É como a gente teve aqui, né? Sozinho a gente não faz a festa.
6: Não, uma equipe boa. Bom dia, parabéns ao senhor Aparecido, ao Felipe, por tudo que faz pela festa de Santa Beatriz. Que Deus abençoe vocês sempre, todos os voluntários.
9: A gente faz primeiramente a festa para acolher a população que tem vontade de ir lá e para ajudar a santa também, a igreja, para que sempre esteja reformada, impecável.
6: Para manter, né?
9: Sim,
6: para manter. Para manter da manutenção para aquela igreja Santa Beatriz.
7: E a tradição não pode terminar, né?
9: Não pode.
7: Então que essas nossas festas, tanto rurais como na cidade, aí continuem. Eu sei que às vezes a pessoa reclama bastante, que nós temos bastante festa, concordo. Mas vocês só fizeram só 5 dias, estão de parabéns. Eu também sou a favor também, né, João? Aqui que é a nossa festa do Bom Jesus, 10 dias, 12 dias, 11 dias, também tem de reduzir um pouco, sim.
6: Mas você sabe que a festa do Senhor Bom Jesus investe só no mercado de Monte Alto?
7: Sim.
6: Tudo é comprado aqui. Só o que não tem na cidade que eles vão buscar fora. Do resto, eles investem todo no comércio da nossa cidade. Tá bom?
7: Olha lá, o pessoal lá do Jardim dos Ipês, eu digo o seguinte, né?
6: Estou agradecendo você aqui.
7: Isso. O Beto, todos os moradores aí que...
6: Estamos aguardando aí agora.
7: É, vamos aguardar. O Marcos já cobrou o executivo, o Renato.
6: Escolheu o local certinho lá e colocar.
7: Isso, vamos ver e com certeza a gente vai conseguir.
6: Um abraço, Felipe. Até de noite.
9: Um abraço.
6: Um abraço, Cido. Até de noite, estaremos juntos. Muito obrigado pela sua presença, Marcos.
7: Obrigado, João Moreira. Obrigado.
6: Bom trabalho, viu?
7: Felipe, obrigado, seu Aparecido. Obrigado que nos ouviram, assistiram. E que Santa Beatriz abençoe cada um de vocês.
8: Nós todos.
6: Vai abençoar.
8: E quem vai lá também seja abençoado.
7: Boa festa a todos.
6: E eu retorno logo mais às 11 horas na segunda edição da Hora da Notícia.
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Salve, salve, bom dia, bom dia. Estamos juntos, hein? Mais uma manhã. Manhã espetacular. Manhã da pré-sexta. Chama assim, fica mais legal, né? Manhã da pré-sexta, dia 13 de agosto, 2026, na Parada Eriquito. Te faço companhia até às 11, beleza? Você é minha companhia também. Indo pro seu trampo, já no trampo, tomando aquele cafezão também. Pelas ruas da cidade, no foninho, na caminhonete, onde quer que você esteja aí ouvindo a gente. Valeu demais, hein? 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Simples assim, hein? 90.1, abração da nossa região. Tá na Nova, tá com tudo. Vem que vem, 3242-1258. Liberei o nosso WhatsApp nesse momento, ó. Vai participando, 16-3242-1258. 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Embarque nesse carrossel, sinta a vibe do manhã e vem curtir a primeira playlist do dia, hein? Com mix de sucesso. Vem que vem. Abrindo o programa de hoje, Lulu, 93.

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2: Sua primeira playlist do dia, hein? Você acordando, tomando aquele café gostoso, ouvindo a nossa programação, já no seu trabalho também, com o rádio do lado, ouvindo no aplicativo, no seu telefone. Que legal, hein? É você com a Nova aí, ó, o dia todo, todo dia. Teve A Sombra da Maldade, Cidade Negra, Minha Menina, Maurício Manieri, Slave to Love, Brian Ferry. Teve também Rapaziada do Kid Abelha, Quero Te Encontrar e Aviso aos Navegantes, Lulu Santos. Tem a sua também, chama 3242-1258, 16 Código de Monte Alto, viu? Já vou chamar o Astral também, com as Óticas Ipanema, que os astros reservam para a nossa pré-sexta, quinta-feira 13 hoje, hein? Beleza! Dia de muita sorte, amém! 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Bora de astral, astral tá chamando, então vem.
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5: Áries. De 21 de março a 20 de abril.
2: Ariano, Ariana, excelente manhã, excelente dia para vocês. A rotina pede mais ajuste agora, né? Então resolva o que estava acumulado na agenda e cuide mais da saúde. Uma conversa afetuosa com o par ou com um sócio vai destravar um acordo que estava emperrado, viu? O charme faz mais efeito do que a insistência. Um imprevisto também na comunicação ou em um deslocamento vai mudar os planos agora pela manhã. Ative o plano B. Tem que ter sempre um plano B, né? Encantamento e prazer no amor. Abençoado dia pra vocês, viu?
5: Touro. De 21 de abril a 20 de maio.
2: Falando com o taurino, a taurina também. O dia te traz surpresas gostosas na vida pessoal. Algo que estava emperrado também em uma negociação de imóvel ou em um assunto de família se resolverá com mais facilidade agora, viu? Aproveite para aumentar sua exposição e conquistar novos espaços, Touro. Os relacionamentos de trabalho também estarão aquecidos. Mudanças na carreira aumentarão seu poder financeiro. Olha que beleza. É bom, hein? Bom dia para vocês.
5: Gêmeos. De 21 de maio a 20 de junho.
2: Oi, Gêmeos! Uma conversa animada te traz um convite romântico ou uma boa notícia sobre um projeto criativo, viu? O imprevisto da vida pessoal também pode interferir na agenda. Então respire fundo e reorganize os compromissos. As finanças ganham reforço com uma iniciativa sua, tá bom? Escreva, troque mais mensagens, brilhe nas reuniões de trabalho. Suas palavras abrirão portas importantes, Gêmeos. Bom dia!
5: Câncer, de 21 de junho a 21 de julho.
2: Falando com o signo de câncer, comunicações e contatos movimentarão o dia. Uma mensagem bem colocada rende mais do que uma reunião inteira, viu? Uma negociação sobre dinheiro também termina com um acordo agradável. Valorize o que você entrega. Com Marte em seu signo, a disposição estará alta. Você dará conta de muita coisa ainda. A casa fica mais bonita e confortável também, com pequenas mudanças, pequenos ajustes, tá certo, Câncer? Boas vibrações daqui a pouquinho. A Ipanema traz Leão, Virgem, Libra e Escorpião.
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0: É, tá aí, ele tava na programação hoje. Fábio Júnior, só você. Não adianta nem pedir sábado no nosso Clube da Vitrola, que eu não vou tocar, hein? Já tocou, já. Tá bom essa semana, hein? Sábado vocês não vêm pedir de novo, não, que já tocou, hein? Tá na nova, tá com tudo, a programação que você gosta. Essa vibe gostosa, né? Vibe gostosa na sua manhã. Energia positiva no ar. A gente deseja de coração um maravilhoso dia, viu? Você que tá curtindo a programação, maravilhoso dia, ótimo trabalho. Gratidão por seu carinho e sua preferência. 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E agora tem...
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0: A mensagem de hoje traz o tema comportamentos. Preste atenção, tá certo? As pessoas que estão do seu lado, o comportamento que elas têm. Aí você vai descobrir se realmente elas ficam felizes, né? Alguma conquista sua ou não. Presta atenção.
2: É duro reconhecer, mas a inveja muitas vezes nasce da intimidade. Nem todo mundo que torce por você está preparado para ver você crescer além do lugar que a pessoa te conheceu. Algumas pessoas celebram as suas conquistas enquanto elas não ameaçam a imagem que construíram sobre você. O problema começa quando você muda de nível, conquista algo maior, ganha reconhecimento ou simplesmente começa a viver aquilo que parecia distante. É nesse momento que alguns aplausos diminuem, algumas brincadeiras aparecem e certas pessoas começam a minimizar aquilo que você conquistou. Por isso, aprenda a observar os comportamentos e não discursos. Quem realmente quer o seu bem não precisa estar melhor do que você para celebrar sua vitória. Amizade verdadeira não transforma a conquista em competição. Pelo contrário. E talvez uma das maiores provas de lealdade seja continuar feliz pelo outro quando ele chegou aonde você ainda não chegou. Pensa nisso.
0: Sabe aquela frase, né? É uma frase muito sábia essa. Acho que você já ouviu, tenho certeza. Vá procurar sua turma. Vai mesmo, vai procurar sua turma. As pessoas que você tem afinidade. As pessoas em que, entre aspas, o santo bateu, igual a gente fala também, né? No dito popular aí. As pessoas com que o seu santo bateu com o dela. Fique onde te querem bem. Você sinta isso, né? Você sinta isso, que as pessoas te querem bem de verdade. Vá procurar sua turma, sim. A sua tribo. Fique junto com pessoas que você tem afinidade. Muita gente não tá preparada para ver aí, ó, a sua vitória. Ver você crescer. Então vá procurar sua turma, fique com a sua turma e guarde muito bem isso. Quem realmente quer o seu bem não precisa estar melhor que você para celebrar a sua vitória, não, viu? Você pode ter certeza disso. A pessoa vai celebrar a sua vitória mesmo estando no patamar que você conquistou antes dela. Aí você vai ter a certeza que a pessoa gosta de você de verdade. 9h37, tá na nova, tá com tudo. Pílulas de sabedoria para o nosso dia.

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4: Leão, de 22 de julho a 22 de agosto.
5: E tem mais astral com as Óticas Ipanema. Leonino, Leonina, bom dia, bom dia. Depois da virada de ontem, o dia pede pé no chão e cuidado com o orçamento, viu? Organize as contas e defina prioridades. Mercúrio e Vênus em sintonia deixarão sua fala irresistível. Então aproveite para firmar acordos, negociar e harmonizar as relações. Um contratempo repentino testará sua paciência, viu? Não leve para o lado pessoal. Só vai testar a sua paciência. Então você já está sendo avisado, cuidado. Novo ciclo pela frente, viu, Leão? Bom dia!
4: Virgem, de 23 de agosto a 22 de setembro.
5: Hora de desacelerar e se dedicar ao autoconhecimento. A finalização de um ciclo, né? A finalização de um ciclo vem acompanhada de serenidade e de mais consciência das suas possibilidades futuras. Você poderá encerrar também sua participação em um grupo de pessoas e começar sua participação em outro. Embarque na... Olha lá, procure sua turma. Embarque na onda de energia positiva e inove na atuação profissional. Proposta financeira atraente dará no que pensar, viu? Bom dia, Virgem. Boa sorte.
4: Libra, de 23 de setembro a 22 de outubro.
5: Oi, Libra. Maravilhoso dia para vocês. Um dia mais introspectivo. Vai te pedir pausa e você fará bem em desacelerar antes de começar um novo ciclo da sua vida. Você entendeu, né? Pé no freio um pouquinho. Uma conversa com amigos vai te trazer informação valiosa e acolhimento. Marte mantém as conquistas na carreira aceleradas. Então, ó, mantenha a agenda flexível. Seu dia pode trazer muitos imprevistos. No fim do dia, você vai ver que tudo correu bem. Diplomacia, elegância e receptividade também serão o seu superpoder para hoje, viu, Libra? Maravilhoso dia para vocês.
4: Escorpião, de 23 de outubro a 21 de novembro.
5: As amizades e os grupos vão abrir caminhos de expansão profissional. Uma indicação pode render novo contrato. Conversas nos bastidores esclarecem também uma dúvida de trabalho. Ouça com receptividade também. Marte incentiva viagens, estudos e a resolução de documentos. Deixa a papelada em ordem, viu, Escorpião? Deixa a papelada em ordem aí, você vai precisar, né? Mudança repentina de plano vai exigir mais flexibilidade da sua parte. Boas escolhas, boas vibrações. Daqui a pouquinho, o último bloco do astral.
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9: Falou duas vezes aí, ó, pra você não mandar a mensagem em lugar errado, viu? Duplicou, eu não sei porquê, mas enfim, é pra você não errar. É pra mandar no 3242-1258, né, WhatsApp? Ah, que beleza, tá certinho, o pessoal mandando aquele beijo, aquele abraço também, aquele bom dia, né, e pedindo som. É ou não é, Zap? Olha lá, falou que é, que beleza. 9h47 agora, os café com bate-papo, colocar o povo pra falar com a gente. Oi, Eriquito, bom dia, tudo bem? Quero ouvir a música Sinais de Fogo, da Preta. Essa música é linda demais, né? Mês passado fez um ano que ela partiu. Mas já fez um ano, Lu. Meu Deus do céu, hein? Como passa a vida, né? Como a vida passa, gente. Tem que aproveitar cada momento mesmo. A gente nunca sabe quando vai ser o último, né? Com certeza eu mando o som da Preta, assim, pra gente fazer a nossa singela homenagem a ela também. Que deixou o seu legado na música popular brasileira, né? Luciana do Vale dos Sonhos, curtindo a nossa programação. Um beijo, viu, Lu? Também mando Red Hot. Você gosta também? Eu mando daqui a pouco também, viu? Você pediu cedo, dá tempo de tocar as duas. Um beijão, viu? A Luciana lá do Vale dos Sonhos. Luciana, curtindo a nossa programação. Um beijão pra vocês. Adriana Passarelli, quero ouvir a turma do pagode de Xinhoff, a pagodeira. Já tá no clima do final de semana, né, ô Passarelli? Tá mandando abraço pra todos curtindo a programação. Gostou da mensagem? Que bom que você gostou. Passa. Obrigado pelas palavras e pelo carinho, viu? Tamo junto. Mandando pra todo o pessoal do grupo, pra toda a audiência. Passarelli, Tianaí, Tio Ari, Kátia. Pessoal lá em Bocaina, sempre on, sempre com a gente na nova. Denise Lemes, bom dia pra você, Dê. Tudo de bom pra você e família também, viu? Dona Wanda aí tem aniversariante? Ah, que legal. Já vou salvar aqui, ó. Pronto, mensagem salva com sucesso daqui a pouquinho, a gente coloca no ar, viu? Dona Wanda, muito obrigado pelo carinho, viu? Ó o Marquinho Máquina, apareceu, Margarido.
10: Bom dia, Diquito.
9: Bom dia.
10: Como é que você tá, Máquina?
9: Tô bem.
10: Peraí, Kito, manda pra nós hoje aí, uma do Nazaré, e não vai falar outra vez.
9: Não, hein? Vou não, isso daí não.
10: Vou oferecer pra galera aqui do serviço, pra todo mundo aí do grupo, e pra todo mundo que tá curtindo a Nova Cultura. Valeu, Diquito. Tamo junto, Márcio.
9: Fechou, compadre. Tamo junto. Ótimo dia pra vocês. Daqui a pouquinho rola, hein? Musicão, hein, rapaz? Dona Maria Marques, bom dia. Eriquito, por favor, toca minha música que pedi há 2 dias. Você ainda não tocou. José Augusto, sonho por sonho. Se não, vou te procurar. Brincando. Maravilha, entendi, viu? Ela falou, tô brincando, viu? Eu sei que tá brincando. É que não dá tempo, Dona Maria. Às vezes vocês pedem depois das 10 ou 15 pras 10, já não dá mais muito tempo, né? Mas, ó, já vou colocar aqui, vai, ó, pronto. Coloca, pronto. Hoje não vai ficar sem, viu, Dona Maria Marques? Um beijo, tudo de bom aí, um beijo na família, muito obrigado pelo carinho, viu? Ô povo que cobra mais que Serasa, viu? Bom dia, feliz pré-sexto pra você. Manda Beyoncé, Halo, também fiquei devendo ontem, né, Nice? É, então vou mandar Halo também pra vocês, viu? Bora de Preta, Gil, com Ana Carolina. Ó, o musicão, hein? Bom dia, bom dia.

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4: Sagitário, de 22 de novembro a 21 de dezembro.
5: Mais astral, último bloco do astral com as Óticas Ipanema. Sagitário, a carreira está em foco hoje, hein? Então você organizará as entregas e apresentará ideias com grande eficiência, tá? Combinado? Beleza. Decisões sobre curso, viagem ou publicação avançarão com naturalidade. Espere por aprovações. Um imprevisto pode bagunçar a sua manhã. Comece o dia com folga, né? Faça as coisas aos poucos. Tudo se agiliza no decorrer do dia. Amigos darão um empurrão que faltava em um projeto autoral. Seu prestígio está em alta, Sagitário.
4: Capricórnio, de 22 de dezembro a 20 de janeiro.
5: Bora aí, capricorniano, capricorniana. Ótimo momento para viajar, aumentar sua exposição, participar de eventos, ampliar as parcerias profissionais. Uma nova associação pode abrir um caminho de trabalho atraente, hein? Com respostas positivas na área financeira e aprendizados nesta fase. As mudanças serão bastante positivas, então renove suas estruturas. Respostas existenciais orientarão as próximas escolhas, tá certo? Ô, Capricórnio, bom dia!
4: Aquário, de 21 de janeiro a 19 de fevereiro.
5: Aquário, assuntos financeiros vão interferir na vida íntima, hein? O dia favorece acordos e aumento da confiança no relacionamento especial. Uma conversa leve com o par ou com o sócio resolve o que a discussão só complicaria, viu? Vai de conversa leve hoje que dá bom. Marte pede cuidado também com a rotina e com a saúde. Distribua seus esforços melhor. O imprevisto te traz mudança de última hora. Então encontre um atalho, tá certo, Aquário? Boas vibrações aí, a gente encerra com Peixes.
4: Peixes, de 20 de fevereiro a 20 de março.
5: Uma proposta de trabalho chega com boas condições. Então leia os detalhes com atenção e discuta o seu contrato, tá bom, Peixes? As parcerias estarão em destaque. Encare conversas delicadas com leveza e encerre um processo do passado. Marte esquenta o clima no amor e ativa a sua criatividade. Um acerto financeiro também alivia pressões. Deve contornar hoje os imprevistos com bom humor. Beleza, Peixes? Boas vibrações a todos do Zodíaco Astral. Volta amanhã.
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5: 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Abraço, Ju! 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
2: Já ficando por aqui para voltar com a gente amanhã na Super Sexta 90. 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Arco-Íris e Deluca, grande abraço ao nosso amigo Zé Antônio e toda a equipe, amanhã voltando com a gente aqui na primeira hora da nossa manhã, né? Colocar o áudio dele no ar, a gente tem doceira aqui, a gente tem aspirante a cantor, é tudo, tudo nesse manicômio. Isso daqui, você aposta quanto? Que ele vai cantar hoje de novo. Ai, Deus do céu, fala, Maiqueira. Bom, respira fundo e vai, porque olha, audiência não cai não, hein? Por favor, viu? Cai não, audiência.
3: E aí, meu consa...
2: Gratian! Tá internacional pra sempre agora.
3: Congratulations!
2: É mesmo?
3: Tá bom,
2: congratulations!
3: Tá bom também, graças a Deus!
2: Que bom!
3: Bora matar os leões? Matar
2: vamos!
3: Não, fazer amizade com os bichanos, né?
2: Tem que fazer, exatamente.
3: É uma palavra muito forte.
2: Deus me livre.
3: Hoje nós é amigos.
2: Pois é, isso mesmo.
3: Ei, pai, bom dia pra tu.
2: Deixa eu só te cortar um pouquinho, até aquela música mudou. Hoje em dia não se canta mais. Atirei o pau no gato. Eu dei leite para o gatoto, mas o gatoto não bebeu. Viu? Tempos modernos. Mudou tudo, viu?
3: Pra vós, vai. Pra eles, pra nós, pra aqueles, pra aquelas. E tá tudo certo. Toca a brava pra nós aí, ó. Essa daqui, ó.
2: O quê? Não pode ser. Não pode ser.
3: Bug bibi. Ragatanga. Fechou? Maiqueira.
2: Não acredito que você pediu isso. Outro dia ele reclamou tanto que o coitado do Cledir pediu ragatanga. Não sei o quê. Tô ouvindo no 300 aqui na caminhonete, eu passo na rua, todo mundo fica olhando. Tá tocando ragatanga. Aqui no meu automóvel, de macho alfa, tá tocando ragatanga. Hoje pediu, até cantou, acho que fez até coreografia. Eu falo que ele é coisado. Ei, hominho de fases esse Maiqueira, né? Você é de fase, hein, fi? Quem te acompanha? Pobre patroa.

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0: Seguindo aqui nosso Manhã Espetacular até às 11, ótima pré-sexta, dia 13 de agosto de 2026. Eu sou o Eriquito, te faço companhia até às 11, você também é minha companhia. Já já vamos cantar os parabéns aos aniversariantes do dia, né? 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Abraço, Samuel. 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Volto já na sequência com mais participações ao vivo.
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1: São 12 horas mais 17 minutos e 30 segundos. 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Boa tarde, Gouveia.
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7: Araraquara, quinta-feira, 13 de agosto de 2026. Lua nova neutra para a pesca até o próximo dia 18.
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7: Manhã sem chuva sobre o estado de São Paulo. Aqui na Fonte Luminosa, na Grande Morada do Sol, em Araraquara, temperatura mínima de 17, máxima de 33. Graus.
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7: Por volta das 15 horas e 10 minutos de ontem, o policiamento foi chamado na SP-304

0: 40, rodovia Prefeito José André de Lima. Pista dupla, reta, tempo bom. Na pista norte, exatamente no quilômetro 276, mais 900 metros, chegando nas Minas Gerais do lado paulista, em Mococa, grande região de São João da Boa Vista, a equipe que trabalha na conservação da referida rodovia localizou no gramado lateral, além do acostamento, um cadáver humano em estado de decomposição. Não se sabe se homem ou mulher. O Rabecão transportou o corpo ao Instituto Médico Legal em São João da Boa Vista para ser identificado. Um grande trabalho para investigação descobrir se foi vítima de algum acidente ou se foi desovado no local.
1: Vixe!
0: O policiamento, a concessionária e os peritos atenderam a ocorrência e prestaram à vítima fatal sua última continência. 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
0: Zezé, o amor é cego.
5: Como é que é?
0: Já o ciúme vê até o que não existe.
4: Não, barbaridade!
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0: Amigo motorista, tenha uma excelente viagem pelas veias e carpetes viários deste imenso Brasil.
7: Brasil!
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10: Vamos falar aí sobre a Libertadores e também da Copa Sul-Americana. Brasileiros entraram em campo e entram em campo hoje novamente. Quem fala é Humberto Ferretti.
11: 5 times brasileiros entram em campo hoje para os jogos de ida das oitavas de final da Libertadores e da Sul-Americana. A bola começa a rolar às 7 da noite, no horário de Brasília. Pela Libertadores, o Mirassol, que disputa a competição pela primeira vez, recebe a LDU. Mais tarde, às 9h30, o Corinthians, pressionado após a eliminação na Copa do Brasil, visita o Rosário Central. Já pela Sul-Americana, serão dois jogos às 7 da noite: Vasco e Olímpia, Santos e Macará. Por fim, às 9h30, o Botafogo visita o Cienciano. Em todos os casos, os duelos de volta serão na semana que vem. Ontem, os atuais campeão e vice da Libertadores jogaram pela competição e nenhum dos dois venceu. Pior para o Palmeiras, derrotado na final do ano passado e que apenas empatou em casa com o Cerro Porteño por 1-1. Mesmo placar do duelo do Flamengo, atual campeão, contra o Cruzeiro. A diferença é que o rubro-negro jogou fora de casa e poderá definir a classificação diante da própria torcida. Nos dois casos, quem vencer na volta passa de fase e empate leva para pênaltis. Já pela Sul-Americana, o Atlético Mineiro bateu o Red Bull Bragantino fora por 1-0 e jogará pelo empate na volta.
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2: Começa no próximo domingo o 39º Campeonato Municipal de Futebol Amador Cidade Sonho. Três equipes divididas em três grupos vão participar deste campeonato. Está aí o troféu Daniel Caluz da Silva. O Daniel Caluz, que é sempre foi jogador de futebol e incentivador do esporte na nossa cidade. A rodada de abertura marca quatro partidas já para domingo, dia 16, no Estádio Municipal. Dr. Edmar Morgado, às 8 horas, tem Família Palestra e Real Madruga. E o segundo jogo, Aparecida e Juventus. Já no estádio Sérgio Sartor, que é ali ao lado do ginásio Babi Barione, às 8 horas tem Anhumas e Real Esporte. E às 9h30, segundo jogo, tem Futebol Clube Lagoinhas e Barros. São essas quatro partidas que abrem o tradicional Campeonato Amador Cidade Sonho. Vamos almoçar?
3: Agora.
2: A todos, uma boa tarde.
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7: Olá, meninas de plantão. Galerinha amiga, começa agora mais um Toque de Mulher. E vamos para as dicas.
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7: Está no ar mais uma grande edição do nosso Toque de Mulher. Tudo bem com você? Eu espero que sim. Vem comigo, porque eu trago, como sempre, muitas dicas para você. Hoje vamos falar sobre como organizar a mala de viagem. Isso mesmo. Escolha roupas com tecidos que não amassem facilmente. Afinal, você não vai ter como passá-las, né? Depois, em vez de colocá-las dobradinhas, enrole-as em pequenos rolos bem firmes para fazer com que as outras peças caibam melhor e que não amasse ou enrugue. Para isso, comece enrolando as camisetas ou as camisas, calças e, por último, os vestidos. Evite roupas muito pesadas, como casacos e chapéus. Mas caso você esteja indo para um local gelado, o recomendado é que você leve as peças em outra mala, separada das demais roupas. Evite levar mais de dois pares de sapato. O ideal são dois. Um sapato mais confortável para caminhar nos lugares mais normais, entre aspas, e um mais formal, caso você precise frequentar eventos noturnos. Rasteirinhas ou chinelos sempre são bem-vindos.
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7: Daqui a pouquinho mais dicas. Não sai daí que eu volto já já.
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3: Uma boa tarde a todos, está começando mais um Fala Monte Alto aqui na Rádio Cultura, essa quinta-feira em calorosa aqui na nossa cidade. Estamos recebendo aqui o Zé Augusto Nascimento, meu amigo. Quero agradecer demais a sua presença aqui hoje. O ex-prefeito e ex-vereador também, Donizete Sartori, está aqui presente conosco. Hoje a gente ia fazer um programa falando mais da história do Poder Legislativo, que está comemorando 130 anos. Estamos aqui com o livro do Samuel de Cresce. Infelizmente ele teve um compromisso e não pôde estar presente hoje, mas estará na terça-feira. Mas como a gente já estava com o programa marcado, a gente vai falar um pouquinho da história do Poder Legislativo. Donizete dando sua visão como ex-vereador, alguém que participou ativamente e participa até hoje da nossa política municipal. E o Zé Augusto, que está aí entrevistando praticamente todos os prefeitos que já passaram aqui desde a sua era como jornalista, todos os vereadores, teve essa honra de conversar e participar do Poder Legislativo também. Você que queira mandar uma pergunta, uma sugestão através das nossas redes sociais, você entra no Facebook da Rádio Cultura, manda uma pergunta, manda um comentário, ou o nosso WhatsApp, que é o 3242-1258. Uma boa tarde, Donizete. Muito obrigado mais uma vez pela sua participação aqui hoje.
4: Lucas, eu que agradeço. Boa tarde a você, ao nosso bem, a todos que nos ouvem, nos acompanham. É uma alegria estar retornando aqui à Rádio Cultura, principalmente num programa com o perfil do seu programa, né, que traz muita informação, muita coisa interessante para o município monte-altense e para toda a região.
3: Zé, muito obrigado mais uma vez por participar aqui do Fala Monte Alto.
5: Lucas, muito obrigado. Ontem à noite você me formulou o convite, já que era para estar o Samuel de Cresce aqui. Vim substituí-lo, né? Estive com ele na terça-feira, uma vez que ele fez o lançamento deste livro na segunda, na sessão, inclusive essa aí tem até uma dedicatória que ele me fez, tá? E eu estive lá entrevistando ele, peguei a parte em que teve na Câmara Municipal, está no meu canal do YouTube, então fui lá, fiz o meu trabalho como monte-altense, você sabe disso, que eu não ganho nada com isso, faço isso de coração, gosto de estar fazendo a divulgação das coisas de Monte Alto. E ontem você me ligou à noite e falou: olha, eu estaria recebendo o Samuel não pode estar. Você que esteve sempre fazendo entrevista com os vereadores e também os prefeitos, né, que está ligado ao Legislativo e Executivo, e se você pudesse estar junto, vai estar o Donizete também, como o Samuel não vai estar, poder estar presente, você é um historiador. E eu agradeço, né, por este elogio esse reconhecimento. E quero desejar uma boa tarde a você, sendo extensiva a todos que nos ouvem através do 90.1 e também estendendo àqueles que estão nos ouvindo e assistindo através da rede social. E também estendo ao amigo Caê Cristiano, que está modulando esse som aí.
3: O Caê, sem o Caê, esse programa aqui ele não acontece.
4: Não acontece.
3: Donizete, a gente que gosta de política, nós que gostamos e entendemos que verdade. A política faz parte da nossa vida. Você tem acompanhado, né, a mudança geracional da política, de tudo que vem acontecendo, tanto no Poder Executivo, Legislativo. Mas para você, qual que é a maior diferença que você nota do Poder Legislativo hoje, da maneira de trabalhar, da maneira com que os vereadores atuam, com a maneira que se trabalhava na época que o senhor foi vereador?
4: Olha, de primeira mão eu quero entrar num outro tópico, né, que é parabenizar o Samuel de Cresce pela feitura do livro, pela confecção do livro, né, que é a preservação da nossa história, das nossas tradições. Eu li o livro já, né, eu também estive lá com o Nascimento no lançamento do livro, assim como estive na sessão, fui convidado na sessão quando se comemorou a sessão solene, que se comemorou os 130 anos do Poder Legislativo em Monte Alto, né? E as coisas mudam muito ao longo dos anos, não tenha dúvida, né? Até mesmo o perfil dos vereadores, né? Na minha época, aqui vagamente vou colocar alguns nomes, mas era eu, João Gil, né, já falecido, Paulo Eduardo Carnacione, Dorival Maria, Júlio Raposo, né, eram os vereadores daquela época, Cido Bavanelli, João Garbim, né, fomos nós, inclusive, que elaboramos em 1989, a Constituinte Municipal, vamos dizer assim, que é a Lei Orgânica, né, que foi um trabalho muito profícuo, muito forte, feito junto, inclusive, com a comunidade, com diversas dezenas de audiências públicas, né? Então, o perfil das câmaras mudam também em decorrência da própria evolução, vamos dizer assim, da sociedade, né? Então, hoje, no meu entendimento, nós temos uma câmara de um perfil um pouco diferente da passada, né? A passada era uma câmara com o doutor Anísio Haddad, inclusive, que eu não posso esquecer, também foi vereador conosco, né? Era uma câmara que eu diria assim, muito técnica, em função, hoje temos advogado, do João Carlos Gerber, né, alguns outros e tal, mas nós tínhamos muitos advogados na Câmara à época, né, conforme eu disse, Paulo Carnacione, Júlio Raposo, doutor Anísio Haddad, que foi um partícipe muito influente na elaboração da Lei Orgânica, né, então a evolução dos tempos leva a essa questão, e eu creio que isso reflete também a mudança da própria sociedade. Né? Por isso eu acho importante o lançamento de livros desse timbre, desse porte, até para estimular também a leitura, não só a preservação da nossa história, a leitura, porque a leitura desenvolve o pensamento crítico, né? Desenvolve a habilidade até mesmo da escrita, né? É uma pena que nós tenhamos hoje, isso segundo pesquisas, nós temos apenas 47% da população que lê livros, né? E segundo essa mesma pesquisa, se você verificar, apenas 27% lê um livro inteiro. Então nós temos 47% que lê somente, que é menos de 50%, menos da metade da população, e livro inteiro apenas 27% da população, né? Isso é muito complicado, mas eu creio que ao longo dos anos, se Deus quiser, a gente vai evoluir também nesse aspecto.
3: É algo muito importante, né? Preservar a nossa história, que é um trabalho que o Zé Augusto Nascimento faz, é essencial, né? Para a posteridade, para que as pessoas conheçam como era, como funcionava, como as coisas aconteciam naquela época, né, Zé?
5: Tanto que eu fiz entrevista com o Donizete em 1990, lá no São Benedito, numa das comemorações de aniversário de Monte Alto, ele, vereador. Até te passei a foto aí.
3: Vamos pesquisar aqui. Tem umas imagens aqui da comemoração da Câmara. Não sei se já está no jeito, Caê, por favor. Olha aí, ó. Da sessão que teve segunda-feira da entrega. Olha aí o pessoal aí. Tá aí o Donizete, o Beto Badur.
5: Sim. Aí está o Beto Badur, juntamente com o autor do livro, Samuel Decresce. Esse é... esteve presenteando todos os que estavam presentes, inclusive o Donizete. Nesse dia eu não estava presente, mas no caso, peguei depois da Câmara Municipal este momento em solenidade.
3: Sim.
5: E depois fiz uma entrevista com o Samuel. Aí está o Donizete recebendo o livro.
3: Samuel.
5: E tem um detalhe: o Donizete foi eleito pela primeira vez, né?
3: O Sanches.
5: De 1989 a 1992 como vereador.
3: Correto.
5: Olha quem eram os vereadores daquela ocasião, nesta gestão. José Francisco Giancotti, que teve uma votação
4: expressiva. Ele trabalhava na borracha, né? Que a gente chamava fábrica de borracha Sestari, né?
5: Justamente. Dr. Júlio Raposo do Amaral Neto. Vai vendo só os nomes que faziam parte daquela sessão. E que o embate era firme ali, né?
4: Era outra.
5: Paulo Roberto Sudano, saudoso, que foi meu professor de educação física em Jaboticabal na faculdade. Aparecido Luiz Pavanelli, que também teve muitos mandatos. Dorival Luiz Maria, também foi algumas vezes.
4: Foi presidente da Câmara, inclusive.
5: Luiz Carriere Filho, né? Ele que também ganhou a eleição, e quem impulsionou isso foi o doutor Elias Badur, na época, por ele ser candidato, da qual ele chegou à vereança. Israel Aparecido Chiquitelli, Aristide Pinhata Filho, Paulo Eduardo Carnacione, e ele que já também foi presidente,
4: Da Câmara também.
5: Shirley Alves, que também fazia um trabalho ímpar aí, né? E que foi também por vários mandatos vereadora. E ela que quebrou a escrita de ser a primeira vereadora no município mulher, né?
3: Ela foi a primeira vereadora eleita aqui.
5: Sim. João Garbim, também. Anísio Haddad, que também foi por várias vezes vereador, e ele brigava até por centavos.
4: Doutor Anísio era um vereador muito atuante.
5: Quando eu estudava na Escola do Comércio, a Câmara era onde é a segunda vara hoje. A Prefeitura funcionava e a Câmara também no mesmo espaço. E nós saímos das aulas e a sessão ainda não tinha acabado. Se pegava aqueles embates políticos, Anísio Haddad, Dr. Júlio, Paulo Carnacione, Elias Badur, Dr. José, cara, ali por centavos eles batiam colocado, cara. Você quer ver coisa da história, é remontar esse período aí, na sua época também, né, Dona
4: Estadinha? Também.
5: Também eu pego nessa turma aqui, ó.
4: Tínhamos embates pesados.
5: Olha só, Nelson Antônio Aleixo, Nelson Aleixo, né, aqui, da imobiliária. Aparecido Donizete Sartor, que ele foi uma vez só.
4: É, logo depois eu fui prefeito,
5: aí ele,
4: né?
5: Ele foi candidato a prefeito, onde ele se tornou vitorioso, né? Aurélio Buzeto, que também era funcionário da prefeitura, prestava um serviço também excelente na cidade, e da qual ele galgou o cargo também. Benedito Aparecido de Carvalho, conhecido como Fio.
4: Fio Preto.
5: Da qual ele tinha uma oficina, uma pessoa maravilhosa, que por muito e muito tempo também dirigiu o Clube Recreativo Municipal, que fica aqui bem próximo da Rádio Cultura, da qual hoje recebe o nome dele, né? Então, e depois tinha os suplentes, olha só os suplentes. Joaquim Roberto de Oliveira, que hoje é vice-prefeito.
4: Que aliás, me dá uma parte aí, ele assumiu depois por ocasião do falecimento do Fio Preto.
5: Sim, e o Valentim Dalceno também assumiu também.
4: Isso.
5: Ele era suplente, ele também assumiu. Correto. E outro que também adentrou também em Poçados foi o Vitor Américo Pereira Martins, o Vitão.
4: Aparecido.
5: Vitão, pai do Vitinho.
4: Pai do Vitinho.
5: E o Vitinho depois também foi vereador por muitos e muitos mandatos também, se eu não me engano, dois ou três.
3: Acho que foi, se não me engano, foi dois consecutivos e esse terceiro aqui ele está como primeiro suplente.
5: Justamente, olha os presidentes que era deste mandato deles. Paulo Eduardo Carnacione, de 89 a 90. Depois Dorival Luiz Maria, de 91 a 92. Porque no caso aí era dois anos consecutivos. Teve ano agora que era um ano só, né?
3: A última legislatura foi
5: um ano só. E o prefeito era, na época, o Elias Badur.
3: Olha só que bacana. Como que era a participação da população? O pessoal ia, frequentava? Porque hoje a gente vê uma adesão muito baixa do povo. As pessoas não gostam muito de frequentar, assistir às sessões, acham meio cansativos. Como que era na sua época, Dona Zé, você que estava lá presente nesse momento?
4: Hoje mudou muito, conforme eu disse, né? Eu acho que a participação, não sei se foi o advento das redes sociais, da internet, enfim, né? Mas a participação era presencial, era um pouco mais efetiva, né? Eu, particularmente, durante um longo período do meu mandato de vereador, levava muito a gente, pessoas à Câmara, em função de projetos que a gente apresentava e, portanto, a gente conclamava a população a dar o apoio presencial para que a gente obtivesse um resultado positivo na votação dos nossos projetos, né? Eu tive um projeto, por exemplo, que eu apresentei, que antigamente tinha uma taxa que chamava taxa de iluminação pública, que você que pagava na tua conta de luz, né? E eu apresentei esse projeto para acabar com essa taxa de iluminação pública e eu levei um grande número de pessoas à Câmara. E conseguimos aprovar o projeto, tanto é que não existe mais essa taxa, né? Então, não só eu, mas outros vereadores também conclamavam as pessoas, né? Eu acho que essa atuação, esse modelo de atuar como vereador, né, e não existir na internet, conforme eu disse e repriso aqui, e as redes sociais, fazia com que as pessoas efetivamente fossem de forma direta, presencial, participar das sessões, né? Principalmente coisas, até hoje acontece, mas coisas que tinham a ver, por exemplo, com funcionalismo público, lotava a Câmara, né? E aí, nesse livro, inclusive, tem aí histórias de sessões históricas, né? Que mostram isso. Eu fiz a leitura do livro, conforme eu disse, e tem coisas muito interessantes, porque, Zé Augusto, Lucas, questões pertinentes ao doutor José Rodrigues, de saudosa memória, do doutor Elias Badur e outros, a gente vivenciou, a gente conheceu a pessoa, né? Sabe da história. Mas a hora que você entra em nomes como Jeremias de Paulo Eduardo, Dr. Raul da Rocha Medeiros, que tem nomes de ruas hoje, Zacarias de Lima, que é o nome da nossa Praça Central, a gente não conhece direito a história, porque são coisas lá dos idos passados, né? Eu fiquei, por exemplo, maravilhado não só com a história de todos, mas, por exemplo, de Jeremias de Paulo Eduardo, que ajudou a desenvolver o plantio do café, inclusive no norte do Paraná, em Monte Aprazível, não só aqui em Monte Alto, né? Então era um intrépido agricultor, político, comerciante, né? Descobri, por exemplo, nesse livro, tem um nome aqui na rua, na Vila Municipal, Rua José Soares de Melo. Eu não sabia quem era José Soares de Melo. E José Soares de Melo foi o primeiro intendente de Monte Alto, que era tido como prefeito, chamava intendente, mas era prefeito, né? Não sabia, por exemplo, que Sabino de Camargo, que também é nome de rua, não se bem conhece, né? Tinha sido, infelizmente, se suicidado com 26 anos de idade, né? Uma história trágica na história política de Monte Alto. Então é uma série de elementos que esse livro traz, resgatando a nossa história, preservando a nossa história, né? E é uma leitura muito estimuladora, né? E, aliás, como toda leitura, né, que você fizer, ela é propensa a ajudar no desenvolvimento da memória, né? Para você ter uma ideia, a leitura diária, ela leva até a minimização, a diminuição do estresse, que ajuda no sono, inclusive, né? Então é uma coisa que tem que ser realmente estimulada, e aqui reforço e volto a dizer a importância do trabalho feito pelo Samuel Sestari e outros que contribuíram para que esse livro pudesse
3: Samuel
4: ser editado.
3: Samuel Decresce,
4: melhor dizendo.
3: Zé, a gente percebe que contar a história é algo que faz bem para quem está contando, para quem está aprendendo e para quem teve a sua história contada, né? Que é um trabalho que você faz, né?
5: Justamente, não é fácil, a gente tem que se deslocar. É que eu falo, não é trabalho de estúdio, né? A gente está no estúdio, a gente recebe as informações e tal. Eu já gosto de sair. Vou, como eu fiz reportagens...
4: Fazer a campo.
5: Vou a campo. Bom, eu fui provavelmente o primeiro a sair da Rádio Cultura na época, quando eu estava no programa Cultura e Esportes, fazia o trabalho para o Paulinho Pessoa. Pegava o meu gravador, saía fazendo gravação, ele dava pauta. Provavelmente foi, eu acho que, o primeiro a sair, deslocar e fazer esse trabalho.
3: Nós temos imagens de você entrevistando o Donizete, na época que ele
5: 1990.
3: Ainda era vereador, olha só. Olha, vai, o Donizete.
4: Estava diferente, hein?
5: Porque isso aí está no YouTube. Essa foto ela foi tirada de um vídeo, né? E naquela época, o vídeo era feito o quê? Em VHS. É. E depois passado para MP4. Então ele vai perdendo qualidade, né? Por isso que a foto não está...
3: Mas hoje em dia, com a ajuda das inteligências artificiais, dá para melhorar bastante essa foto.
5: Precisaria trabalhar...
4: O Zé, nós dois tínhamos bem mais cabelo, hein?
5: Vai fazer o quê, né?
4: O tempo passa.
5: É aquele detalhe, meu.
3: A experiência, você adquire experiência.

0: Bacana demais. Quero agradecer as pessoas que estão participando. João Gobes sempre por aqui dando boa tarde. Ivanilde Ramírez também dando boa tarde. Fátima Augusto Garbim fala: boa tarde, Lucas. Boa tarde, amigos que estão aí na cultura. Uma abençoada quinta-feira. Que Deus abençoe a todos. E o Fabiano também dando uma boa tarde aqui para nós. Agora são 13 horas e 18 minutos. Nós vamos para um rápido intervalinho e voltamos já já falando mais um pouquinho da história do Poder Legislativo da nossa cidade.
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2: Estamos de volta no segundo bloco do Fala Monte Alto, recebendo José Augusto Nascimento, o ex-prefeito Donizete Sartor, também está aqui batendo um papo com a gente, lembrando o seu tempo como vereador, a importância do poder legislativo na nossa sociedade. E eu faço uma pergunta primeiro ao Donizete. As pessoas, infelizmente, não pensam muito na hora de escolher os seus candidatos. Então, uhum, a gente vê que o poder legislativo está aqui só na nossa cidade, 130 anos, fazendo a diferença. Aí que a gente percebe o quão importante é escolhermos pessoas que possam, de fato, representar a sociedade com uma certa seriedade e capacidade, né, Donizete?
3: Olha, Lucas, eu vou me alongar um pouco a história, a resposta, te dizendo o seguinte. Nesse país, nesse nosso Brasil continental, você pode discutir qualquer coisa. Saúde, saneamento básico, meio ambiente,

0: Qualquer tema. Se você realmente se aprofundar, você vai chegar a um problema só que esse país tem. O problema nosso é educacional, é cultural. Por isso que esses livros e outros mais, a preservação da história, das tradições, é fundamental, né? Por quê? Porque um povo culturalmente evoluído, né, que tem uma educação realmente consolidada, ele sabe escolher direito os seus representantes. Por que eu digo isso? Eu digo isso pelo seguinte: me lembro lá, já vamos chamar de velho também, não vou fugir dessa pecha também, mas eu me lembro de quando o Pelé era namorado da Xuxa, e o Pelé uma vez falou que o brasileiro não sabia votar, né? E aí me lembro depois, na época de Collor de Mello, que muita gente votou no Collor de Mello porque não era bonito, né? E assim eu já vi outros também, que chegaram até a votar em mim, porque eu me comunicava bem, porque falava bem. Não que essas questões não sejam importantes, não é isso, mas o que efetivamente tem que ser analisado na hora de se escolher, de se dar um voto, que é uma das coisas mais importantes que nós temos na democracia, tem que avaliar a capacidade da gestão pública do candidato, a capacidade administrativa da pessoa, o histórico da pessoa, e não se ela deu remédio para alguém ou não, que nem eu fui prefeito. Né? Graças a Deus, na nossa época não faltava remédio e assistência à saúde era muito boa, porque eu fazia uma parceria muito grande com a Santa Casa de Monte Alto, com a Santa Casa de Misericórdia. Né? Mas eu não dava. É obrigação do prefeito proporcionar saúde, acesso a medicamentos, acesso a exames, né? A cirurgias eletivas. Né? Então, o povo não analisa, uma parte da população não analisa efetivamente, repito, as questões pertinentes ao exercício do cargo. Será que você sair hoje na rua e perguntar para o cidadão comum qual é a função do vereador, ele vai saber dizer? Né? Talvez ele vai dizer assim, muita gente vai dizer, a função é ajudar o povo. Né? Ou então, pior ainda, vamos ser franco aqui, vamos desnudar aqui e tirar o véu. Tem gente que vai dizer que a Câmara não serve para nada. Né? Assim como se você perguntar dos políticos hoje, muitos vão dizer que a política nenhum presta. Né? Então, é preciso que a gente leve essa conscientização até o povo, para que na hora de escolher o vereador, nós tenhamos um vereador que efetivamente saiba qual o seu papel. Porque legislativo, que é vereador, vem de quê? Fazer leis, legislar. Seja através de iniciativa de leis que lhe competem na Câmara de Vereadores, ou através das leis que são enviadas pelo Poder Executivo, pelo Prefeito Municipal. Mas é preciso ter essa competência. E aqui, que me desculpe, mas com uma fundamentado na vivência que eu tive, por exemplo, da feitura da Lei Orgânica, nós éramos em 17 vereadores, mas efetivamente na construção dos textos da Constituinte Municipal, nós, praticamente oito pessoas que participaram, né? Os outros participavam das audiências públicas, etc. tal, mas me desculpe, é como acontece na Câmara de Monte Alto hoje, aconteceu no passado, entravam nas audiências públicas mudo e saíam calados, porque eram pessoas muito humildes, né, que não tinham condições de discutir profundamente leis, né, artigos e parágrafos, etc. tal, que nós estávamos elaborando e inserindo na lei orgânica do município. Então é preciso que a população entenda que na hora de escolher o seu vereador, tudo bem, pode ser uma pessoa muito boa, que corre atrás de remédio, de resolver problemas da população e tal, mas se você for analisar, isso cabe ao Poder Executivo. É o Poder Executivo que tem que dar, repito, acesso à saúde, a remédios, acesso àqueles que precisam de uma assistência social mais direta, né? Não é o vereador. Ele pode ajudar? E deve? Não tenha dúvida, mas o papel dele é legislar, né? Então, nós temos um trabalho importante, você como comunicador, o Nascimento também como comunicador, e a gente como ex-político, eu digo que a gente é político sempre, porque o ser humano é político, né? Tem esse dever de buscar essa conscientização. Estamos aí às vésperas de uma eleição nacional, mas logo após teremos a eleição municipal, que nos afeta de forma direta aqui. Né? Então que as pessoas saibam avaliar a capacidade de gestão de cada candidato, né? O seu histórico, a sua idoneidade, né? E acima disso, o seu amor pela cidade e para com o seu povo. Porque eu acho que se a pessoa não tiver carinho, não tiver amor pela cidade, ela muito pouco vai fazer. Ou então ela vai fazer em benefício próprio, o que é pior ainda, e a gente tem visto isso aí na política, nos rincões desse Brasil afora.
1: A gente percebe que na política nacional também é a mesma situação, né, Zé? A gente está às vésperas de uma eleição nacional, a gente vai escolher deputado estadual, deputado federal, senador da República, presidente, governador. E às vezes as pessoas votam por emoção, porque conhecem uma pessoa, uma figura conhecida, uma figura famosa, um ex-jogador de futebol, algo nesse sentido. Mas infelizmente as pessoas não param, cantores, enfim. É. Mas as pessoas não param para analisar a capacidade efetiva daquele candidato de fazer o seu papel representando o povo, né, Zé?
2: Ô Lucas, eu te falo para você o seguinte, eu não tenho partido, primeiro, nunca fui candidato a nada, te digo, e pelos microfones da Rádio Cultura, te falo, não tenho pretensões nenhuma a ser candidato a nada, em termos políticos. Respeito, porque tem que ter o poder executivo, tem que ter o poder legislativo, fui convidado inclusive para ser secretário no passado, não aceitei. Estava trabalhando numa empresa, talvez hoje também não aceitaria, tá? Porque você faz a obrigação, você não faz porque você é ruim. E você tem que fazer muita concessão. Eu acho que a política, ela é boa. O problema da política chama-se politicagem. Então, não sou de direita, não sou de esquerda, não sou de centro. Eu, quando vou para fazer a minha participação de votante, voto no menos pior, tá? Vou lá, aquele que dá uma condição ali favorável, eu voto nele, na esquerda, na direita. Para mim não tem problema. Não tenho esse partidarismo. Ah, sou de direita e tenho que engolir aquele que vem. Não entro nessa aí. Vou lá votar. Vou votar pro senador. Eu não saio de casa também para não votar. Saio com tudo pronto para me votar. Tem presidente, senador, deputado federal, deputado estadual. Vou votar. E pode ser de um partido, pode ser de outro. Vou ver a capacidade, vou ver o potencial dele. E ver o que ele pode me representar lá. Eu sei que não é fácil. Porque você tem hoje uma diretriz, a hora que você chega lá, é complicado. Então, já começo em termos de vereador. Já acho, no meu ponto de vista, errado. Porque pensa bem. Aí você tem que votar no certo. Beleza, eu voto no certo. Vamos imaginar. E você, o Donizete, vamos lá, votamos em você. Tá. Você tem lá 1.000 votos. Estou jogando um exemplo. Aí o que tem 300, 400 votos, porque ele está num partido, automaticamente, por causa da coligação, ele entra com 400, 500 votos e você com 1.000 não entra. Já começa a achar errado isso aí. Peraí, você não mede o melhor. Peraí, a população mediu em quem votar. Aí com relação ao executivo, ok. Deu a maioria. É prefeito, é governador ou é o presidente. Tá certo que a nível de estado e a nível de presidente tem que dar 50% mais um. Se não der no primeiro turno, vai no segundo. Aqui, a nível municipal, não. Deu o que deu, entra. Tá? Começa por aí. Então você vê hoje que muitos estão descrente com a política. Tá? E automaticamente você vê quantos não vão para fazer a votação. Alguns são idosos que já não têm a obrigação. Mas quem teria condições de repente ir lá e colocar seu voto e fazer uma mudança, muitas vezes não vai. Quer dizer, se é para mim chegar lá, votar em branco ou anular meu voto, eu não vou e justifico, ponto. Esse é meu ponto de vista. Então, eu, graças a Deus, tenho liberdade para entrevistar A, B ou C, vou aqui, vou ali. É exemplo de clube de futebol. Nós temos aqui sedes. Do Palmeiras, tem do Corinthians, tem do Santos. Não tem mais do São Paulo. Quando tinha do São Paulo, eu ia lá a convite. Nunca me filiei, apesar de falar que hoje eu não sou mais nem torcedor de São Paulo. Sou simpatizante do São Paulo, de formação, desde muito. Mas eu vou na do Corinthians.
0: Desanimou?
2: Não, não é desanimou.
0: Estou brincando contigo.
2: Mas ponto de vista meu é o seguinte, cara. Hoje você vê um desmando dentro do próprio futebol. A exemplo da política.
0: Ah, com certeza.
2: Você liga
0: mais
2: na televisão.
0: Na política ainda.
2: Não, você liga uma televisão, você vê o que na política? No esporte, a mesma coisa. Time falindo, cara. Pô, vem cá, não dá. Aí o time que tá lá na segunda, de repente, vai lá e outro. Exemplo, Palmeiras. Já foi pela segunda divisão duas vezes.
0: Sim.
2: E hoje é ali um exemplo. Por quê? Tem gestão. Aí você pega um São Paulo hoje, pega um Santos, pega um Corinthians, aí, ó. Recebendo transfer ban, não tem uma administração honesta.
0: É
2: uma politicagem de futebol ali dentro, cara. Então não dá. Então não tem condições. E ser político, cara, é aquele detalhe. Se você é da situação, se você ganha a eleição e você é da situação, você tem que engolir o que vem redondo e o que vem quadrado. E se você não é do caso da situação, você tem que fazer fumaça. Você tem que fazer vídeo, você tem que ficar jogando fotos, você tem que ficar criticando a administração. Eu nunca fiz críticas a ninguém, do executivo nem do legislativo. Você é a prova disso. Você é prova disso, que eu nunca fiz críticas. Concordo. Apesar de eu ver falhas na sua administração,
0: sim,
2: ver falha na administração atual, na do Elias, do Dr. José. Tem uma vez, Dr. Elias estava sentado no local e nós começamos a dialogar. E eu comecei a questionar ele, coisa que ele era político na terceira palavra, né? Falei, doutor, o senhor fez isso? Não, não fui eu. Aí ele dava os nomes, não. O senhor fez isso, aquilo em tal local? Não, não fiz, não fui eu, foi tal pessoa. Então, quer dizer, ele tinha argumento, ele tinha dados. E eu, para mim, quer dizer, que era uma coisa bem lá atrás, eu falava assim, mas como é que o senhor foi permitir um loteamento sem ter o...
0: infraestrutura.
2: O asfaltamento, a infraestrutura ideal para aquele local, né? Ele falou, não, não foi na minha gestão. Eu peguei depois disso e tal. E foi assim, foi passando para ele, ele foi me questionando. Falei, mas tá, o senhor também não é perfeito. Não, isso eu indico para você que eu não sou perfeito na administração. Tem coisas que a gente projeta uma coisa e na realidade não é aquilo. Só complementando para fechar. A Silvia, quando ela estava fechando o primeiro mandato dela, eu fui entrevistar ela, falei assim para ela, Silvia, você conseguiu colocar tudo aquilo que você projetou na primeira administração sua agora como gestora pública? Ela falou assim, uns 80% eu consegui. Falei, mas tudo bem, você não projetou 100%? Sim. Só que 20% que não estava na situação que foi acontecendo me truncou e eu deu fechar os 20%. Então, quer dizer, a gente às vezes tece uma crítica e a gente não sabe o que está acontecendo lá dentro, né? Então, por isso que eu não faço crítica. E se eu estou lá também no poder, o que ia acontecer? Se eu sou um gestor público, um prefeito, exemplo, ia ter falhas, porque não é só você, você tem uma equipe atrás de você. Você tem uma equipe, né? Então eu falo, cara, é complicado, por isso que eu prefiro fazer minha parte. Eu vou elogiando, eu vou mostrando, e dentro das próprias entrevistas que eu vou fazendo, eu dou permissão para a pessoa falar sobre a gestão dela.
1: Algo que o Zé falou que é interessante, porque às vezes você se lança como candidato, você pretende fazer muitas coisas, sim, e tem ideias, projetos e tudo mais, só que você se depara com algo que não é o que você esperava. Você precisa articular, você precisa ter esse poder de articulação. Você considera que essa capacidade de articulação, esse jogo político é essencial para um candidato ou do Poder Executivo, tanto do Poder Legislativo também?
0: Olha, eu acho essencial. Inclusive a questão da capacidade de comunicação, principalmente na Câmara de Vereadores. Porque eu sempre falei que na Câmara de Vereadores, que discute leis e etc tal, microfone é instrumento de trabalho. E tem gente que já passou 4 anos em mandatos passados sem ir uma vez no microfone da Câmara. Então ele senta e levanta, vota a favor ou contra, você nem sabe por quê, né? Agora você vê que coisa triste. O Zé, no meio da fala disso, disse que vai de vez em quando votar e vota no menos ruim. Olha em
2: que... Não, eu vou todas as vezes votar.
0: Olha em que situação nós encontramos. Não, voto no melhor, a gente vota no menos ruim, né? E aí lembro de uma outra coisa que ele falou sobre infraestrutura na conversa com o Elias Badur. Quem implantou a lei aqui no município, obrigando todos os loteamentos para comercializar os lotes, ter infraestrutura, que é água, iluminação pública e asfalto, fomos nós. Porque um dos mandatos que eu assumi, por exemplo, o Paulista 2, estava sem asfalto e sem energia elétrica há 17 anos. O Canaã não tinha asfalto.
2: O Canaã foi...
0: Nós que assaltamos também o Canaã, né? Então, essa implementação dessas leis são muito importantes para a evolução do município, né? Agora, o vereador em si, ele tem que ser atuante. Ele tem que ter condições de exercer o papel do vereador. E o Zé não gosta de criticar, porque ele é, vamos dizer assim, da iniciativa privada. Ele tem que fluir, transitar, né, pelo centro, pela direita, pela esquerda, mas o vereador, ele tem a obrigação legal de fiscalizar, né, o Poder Executivo. Agora, é lógico que sempre vai haver falhas, seja de Donizete, seja de Elias, doutor José, da atual prefeita, tem falhas, não tenha dúvida. Agora, precisa haver a boa intenção ou a má fé desse gestor público, né? De que forma está se procedendo essa gestão? E isso cabe ao vereador. Então, no meu tempo, por exemplo, eu tinha segundas-feiras, ou nasci bem, que tinha 30 pedidos de informação. Eu, durante o meu mandato, que foi uma coisa muito complicada, eu tive 3, 4 CPI. Você não vê CPI Monte Alto, mandato da Silvia, os dois não teve nenhuma, se não me engano, da atual prefeita também não. Então eram câmaras que atuavam de forma mais acirrada, né? E eu acho isso muito bom, porque eu sempre disse que a gente cresce com as críticas da oposição, né? E também quero colocar aqui, dentro da fala do Zé Augusto, o seguinte: o vereador não tem que ser da oposição ou a favor, não. Não tem que estar sentado no colo da prefeita ou contra a prefeita. Eu acho que tudo que é extremo, Zé e Lucas, não é bom. Então todo radicalismo, seja de direita, seja de esquerda, seja de estar totalmente contra ou totalmente a favor, ele não é bom. Todas as pessoas têm que ter equilíbrio, inclusive no mandato de vereador. O que é certo, vamos elogiar. E o que está errado, vamos criticar. E acima de criticar, que foi sempre o que eu fiz como vereador, né? Vamos apresentar sugestões, vamos apresentar ideias para resolver aquele problema. Não é só ir no microfone e descer o pau na prefeita, no prefeito, etc. Tal. Você tem que ter ideias também, né? Ou consulta a população, envolve a população, coisa que nós fizemos muito na elaboração da lei orgânica.
1: Algo que a gente vê muito hoje em dia é essa questão: ah, não, eu vou lá em tal lugar, eu vou criticar o que está acontecendo, o que está faltando. Sim. Mas ninguém apresenta uma solução efetiva para resolver o problema, só apresenta o problema que a população já conhece,
0: né? Exatamente. Nós tivemos uma polêmica que ainda está aí nos ares, aí nas rádios, enfim, na imprensa, que foi a aprovação de um projeto de um empréstimo de 22 milhões para a atual administração para os próximos anos, se não me engano, né? Isso tem que ser visto de várias formas. Primeiro, num município com um orçamento de mais de 330 milhões, né, realmente precisa ver se faz necessário um empréstimo dessa monta para outros pagarem, né? Embora sendo um município, mas para outros pagarem. E eu sei muito bem o quanto isso pesa, porque, Lucas, ainda se bem, um dos mandatos que eu assumi como prefeito, o orçamento era 13 milhões e 200 mil reais. 13 milhões e 200 mil reais, e eu peguei uma dívida de 7 milhões do prefeito anterior. Então não é fácil. Nós gastamos por praticamente 2 anos do meu mandato para poder sanar as dívidas herdadas, né? Então isso tem que ser levado muito a sério, né? E aí é que entra o papel efetivamente do vereador, do legislador, em apurar se isso realmente é necessário, se isso realmente vai ser benéfico para o município, porque fazer conta para os outros é fácil, né?
1: Existem várias óticas que têm que, claro, ser observadas.
0: Não tenho dúvida.
1: Enfim. Olha, eu quero agradecer a todos que estão participando. A Cleide Terezinha Leite está dando boa tarde a nós. A Ivanilde também fala sobre a questão dos votos conscientes aqui, também está comentando com a gente. A Cida Canaziro dando boa tarde. Um abraço, a Cida já esteve aqui também. Doutor Rodolfo Vock está dando boa tarde. Boa tarde, meus amigos. Grande abraço. Agora são 13 horas e 41 minutos. Nós vamos para o nosso último intervalinho e voltamos já já com o último bloco do Fala Monte Alto.
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2: Estamos de volta no último bloco do Fala Monte Alto. Quero agradecer a todas as pessoas que estão participando aqui. O Fabiano Santista, como sempre, falando Santos aqui. Obrigado, Fabiano, pela participação. Quero agradecer demais a todos que estão nos ouvindo. E, obviamente, a participação dos nossos convidados aqui, que estão falando um pouco sobre a história do legislativo, da política nacional, municipal, da importância da conscientização na hora de escolher os seus candidatos. Falando um pouco sobre o futuro, o que vocês acreditam que vem para o futuro do legislativo? A gente vê essa mudança geracional, como a Câmara atuava, como as sessões eram geridas. Como que você acha que o futuro será no Poder Legislativo? Algo mais tecnológico, no sentido de que menos frequência ainda da população, sempre acompanhando pelas redes sociais. Como que vocês enxergam isso?
3: É aquilo que eu disse. Eu acho que a questão de uma participação mais efetiva da sociedade, seja na atuação do Poder Legislativo, seja do Executivo, depende de uma evolução cultural, educacional, uma conscientização da nossa população, né? As redes sociais não vai mudar muito, a evolução vai ser constante agora com o advento da inteligência artificial, então, né? Virou uma coisa fenomenal, né? Agora, é o que eu disse, a oportunidade de mudança, porque às vezes a pessoa sempre fala, vocês já encontraram isso, a pessoa fala assim, eu não quero saber de política, não tem nada a ver com política, mas ela não percebe que o IPTU que ela paga foi determinado por atitudes políticas, aprovação de projeto em Câmara, decisão do prefeito, né? O que você paga, que acho que é 65% de imposto num carro, você compra um carro de 100 mil reais, 65 mil reais é imposto, né? Mas eu estou falando de carro, mas você pode falar do arroz, do feijão, de qualquer coisa, né? O percentual de impostos no Brasil é terrível e cresceu, se não me engano, nos últimos anos, cerca de 25% a carga tributária, né? E nós temos um país aí com mais de 1 trilhão de dívida, o governo federal, né? Então a população precisa se conscientizar disso, porque o custo de não participação, vamos dizer assim, daquelas pessoas que falam que não quer saber de política, o custo para ele na vida diária é muito alto, né? Voltando à questão municipal, nós tivemos aqui, se não me engano, na última eleição, 12 mil pessoas que não foram votar. Olha bem, os dois candidatos que disputaram, o atual prefeito e o Júlio, tiveram em torno de 12 mil votos, não me lembro direito os números, né? Um número semelhante de pessoas não compareceram para votar.
2: Praticamente, né? Um terço dos eleitores não
3: foi votar. Isso talvez seja por falta de opção, em grande parte por discreto da classe política, porque o povo vê essa bandalheira toda acontecendo lá em cima e em outras instâncias do país e acaba ficando descrente, né? Então a gente espera realmente que essa evolução possa acontecer através de uma conscientização da nossa população, através de leituras de livros. Eu quero voltar a livros, que é o nosso tópico aqui hoje, né? Tem coisas interessantíssimas nesse livro, né? Falando inclusive sobre Aparecida de Monte Alto, por exemplo, né? Teve uma época lá que Aparecida de Monte Alto, aquela época eram grandes fazendas ao redor, tinham famílias muito influentes, né? Tentaram inclusive uma família legalmente tomar posse da igreja, das terras da igreja, porque é ainda hoje terra da igreja, né? E teve que se envolver políticos à época, não lembro se foi o doutor Raul quem foi, mas está no livro. Tiveram que inclusive ter a ajuda do governador do estado na época, que eu acho que era o Washington Luiz. Que aliás, o Washington Luiz, olha outra curiosidade interessante, o Washington Luiz era governador do estado e veio aqui em Monte Alto fazer a extensão da colocação dos trilhos da estrada de ferro lá para Tabarana, bairro em que eu nasci inclusive, né? Então é um livro muito riquíssimo em relação à história. E eu espero que nós juntos, Lucas, Nascibem, Donizete e tantos outros Lucas e Donizetes aí que estão no dia a dia na vida, possam realmente voltar a acreditar e a enxergar que sem a política nós temos desordem. Sem a política é anarquia. Tanto é que a política ela foi criada no século VI a.C., na Grécia Antiga, lá em Atenas. Né? Então, nós fazemos política no dia a dia. Política da boa vizinhança com o nosso vizinho, com a nossa esposa, com nossos filhos. Né? Por quê? Porque ela deve ser, acima de tudo, o exercício de uma atividade em prol do povo e, acima de tudo, ela deve ser diálogo. Né? Sem o diálogo, você não há convivência, né? Seja harmoniosa ou não. E aí entra outro aspecto importante. Não me importa se você seja a favor em certas coisas do executivo ou não, sendo vereador, né? Mas é importante ter independência. Vamos falar um palavreado aqui popular. Você não pode ter rabo preso. Essa que é a grande verdade, né? À medida que você prende o seu rabo, você não tem autonomia para manifestar sua opinião, para exercer o seu voto, né? Para discutir a favor da população. Então é muito importante tudo isso. E eu, não obstante todas as decepções que tive ao longo da vida política, eu fui muito perseguido, até hoje eu sou fazendeiro em Mato Grosso, em Goiás, e estou procurando essas fazendas e não acho, né? Saí milionário, mas estou morando numa chácara no Alvorada, que é dos meus pais há 35 anos, né? Então a gente tem decepções, mas os Lucas tem, que ainda é jovem e já tem, o Nasci Bem com certeza também tem, faz parte da vida e nos ajuda a crescer, a evoluir e a nos dar força para ter uma coisa fundamental, seja na política ou fora dela, que é a esperança. Né? Enquanto existe esperança, nós temos chance de um futuro melhor. Agora, participe, procure conhecer a realidade, né, dos candidatos agora no pleito nacional, no próximo pleito eleitoral em Monte Alto, dos vereadores, né, a competência de cada um, a qualidade de cada um. Não vamos eleger assistentes sociais. Assistentes sociais tem na prefeitura municipal, não precisa ter na Câmara, né? Vamos eleger pessoas que realmente sabem exercer o papel de vereador, de legislador para o nosso município.
4: Eu espero que melhore. Eu acho que existe um progresso, né? Isso é natural. Sempre a gente pode ver o seguinte: sempre a última Câmara é ruim. Aquela que passou já não é mais ruim. A outra que passou lá atrás não é mais ruim. Começa essa situação, quer dizer, a coisa é muito imediata, né? Então, quem está à frente, né? E é muito fácil. Hoje a rede social hoje está mandando muito, né? A gente vê ali, ninguém pode negligenciar que a rede social hoje ela interfere muito. Até nas decisões ali, na hora que a pessoa vai para a Câmara Municipal. Se tivesse tido, em alguns momentos, a efetividade do que fica na rede social lá dentro da Câmara, talvez a coisa muda. Como fica lá sempre 4, 5, 10, 15 pessoas, a não ser quando tem alguma premiação de moção ou de título de cidadão, que aí a Câmara recebe um grande público.
3: Mas você vê, no lançamento agora do livro, na última sessão em que eu estava, inclusive, não tinha 10 pessoas no plenário.
4: Eu mesmo prefiro assistir a Câmara de casa. Ligo meu celular, desloco para um lado, desloco para o outro, vou fazendo meus afazeres e fico acompanhando tudo o que acontece. Sim. Então, eu tenho uma visão de cada um que está lá dentro, do que está votando, nos projetos que está entrando. Eu fico só observando, porque não dá para mim interferir. Se eu tiver que conversar com cada vereador no dia a dia, eu vou conversando. Opa, peraí, ó, você fez aquele projeto, fez isso, ó, o que você podia fazer, isso, aquilo. Como eu indiquei pessoas para ser cidadão montealtense, que não era, dentre eles o Paulinho Paraná, né? Dentre eles outros aí que a gente fez, o Tony Galati, que recebeu na Câmara Municipal também, né? Então são situações ali, Paulinho Paraná, Tony Galati, e já estou fazendo indicação de mais uma pessoa aí, o Ditão, né? E, quer dizer, são pessoas ali que estão dentro da nossa cidade, que prestou alguma coisa, fez alguma coisa, ou continua fazendo alguma coisa pela cidade, né? Mas a gente vê que, para ter mudanças, talvez a juventude venha fazer essa mudança, tá? Agora, essa juventude tem que começar primeiro. Frequentar, se não frequentar, fazer a verificação através do que está na rede social. Hoje, a própria Câmara Municipal tem também projetado para as crianças aulas, palestras, Até esses dias atrás, o Fábio esteve aqui fazendo uma palestra para as escolas, né, a convite do Samuel Decresce, né, que vem fazendo um trabalho, da qual também convido as pessoas de Monte Alto, os montealtenses, né, para ir lá na Câmara Municipal, que para quem entra do lado direito, tem um museu, tá, do Legislativo, da qual o Carlos Alberto de Alencar foi o que fez o projeto. E ele hoje existe lá. E lá está toda a história. Está ali dados, você tem registros ali, né?
2: Tem livros, então, imagens.
4: Livros, imagens. Então, eu acho interessantíssimo isso, né? Então, complementando a sua pergunta, né? A mudança só vai acontecer se tiver mudança realmente de pessoas. Porque senão a gente vai ficar nessa situação. E ter também, no caso, a situação de quem esteve no passado, porque tem conhecimento,
2: com certeza.
4: Quem está no presente, mas tem que haver essa mudança, tá? Com uma significância bem maior, porque senão vai ficar naquele marasmo, naquela situação toda. Tem que haver essa mudança. A gente vê que tem aí 4, 5 mudanças, só que tem 13 vagas. Ainda persiste o quê? Uma grande quantidade de pessoas que estão ali ainda. Hoje a gente vê que provavelmente para a próxima eleição, como a atual prefeita não pode se lançar, porque ela já foi para a reeleição, talvez da própria Câmara venha sair o futuro gestor público, prefeito, provavelmente, se outros não lançarem, né? Ou ex-prefeitos, né, ou ex-pretendentes, né, ao cargo, venha pleitear esse cargo, né? Mas são pessoas que a gente vê, nas projeções hoje de ser candidato ao executivo, são pessoas que já passaram pela Câmara Municipal, tá? E só como a gente está fazendo esse dado histórico aqui, tive a oportunidade no passado fazer uma entrevista com o Dr. Adalto Freire de Andrade, acho que é uma das únicas entrevistas que tem.
3: Que é autor do Hino de Monte Alto.
4: E do Senhor Bom Jesus.
3: Está no livro, inclusive.
4: Sim, e ele foi vereador. E naquele momento eu fiz um questionamento a ele fora da projeção que nós estávamos ali fazendo sobre o Hino de Monte Alto e o Senhor Bom Jesus. Solicitei a ele: doutor Adalto, o senhor pode me informar uma pergunta que eu gostaria de formular? Ele: perfeitamente. Eu falei assim: eu gostaria de saber do senhor que o senhor foi no passado vereador. E naquele momento uma coisa me chamou a atenção: o senhor renunciou ao cargo. E ele falava muito pouco: renunciei e renunciaria. E eu precisava continuar perguntando, né? Para mim saber o que foi, né? E aí ele falou assim: olha, não vejo a minha vida dentro da política. Política é para político. E ali foi onde ele me tirou de qualquer pretensão política. Porque ele teve a ousadia de renunciar. Quer dizer, alguma coisa aconteceu de grave, que ele não relatou. O que aconteceu, não sei. Mas é um tipo de coisa que aquilo ficou na minha memória. Quer dizer, poxa vida, um doutor que prestou o doutorado e renunciou ao cargo da qual a população colocou lá. E ele, por algum motivo, não quis continuar como vereador.
2: Bom, o nosso tempo está
4: já
2: terminando. São 13 horas e 58 minutos praticamente. Quero agradecer a presença de vocês. Donizete, muito obrigado pela sua presença aqui hoje. Zé, mais uma vez, muito obrigado pela sua participação.
4: Espero ter contribuído com alguma coisa
2: em termos certeza.
4: Aí do que a gente vivenciou até então, né? A gente vai estar vivenciando daqui para frente outras novas legislaturas da Câmara e também de quem está no Executivo. Esperamos que cada vez faça o nosso melhor para a nossa querida Monte Alto.
2: Com certeza. Agradecer o comentário do Wellington Rogério Pissuti. Ele fala que está na hora de mudar e falou que o Donizete foi um marco para Monte Alto.
3: Agradeço, Pissuti, um abraço. A gente faz aquilo que Neonasci bem disse, quando perguntou para a Silvia, minha ex-esposa, né, que no primeiro mandato meu foi a primeira-dama, né, a gente faz aquilo que realmente consegue, não tudo que a gente sonha. Porque eu sou uma pessoa que desejo muitas coisas, desejei e desejo muitas coisas para o município, para a melhoria do nosso município. Então a gente sempre sai da prefeitura com sonhos a serem realizados, né? Mas o futuro a Deus pertence, e conforme eu disse, a esperança é uma coisa que nunca vai morrer, né, no nosso coração, e portanto o destino estará aí para ser escrito por Lucas da vida, por Nasci Bem na sua atividade, por Donizete, ex ou não, enfim. Nós vamos em frente com a graça de Deus, tendo saúde.
2: Com certeza. Muito obrigado a todos que participaram, que estão nos ouvindo. Agradecer ao Caio, que está na técnica lá, fazendo esse programa acontecer. E a todos um forte abraço e até mais. E na terça-feira, o Samuel, o autor do livro, estará aqui conosco também. Forte abraço.
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3: Agora são 2:02. E aí, beleza? Uma ótima tarde para você. De quinta-feira, dia 13 de agosto de 2026. Ainda bem que eu na quinta, dia 13, né? Você na sexta, aí pronto. Beleza, meu amigo, minha amiga? Tudo bem por aí? Tudo sob controle? Legal, bacana. Muito bacana mesmo. Sempre sentir sua presença. Fico muito contente, muito feliz. Quando eu sinto seu carinho, sua presença, você mandando o seu alô, mandando o seu abraço, já sabe que é o nosso convidado. Simbora!
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3: E lógico, você participando, mandando o seu alô, mandando o seu abraço, mandando aquele toque bem especial. É muito bacana sempre falar com você. Eu sou o Caê Cristiano. Dá uma olhada no seu relógio agora, 2:03. Conferiu, 2:03, tá certo. Aquela tarde bacana pra você também do comércio. Você de toda a região. Alô, motorista. Obrigado pela carona. Vamos juntos. E começou um som de Cássia Eller. Boa demais, hein? Palavras ao vento. Quinta-feira? Passa, hein? Mas sextou. Calma.

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7: Voltei, vamos lá? É hora de mais dicas pra vocês.
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7: Massoterapia. A massoterapia consiste em um conjunto de manobras manuais para o alívio de dores e bem-estar em geral. É um conjunto de procedimento de massagens com os mais variados fins, como alívio de dores e estresse, por exemplo. A massoterapia tem como objetivo, bem-estar do paciente. Ela engloba saúde e qualidade de vida no seu conjunto de procedimentos de massagem e tratamentos, tanto para fins estéticos quanto para terapias.

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6: Agora são 2 horas e 20 minutos, 2h21, uma ótima tarde para você.

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13: De volta com mais dicas pra vocês.
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13: Agora vamos falar sobre vestidos de casamento. Escolher um vestido para se usar em um casamento é sempre uma missão bem complicada, né? A dúvida surge todo momento depois que você recebe o convite. E não se sabe se o vestido escolhido estará adequado para a cerimônia. E ainda hoje há festas nos lugares mais distintos e em horários que não ajudam em nada na hora da escolha. Eu super te entendo. As dúvidas são mais do que normais e toda mulher acaba passando por uma tremenda indecisão na hora de escolher o vestido que vai usar. O vestido ideal é aquele que está adequado para aquela determinada festa, que esteja de acordo ainda com o estilo pessoal, idade e tipo físico da mulher. A mulher também não pode se esquecer dos seus gostos pessoais e do que fica melhor para a sua idade e, claro, também fica melhor para o seu tipo físico.
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13: Legal essas dicas, né, meninas? Nossa, eu também amo, amo, amo de paixão, viu? Logo mais eu volto para compartilhar com vocês mais dicas, então me esperem.
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0: demais, hein? Rebenta, super som pra você, Maurício Manieri, minha menina. E aí, gente, beleza? Vamos juntos com muita música boa. Deixa eu ver aqui também, meu grande amigo Marcos Aparecido. Fala aí, Marcos.
1: Boa tarde, Caê.
0: Boa tarde, tudo meu irmão.
1: Bom, meu amigo.
0: Beleza.
1: Ô, Caê, oi. Manda pra nós hoje aí o Skank, eu disse a ela.
0: Pois eu rolo
1: pra
0: você.
1: Eu vou oferecer
0: assim
1: pra todo mundo que curte a música aí. Valeu, Caê.
0: Eu que agradeço.
1: Um abraço, meu amigo.
0: Eu que agradeço, meu amigo. Segura aí, eu vou rolar um pouquinho mais, mas eu rolo pra você sim, tá? Deixa comigo, né? Vou dar pra rolar agora? Aí depois roda, depois do comercial. Pronto, aí fica mais fácil. Volto já.
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2: Agora são 2:54. Alô, Suzana, beleza, linda? Tudo bem com você? Maravilha. Deixa eu mandar um beijão para minha grande amiga Zilda. Um beijão para você. Um abraço super especial para o Mussato, ligado com a gente. Eu agradeço pelo carinho, sempre ouvindo. Aumente o volume do rádio. Tem muita coisa boa. E agradecendo a Suzana pelo carinho, pela audiência. Sempre aí com rádio, né? Aumente o volume, menina. Isso. Thiago York. Amei te ver. 2:54. Boa tarde.

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7: Opa, já voltei. E vamos de mais dicas.
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7: Sintomas físicos da ansiedade que podem surgir sem que você perceba. A ansiedade é um problema psicológico, mas que pode se manifestar em sintomas físicos no corpo antes mesmo que a mente esteja ciente do que está acontecendo. Os mais comuns são falta de ar, falta de concentração, tensões musculares, mas há outros que também podem surgir nesses momentos. Além disso, cada pessoa é diferente, assim como os níveis de ansiedade também variam, o que faz com que os sintomas não sejam os mesmos para todos. Mas independente do caso, procurar ajuda profissional é importante para identificar e superar sensações que estão ligadas à ansiedade e que muitas vezes passam despercebidas. As principais delas são sensações auditivas, dormência nas mãos e nos pés, boca seca, tonturas e até mesmo problemas gastrointestinais.
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7: Não sai daí não, tá? Na sequência tem muito mais dicas pra vocês.
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2: Agora são 3 horas e 4 minutos, 3 e 4, som de Tim Maia, o descobridor dos sete mares.

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0: Agora são 3:16, 3:16. Daqui a pouco eu volto com mais músicas, não sai daí.
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0: boa demais, né? Agora são 3 horas e 43 minutos. Boa música, linda demais. Som de Daniela Mercury, Herbert Viana. Só pra te mostrar. Esse também é Zélia Duca, Alma. Um grande sucesso também. E agradecendo você ligado com a gente, ouvindo a Nova Cultura 90.1. Você do comércio, você de toda a região, sítios, chacras e fazendas, em qualquer lugar, aumente o volume. Tem muita música boa. 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
10: Mais dicas pra vocês no trabalho, em casa, no carro. A gente segue compartilhando muitas dicas. Você sabe, né? O saber não ocupa lugar. Vamos lá?
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10: Dicas de casa. Ladrilho hidráulico. Também conhecido como mosaico ou piso hidráulico. O ladrilho hidráulico é um tipo de revestimento artesanal elaborado à base de cimento, areia, pó de mármore e pigmentos, onde em seu processo de cura utiliza-se apenas água e não há queima. Procedimento comum na confecção de azulejos e cerâmicas. Possuindo uma superfície lisa e alta resistência ao tempo, com uma boa durabilidade, conta ainda com diversas opções de estampas, belas misturas de cores e de formas geométricas, causando um efeito único onde quer que seja aplicado. Este elemento decorativo, segundo estudos, teve origem nos antigos mosaicos bizantinos, os quais eram aplicados nas paredes como revestimentos e foram amplamente utilizados nos suntuosos palácios europeus. Atualmente, ele está de volta no decor, contando com sua estética vintage e elegante, seja com seu visual colorido ou na estampa preta e branca, misturando o antigo com o novo e criando um ar contemporâneo no ambiente.
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10: Logo eu tô de volta nesse mesmo horário para trazer mais dicas. Um abraço, um beijo, um cheiro, se cuida e até lá para compartilhar mais dicas para vocês.
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3: Agora são 3 horas e 51 minutos. Agradecendo você mais uma vez. Hélio de Pontes já está por aqui para apresentar o programa Porteira Velha. E eu agradecendo você mais uma vez pela sua atenção, pelo carinho. Valeu mesmo. Meninas, ó, um beijo. Meninos, aquele abraço. Valeu.

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2: Olá, muito boa tarde. Estamos iniciando o programa Porteira Velha desta quinta-feira, pré-sexta. Hoje é dia 13. Ainda bem, né? Porque você é supersticioso. Eu não, meu amigo. 13 é um número maravilhoso. 13 de agosto, ano 2026. Com a apresentação de Hélio de Pontes, mas você vem comigo até logo mais às 18 horas com a boa música sertaneja aqui na Nova Cultura FM em 90.1. 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Essas empresas junto com o programa Porteira Velha. E abrindo o programa Porteira Velha desta quinta-feira, meu amigo, quero abrir com uma música que você vai lembrar muito. Quem canta é Gilberto e Gilmar, Me Esqueci de Viver. Essa música, quem canta é Júlio Iglesias. Ele canta essa música aí, Gilberto Gilmar regravou. E tá numa novela aí, filho, tá pegando fogo. Quem ama, cuida. E aí o Tony Ramos, aquele jeitão dele lá, que ele é um bom profissional, e é também a Francesca. Mamma mia, que Francesca, filho. Parece na minha vida um trem desse. Não parece, né? Ai, ai, ai, Me Esqueci de Viver, música bonita, filho.

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1: 16 horas e 5 minutos. E aí, curtiu a música de Gilberto Gilmar? Me esqueci de viver. Julius Gressas canta ela também. Amanhã você pode pedir ela no programa do Eriquito, tá ok? Música bonita, filho. Faz arrepiar. Hey, Tony Ramos e Francesca. Ave Maria, meu pai do céu. 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Pocetti. Boa tarde, Cidinha.
2: Oi, Hélio.
1: Oi.
2: Boa tarde.
1: Tarde.
2: Tudo bem?
1: Bom demais.
2: Hélio, toca pra mim a música de Barreirito, Aonde Estão Meus Passos?
1: Toco.
2: Vai pra todos que estão curtindo. Abraço, Hélio. Bom trabalho.
1: Outro pra você e todos os seus familiares. Que Deus o abençoe. Boa quinta-feira. E atendendo seu Felício de Terra Roxa. Alô, seu Felício em Terra Roxa. Curtindo o programa Porteira Velha. Falei, Hélio, fico com o teu programa até as 18 horas. Até acabar. Falei, nossa, vá ter coragem assim. Atrapalha até os vizinhos. Lá diz que ergo o volume do rádio no último. Ei, seu Felício, aí em Terra Roxa. Aquele abração. Pediu a música de Mato Grosso. Matias, Cachoeira de Pranto, a primeira, Onde Estão os Meus Passos, Barreirito.
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3: 16 horas e 16 minutos. É o programa Porteira Velha, atendendo lá de Jaboticabal. O senhor Orlando, forte abração pro senhor aí. Pediu a música Geração de Cantador. Quem canta César e Paulinho, Craveiro e Cravinho, aqui na Nova Cultura FM em 90.1. E ele tá mandando para o Sérgio Luiz, a sua esposa Vera, também o Zelão, pessoal da Unesp em Jaboticabal. Alô, pessoal da Unesp, o Tilápia e também o Cacá, que tá curtindo o programa, e o Zoom de Jaboticabal. Alô, Zoom, forte abração a você. E atendendo também aqui de Monte Alto agora, hein? Agora daqui de Monte Alto, Sebastião. Alô, Sebastião, tá curtindo o programa aí? Ele, o Sidão Pedreiro. Alô, Sidão, acaba logo isso aí, filho, que eu preciso nadar. Pelo amor de Deus, que embaçação pra acabar de rejuntar uma piscina dessa. Supesse tinha feito eu, viu, Sebastião? Era rápido, já tinha até acabado. Sidão é muito enrolado. Né, Sidão? Forte abraço. Pediu a música Teodoro e Sampaio. Se a casa cair, Sidão, deixa que caia. Mas um dia eu vou, tá? Depois você canta o resto aí. Geração de Cantador.

16h24 e é o programa Porteira Velha, atendendo agora lá de Jaboticabal, o senhor Vanderlei Ulian. Alô, Vanderlei Ulian, tá com visita aí, né, filho? Tá com a sobrinha Ana Lúcia Trindade, tá curtindo o programa Porteira Velha. Ei, Ana, curte conosco aí até acabar, fica aí curtindo aí o seu Vanderlei Ulian. E também tá mandando um abraço para o esposo dela, os meus diretores aqui, a Cátia Ulian e também, Lertinha, Marizilda e Maria do Carmo, todos curtindo o programa Porteira Velha, aqui na Nova Cultura. E ele pediu a música Mato Grosso Matias, hein? Essa música é linda, tem uma história maravilhosa. Enquanto o sol brilhar, essa música ele fez para sua esposa, que estava com uma enfermidade. Curte aí, ó.

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Atendendo agora o Carlão Oliveira aí do Campestre. Pois boa tarde, Hélio, tudo bem? Gostaria de ouvir a música Flor e o Beija-Flor, Henrique e Juliano, e a participação especial da Marília Mendonça. Meu Deus, como essa mulher canta muito. Que saudade que nos dá, viu? E todo o pessoal aí do Bancários Campestre Clube curtindo o programa. Quero mandar também pro mano mais velho curtindo aí. Alô, Zé Ponte, aquele abração pra você. Curtindo aí também. Quem que ele... Pra quem que ele mandou também aqui? Ah, tá mandando para o Beto também, seu Ângelo, todos aí curtindo o programa Porteira Velha. Ah, aquele abração. E atendendo lá de Itaquaritinga, ela, Maria Rosa, boa tarde, Itaquaritinga. Diz que tá um sol quente lá. Falei, aqui também, menino. Mas de manhã um pouquinho fresco, mas a gente vai levando. Haja corpito pra aguentar, né, Maria Rosa? Não é fácil, não. Pediu a música Gilberto Gilbar, Música da Saudade. E a primeira, Flor e o Beija-Flor.

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1: FM. 16 horas e 39 minutos. 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Boa tarde, Sidão, tudo bem por aí? Pediu a música Campeão do Espaço, Zé Mulato e Cassiano. Tá mandando para todos que estão curtindo o programa aí em Cândido Rodrigues e toda a nossa região, né, Sidão? Aquele abraço!

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2: 16 horas e 48 minutos, atendendo agora Adalto Comim. Boa tarde, Adalto.
7: Boa tarde, Hélio de Pontes.
2: Tudo
7: quem tá
2: bem?
7: Falando comigo com o altar. Eu queria ouvir com o Barreirito. Amaremos.
2: Amaremos.
7: Eu fiz pra todo mundo tá curtindo seu programa. Para todos os alicatados comigo e para todos os aniversariantes. Obrigado, bom trabalho.
2: Valeu, Pio, aquele abração. E atendendo lá de Jaboticabal, o Zelão. Alô, Zelão, aquele abração para você em Jaboticabal, curtindo o programa Porteira Velha. E ele pediu a música Peão de Ouro, Luiz Fernando e João Pinheiro. Está mandando para o Carlão, aqui de Monte Alto, e também o seu Orlando aí de Jaboticabal. Alô, seu Orlando, o Zelão está mandando um forte abração para o senhor aí. E atendendo agora também lá de Matão. Alô, Matão, vem comigo curtindo aí a Nova Cultura FM 90.1. É o Henrique Ducati. Boa tarde, tudo bem por aí? Toca para mim aí, Chitão e Chororó, Pensando em Minha Amada, filho. Claro que eu vou pensar na minha amada. Forte abraço, o programa tá maravilhoso, muito obrigado. A primeira moda é Amaremos, Barreirito, peão de ouro e pensando na minha amada Chitão.

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3: 17 horas e 4 minutos, é o programa Porteira Velha, atendendo agora o Marcos. Boa tarde, Marcos, como é que tá aí, filho?
7: Boa tarde, Hélio. Tudo bom, meu amigo?
3: Tudo bem, Hélio, graças a Deus.
7: Manda pra nós aí o Milionários é Rico.
3: Qual
7: de longe também se ama.
3: Opa, e como
7: quero
3: se ama, hein?
7: Pra toda a galera aqui do serviço, pra todo mundo aí do grupo e pra todo mundo que tá curtindo a Nova Cultura. Valeu, Hélio.
3: Valeu, meu amigo. Aquele abração, que Deus te abençoe. E atendendo também lá do Jardim São Guilherme, a minha prima Neide. Alô, Neide, aquele abração. Tá curtindo o programa? Aquele abraço. Minha tia Madalena diz que não vê a hora que começa. Mas que coisa, tia. Para com isso, vá encher a bola. Pediu a música Tião Carreiro e Pardinho. Oi, paixão. Música bonita, hein? Atendendo agora o Giba Sorocaba. Boa tarde, Gibão.
8: Ô, Hélio, boa tarde, Hélio, tudo bem?
3: Tudo
8: jóia. Pra mim, Atalho, com o Mococa e Paraíso.
3: É.
8: Força esse modão aí, todo mundo gosta da boa moda. essa tarde abençoada de quinta-feira, hein? Amém. Valeu, Hélio. Forte abraço, Giba.
3: Falou, Giba Sorocaba, aquele abração. Vem qualquer dia aqui pra gente se conhecer pessoalmente. Aquele dia não deu certo. De longe a gente também se ama, imagina de perto, né? Milionário e José Rico. Aí depois vem aí Paixão, oi Paixão, Tião Carreiro e Pardinho.

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2: 17 horas e 19 minutos. 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

0: Tem dois técnicos só que tiveram mais partida no Fluminense do que ele. E ele é funcionário do clube, ex-jogador, funcionário do clube. E está, vai dois jogos. Esse jogo agora do final de semana e depois o jogo de volta semana que vem contra esse time aqui. Eu nem sei onde. Olha que louco. Entrou na ESPN aqui. Só Deus, só. E aí, Fluminense e Independente e Rivadavia. Aí o jogo de volta é lá, né? E contra o Fluminense, o Independente e Rivadavia pela volta da Libertadores, que é aqui, ó, na terça, dia 18 também, né? O Marcão vai ser o técnico do Fluminense. O técnico
1: interino, né?
0: Exatamente. Independente e Rivadavia, da onde que é? Em Argentina, estádio Malvinas Argentinas, em Mendoza. Vamos lá. Na Argentina, Malvinas Argentinas. Olha lá. Mendoza, Argentina. Independente Rivadavia é da Argentina. Bom, beleza. Vamos lá. Continuar comentando. Muito, muito ruim o resultado aí. Péssimo. E o Zubeldía fora. Aí, vamos falar aqui, ó, desse jogo importante também. Palmeiras e Cerro Porteño. Cara, primeira coisa, vão me perdoar os palmeirenses, Marco Furini, Itamar, Valentim Barbizan, Fabinho. Cara, Libertadores em casa, você tem que ganhar, cara. Não tem dessa. O Palmeiras tá tirando o pé do brasileiro, como o Marco Furini mesmo falou, fez essa gordurinha no brasileiro pra ele poder dar atenção, né, na Libertadores. Mas, cara, como que dentro de casa você me empata com um time ruim igual esse esse Cerro Porteño, velho? Complicado. E outra, vamos lá, o pênalti que tá todo mundo comentando se foi, se não foi. Não foi. No contra-ataque, o cara sai livre, o Carlos Miguel sai nele, o Carlos Miguel estica pra pegar a bola, ele toca a bola na frente e ele pisa. A perna do Carlos Miguel tá aqui, ele pisa na perna do Carlos Miguel e resolve abandonar a jogada, não pegar a bola para fazer o gol e cair para ver se o árbitro dava pênalti. O Carlos Miguel não travou o pé dele. Ele pisou na perna do Carlos Miguel. Não é pênalti. O árbitro foi muito bem. Não foi pênalti de jeito nenhum. Não foi pênalti. Teve um gol que eles anularam do Cerro Porteño. Não sei, não vou analisar aqui porquê, mas gol do Cerro Porteño que foi anulado. Era pro Palmeiras ter perdido o jogo. E aí, vários lances sem critério de arbitragem. O Palmeiras ter que ganhar dentro de casa é óbvio. Libertadores dentro de casa tem que meter o sarrafo, velho. Mas que teve critérios que prejudicaram o Palmeiras dentro da casa dele, como teve critérios que prejudicou o Cruzeiro dentro da casa dele, teve. A expulsão, completamente, perdão, Kátia Lartim, imbecil a expulsão. Não pode dá uma expulsão daquela lá. Meio de campo, sem disputa de bola. O cara, o menino do Palmeiras, Andreas Pereira, ele vai sair pra ir pro ataque. O cara do Cerro Porteño vai e põe a mão no peito dele pra segurar ele. Ele vai dar um tapa na mão do cara, mas um tapa assim, ó. Ele
1: é, pra poder tirar a mão.
0: Tirou a mão, ele dá um tapa. Ele não deu soco, ele não deu nada. Ele deu um tapa na mão do cara, tirou a mão do cara, na frente do árbitro. Cara, como que você expulsa um jogador por isso, cara? O futebol tem que, os caras têm que parar de jogar bola, jogar peteca dentro de campo, velho. Porque não é possível um negócio desse. Injusta a expulsão, prejudicou o Palmeiras. Andreas Pereira, peça fundamental. Mas independente disso, completamente injusta a expulsão. É um amarelo e chamar atenção. O jogador foi parar ele, ele deu um tapa pra ele continuar correndo. Onde que você expulsa um jogador por isso? É futebol, meu filho. E aí depois teve outras entradas ali perto, inclusive, uma entrada que o cara dá uma voadora na perna do jogador, ele vai nas pernas do jogador do Palmeiras, o cara do Cerro Porteño. Entrada violentíssima, aquela entrada é pra expulsão. E ele deu só amarelo. Então a falta de critério, a falta de visão do árbitro, a falta de apitar corretamente, sabe? É amarelo, o lance do Andreas Pereira é pra amarelo, tranquilo, amarelo. Chamou atenção, ô, faz isso não, filho, tô aqui, ó, tô atrás de você. 2 metros, amarelinho, acabou, de bom tamanho.

0: tamanho. Agora, teve a entrada ali em frente ao banco de reserva, ali perto de onde foi esse lance, para expulsão, muita expulsão. Mas o Palmeiras não foi bem. Mais uma vez o goleirão Carlos Miguel, que eu gosto do Carlos Miguel, mas vem falhado em vários jogos. Falhou ontem de novo. Uma bola, você viu o gol, João?
1: Não, não.
0: Uma bola cruzada, rasteira, lá da direita, perto do bico da área lá.
1: Sim.
0: Vem fraca, vem rasteira. Aí o cara que dá o carrinho do Cerro Porteño, o Carlos Miguel sai e a bola passa embaixo dele, cara. É bola dele aquilo lá. Ele tem que defender. Falhou, o pessoal criticou demais. E aí, inclusive, na zona mista, a hora que ele tá indo embora do vestiário para ir embora, para ir pro ônibus e tal, ele passa, o pessoal critica, o pessoal... E aí, Carlos Miguel, e aí, Carlos? Relaxa, que nós vamos classificar. Igual os meninos ruins do vôlei lá falaram pro Bernardinho. Relaxa que eu vou jogar. E aí caíram. Palmeiras foi mal, Carlos Miguel falhou de novo, mas Palmeiras foi prejudicado.
1: É como você disse no começo do programa, cara. Infelizmente, tá, Palmeiras pode ter sido prejudicado, pode ter acontecido tudo. Só que não pode empatar em casa, cara. Não tem como
0: maneira nenhuma, empatar, véio,
1: em casa. Palmeiras, que é um time que tá tão acostumado, se tá tomando de 2-0, faz 3-2. Se tá tomando de 3-0, faz 4-3. É um time que tem estrutura pra isso e consegue fazer isso. Não duvido que lá eles vão conseguir jogar bem. Não duvido. Talvez eles consigam. Mas eles tinham a máquina na mão ali. Eles tinham a faca e o queijo. Então agora é fazer um jogo muito mais difícil. Tentar bater o Cerro Porteño em casa pra poder classificar.
0: É, e é jogo de
1: oitavas ainda, não são?
0: Oitavas. É jogo de torcida única lá. É. Lá no Paraguai, em Assunção, é jogo de torcida única. O estádio gigante, grande, o estádio vai estar completamente lotado quarta-feira que vem. E aí, cara, o Palmeiras tem que ganhar. Palmeiras tem futebol pra ganhar? Tem. Mas que não pode empatar em casa, não, não pode. Não pode.
1: Vai
0: não...
1: precisar querer muito pra conseguir ganhar também.
0: É, porque é Libertadores, filho. Não é qualquer campeonatinho, não. Mas vamos ver aí o que vai acontecer. Palmeiras precisava ter ganho, mas não jogou pra ganhar, na minha visão, né? E o que mais me surpreendeu nesse jogo foi, depois do jogo, o Abel Ferreira falar: se foi pênalti, tinha que ter marcado pênalti. Se não foi pênalti, não tem que marcar. Ele admitir que poderia ter sido pênalti. Mas não foi, viu, Abelão? Pode ficar cegado, não foi pênalti. O cara pisa na perna do Carlos Miguel e abre mão do contra-ataque. A bola, acho que corre um pouco demais. Ele desiste de ir atrás da bola para fazer o gol e resolve cair dentro da área para cavar o pênalti. Deveria ter levado amarelo, inclusive, por simulação. Cruzeiro e Flamengo. Cruzeiro, né, sai na frente, depois o Flamengo empata. E tem um lance dentro da área do Flamengo que o menino do Cruzeiro bate e o Léo Pereira tá com os braços assim, ó. É alto, inclusive. A bola bate na mão dele e vai pra lá. Ele corta a trajetória da bola que estava indo em direção ao gol. Pênalti legítimo. Braço aqui, ó. Erguido. E a bola bate no braço dele e volta. Então ele cortou a trajetória da bola, tá, que estava indo em direção ao gol. Pênalti legítimo pro Cruzeiro, que a arbitragem não deu dentro do Mineirão. No estádio do Cruzeiro, Cruzeiro comandante foi prejudicado, Flamengo foi favorecido. Então tá aí 1-1, péssimo resultado também pro Cruzeiro, que decide no Maracanã. É complicado, mas que foi pênalti, foi.
1: É, bom, a falta de critério, né, cara?
0: Falta de critério absoluta, mas muita, muita falta de critério. No último bloco, nós vamos falar pra vocês do que vai acontecer aqui no final de semana, viu? É, no final de semana, a gente fala pra vocês todos os jogos. Aqui o Marcão, ó. Deixa eu falar do Marcão pra vocês, que tá pela 11ª vez assumindo o Fluminense, gente. 11ª vez assumindo o Fluminense. Zubeldia é um técnico que... como que eu vou explicar pra vocês? Ele chega mais ou menos igual o Diniz, só que o Diniz no Corinthians tá melhor que o Dorival e o Zubeldia. Dorival no São Paulo, Zubeldia no Fluminense, o Cuca no Santos. O Diniz no Corinthians tá. É, e aí, cara, olha lá, sábado ele joga contra o... Vai ser o técnico do contra o Palmeiras no próximo sábado, agora, dia 15. E depois na terça-feira pela Libertadores contra o Independente em Rivadavia. Olha lá. 74 jogos, superando 61 do Zubeldía. Tá bom? Só Abel Braga, Renato Gaúcho e Fernando Diniz somaram mais jogos por diferentes passagens no comando do Fluminense, mas não foi numa passagem só, tá bom? É, somaram mais do que 74 jogos. E boa sorte aí pro Marcão, boa sorte pro Fluminense, que não vive um bom momento e...
2: uma boa fase.
0: Né, não vive uma boa fase. E boa sorte pro Zubeldía também. Aqui mostra, ó, o lance do Palmeiras, ó, os dois lances. O Andreas Pereira dando tapa, quem quiser eu mando aqui pra vocês, ó. Tapa na mão, expulsão. Olha a falta, quase quebrou a perna. Ele vai na perna, ele não vai na bola. Ele vai na perna do jogador do Palmeiras. Ele vai só na perna, ele não vai na bola. O cara do Palmeiras toca a bola pra frente, ele vai dar na perna do jogador do Palmeiras. Poderia ter quebrado a perna, porque a perna tá no chão. Que ele toca com a perna direita e o pé trava. Na grama sintética ainda. Ele vem e dá. Poderia ter quebrado o joelho, o tornozelo.
1: É, só não quebrou porque ele deu na curva fisiológica da perna. Ele deu bem pra poder dobrar a perna.
0: Ele deu onde o joelho dobra.
1: Mas se ele não dá
0: Alexandre, a curva fisiológica da perna. O cara é um poeta do esporte.
1: Se ele não dá na canela, ele dá aqui na parte do lado da panturrilha aqui... Aí esquece, ia
0: ele
1: quebrar
0: deu
1: pra
0: em
1: dentro.
0: Cima, ele deu, ele pega o joelho dele, pega atrás do joelho do jogador do Palmeiras. Ainda é pra expulsão, cara. Ele, expulsão. Ele esquece a bola e ele vai só no cara.
1: Aí só não tem, é o que eu tô falando, só não tem lesão séria, porque
0: o joelho dobrou.
1: Ele pegou na canela onde o joelho dobra, né? Então o joelho foi pra trás, a canela foi pra trás, a perna dobrou. Mas se ele pega ao contrário, acabou.
0: Esse lance é pra expulsão. Se ele pega mais embaixo, ele quebra o tornozelo, ele quebra o joelho.
1: É, exatamente. Se ele pega um pouco mais embaixo, mesmo estando do lado certo da perna, ia pegar no tornozelo e aí podia machucar feio, porque
0: ele
1: não tem dobradura no
0: tornozelo. Se ele pega
1: mais
0: a parte da canela, perto da curva do pé, ele ia pegar mais embaixo ali, aí ele quebra.
1: Perto do tornozelo aí quebra. Aí é pelo menos uma temporadinha fora, porque ia
0: expulso,
1: quebrar.
0: Expulso, gente. Uma vergonha. Palmeiras foi prejudicado dentro de casa, como o Cruzeiro também foi prejudicado dentro de casa. E aqui, ó. A bola vem lá da direita, ó, e passa. O cara corta a frente do Carlos Miguel, ele se confunde, a bola passa aqui debaixo do braço dele. Essa bola é defesa. Ele tem que defender, cara.
1: Sim.
0: Ele não pode tomar um gol desse, cara. Pelo amor de Deus. Mas... não adianta ficar chorando em cima do leite derramado. Eu acredito que o Palmeiras tem futebol, e futebol grande ainda, para vencer, viu? Para vencer e vencer bonito. Bonito o Cerro Porteño lá, né? No Paraguai. Exatamente. Beleza, então? Vamos agradecer aí os nossos parceiros. Deixa eu ver o que o Amor da Vida mandou para nós. Obrigado, meu amor. Você mandar sempre. João Aparecido Beviglieri. Grande abraço, seu João. Boa noite. Abração. Afonso Capreste. Meu amigo Afonso Chaveiro, ciclista. É, o Afonso é esportista. Ele vai pra zona rural aí com uma galera, 4, 5 amigos aí. Mas não. É assim, ó. Vai de calça, tênis, camiseta normal. Não é aquelas roupas de ciclista, não. E eles vão pedalar aí no meio das estradas. Você conhece o Afonso, né? Afonso é nosso amigo, parceirão, um ótimo chaveiro. E ele vai, pega a bicicletinha aí e pau na máquina. Ele mais uns 4, 5 amigos e vai pra zona rural aí andar de bike. Abraço, Afonso. Abraço, seu João Beviglieri. Grande abraço pra vocês. Muito obrigado aí pelo carinho da audiência, viu? Vamos agradecer aos nossos parceiros. Sai daí não, que a gente volta já.
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2: Já estamos de volta, hoje quinta-feira, dia 13 de agosto. Muito obrigado pelo carinho da sua audiência. Hoje começa lá na Cachoeira dos Martins uma festa maravilhosa, gostosa, muito família, muito sítio, cara. Ali é muito sítio, é uma delícia, cara. Se não me engano é a 27ª festa de Santa Beatriz da Silva na Cachoeira dos Martins, família Basílio e todo mundo, Natalim Pereira, que vai estar lá com a gente, todo mundo lá. É uma festa muito, muito bacana, muito gostosa. Você não sabe ir? Você vai ali pelo Homem de Melo, sentido Tabarana, mas você chega ali na Santa de Virges e pega a direita para Santa de Virges. Passa a Santa de Virges à sua direita e vai embora. Vai embora toda a vida. Você vai sair, vai chegar lá na Santa Beatriz. A hora que você chegar lá embaixo, você já vai ver a capela de Santa Beatriz, o barracão de festa, tudo iluminado. É hoje que começa. Bom, deixa eu falar para vocês, ó, em virtude da repercussão negativa, porque assim, foi um péssimo negócio quando trouxeram o Memphis, pelas condições que trouxeram o Memphis Depay, meu amigo corintiano, analisa aí comigo. Tudo que ofereceram para ele, todos os benefícios, tudo que deram para ele, onerou demais o Corinthians. Só que o Corinthians pagava um monte de coisa, que encerrou dia 31 de julho o contrato dele, pagava um monte de coisa pra ele, pagava toda a hospedagem dele, tinha carro blindado, tinha helicóptero, tinha grupo de segurança, um monte de benefício. Só que o resto o Corinthians não pagava. O Corinthians deve pro Memphis, só de salário, de direito de imagem, tudo, 42 milhões, corrigidos 77 milhões. Aí é o que todo mundo está falando, principalmente os economistas. Se você não paga, como que você vai economizar? Qual economia você vai fazer, João Neto? Porque se tivesse renovado com ele, porque o Corinthians fez uma proposta, como eu expliquei aqui, para não renovar. Baixou tudo, cortou salário, cortou benefício, cortou tudo. O Memphis veio e falou, eu aceito. Assinaram minuta, foi mandado minuta por e-mail, foi assinado, foi tudo feito, tudo certo, né? Aí veio, a hora que o Corinthians, né, o Stabile, pensou que o Memphis fosse falar não. Mas ninguém quer o Memphis. Aí o Memphis falou, beleza, eu vou. E veio para assinar o contrato. Eles enrolaram o Memphis 5 dias. Fazer exame médico, vão é isso, é aquilo. E na última hora, o presidente e o departamento financeiro falaram que não iam fechar porque ia onerar o clube. Como que vai onerar se você não paga? Se você tivesse fechado, ele aceitava em diluir esses 42 milhões, receber parcelado, não receber, ele ia ficar aí. Como não acertou, ele quer receber. E agora ele vai acionar a FIFA, não só para receber os 77 milhões, para receber os 100 milhões referente ao novo contrato, que ele tem que comprovar que foi feito, que o Corinthians acertou, que foi minuta para lá, veio minuta para cá, eles assinaram, aí o Corinthians falou, precisa vir fazer exame médico para ver como você tá. Fez o exame, ele estava bem, aí o Corinthians resolveu que não quer. Então, é 177 milhões. Agora, o Osmar Stabile está arrependido, o Corinthians, a direção do Corinthians está arrependida, estão tentando convencer os empresários do Memphis e o próprio Memphis de voltar atrás, porque ele falou um monte de besteira, tal, ficou bravo, com razão, porque foi feito de otário. E aí estão tentando reverter a situação para ver se ele fica, porque vai ser muito melhor pro Corinthians ele ficar do que ele não ficar, Big Joe.
3: Até porque é aquela história, né, cara? O Corinthians está economizando com ele por não pagar, tá economizando dívida no CNPJ. Tá economizando transfer ban, pra não tomar mais transfer
2: mas
3: ban.
2: Mas se ele acionar a FIFA, como que vai pagar tudo isso?
3: Exatamente. Então, de um jeito ou de outro, o Corinthians não foge do transfer ban. Não tem o que fazer.
2: E aí os memes já começam, né? A Cazé TV postando, Memphis não vai para o Guarani de Bagé. Clube gaúcho. Guarani de Bagé, cara.
3: Ele não vai pro 15.
2: Não procede a informação que o Guarani de Bagé tem interesse na contratação do Memphis Depay, ex-camisa 10 do Corinthians. Cara do céu, olha lá. Tem até foto, eu não posso mostrar pra vocês aqui, mas tem até foto do Memphis com a camisa do Guarani de Bagé. E aí começa toda essa zoeira aí, mas é complicado, viu? Aí, todo mundo... E é assim, é o que eu falo pra vocês, é um jogador que está ultrapassado, não jogou nada na Copa do Mundo, não tem velocidade, não dá volume de jogo. Se o Corinthians precisa numa Libertadores, numa Copa do Brasil, num mata-mata do Memphis Depay, ele não vai encontrar no Memphis Depay o jogador que vai decidir, porque ele não tem mais a explosão, a velocidade, tem qualidade, é um ótimo jogador, mas não consegue mais entregar o que já entregou, né? E ninguém quer. E aí... Com toda essa situação aí, a diretoria do Corinthians voltando atrás, é lógico que ele vai repensar. Você quer apostar quanto que até amanhã ou sábado confirma aí que o Memphis vai ficar no Corinthians? Que ninguém no mundo quer. Nem o time do Messi, que contrata todos os bagaços. Acabou de contratar o Casemiro, que no primeiro jogo já entregou gol lá, né? E o time do Messi empatou. Ele e o Luizito Soares estão bem lá. Sim. E o time é bom. Mas pôs o Casemiro de volante pra fechar a casinha e ele entregou o ouro.
3: Entregou o gol.
2: Aí nem a MLS lá, a MLS, o campeonato...
3: A Liga McDonald's.
2: Isso, o campeonato dos Estados Unidos, que é o Memphis. Então ele tem que ficar no Corinthians, velho. Tem que voltar atrás, acertar, renovar e ficar aí, cara.
3: É o melhor pros dois. O Memphis recebeu uma proposta ou outra. Ele tinha algumas propostas.
2: Tinha.
3: Propostas abaixo. E quando a gente fala abaixo, não é só financeiramente. Porque financeiramente... Tanto faz, tanto fez, né? É, mas ali, onde ele está, ele consegue patrocínio da Nike, porque a Nike gosta muito do Corinthians por ser um clube com uma torcida muito fiel. A Nike gosta de ter o Corinthians como parceiro porque gera venda. Gera mais e mais venda. Não só de produtos, camiseta, merchandising do Corinthians, mas todo tipo de venda da Nike. Junto disso, é o melhor pra ele porque dá visibilidade mundial. O futebol brasileiro, ele é muito visto. É, e tá num clube gigante, né, que é o Corinthians. Corinthians é um dos maiores do Brasil, né, por mais que tenha os problemas ali da Libertadores, que falta Libertadores, mas tem Mundial, tá na lista dos brasileiros que tem Mundial, que é uma lista rala, né, não é uma lista muito grande, tem bastante campeonato brasileiro, é um clube muito grande, e estar em um dos maiores do Brasil, que é o país do futebol, sinceramente, pra mim mesmo, recebendo quase nada, é muito melhor pro meu bolso também, porque eu consigo mais patrocínio
2: porque
3: do que estar na Série B
2: da
3: Alemanha.
2: Você fecha patrocínios com empresas, né? As empresas vão te procurar.
3: Não é
2: você...
3: só o clube que te paga.
2: E ele é um cara irreverente, ele é um cara chamativo, ele é um cara que ele usa a faixa lá do
3: ele
2: Corinthians.
3: Ele tem a própria estética, né?
2: Ele usa a faixa do Chosen, que é Jesus, não é Chosen, é Jesus?
3: É, o escolhido.
2: O escolhido, é. Ele usa a faixa, mas é The Chosen, é o filme, aí ele usa o escolhido, mas é referência a Jesus, pode até ser referência a ele, mas na hora que eu vi aquilo lá, eu falei, ele tá falando de Jesus. E é um cara que chama, e a empresa, se tem um cara desse, que patrocina um cara desse, vai trazer cliente. Os corintianos são apaixonados por ele, entendeu? É um cara que se identificou com a torcida, inclusive. É um cara bacana, viu, João? É um cara que dá atenção pra todo mundo, cara... Corinthians é grande, o Corinthians está muito mal administrado e faz tempo. O São Paulo é grande, o Santos é grande, estão mal administrados faz tempo, por isso que estão vivendo esse momento horrível que estão vivendo. Não é Fatinha, Tizil, não é Edson, que tinha um bar aqui da rodoviária. Então, são times grandes que estão sendo muito mal administrados, mas que vale a pena estar num time desses, vale muito, mas muito a pena. Antes do intervalo, ó, deixa eu falar outra coisa aqui pra vocês. Deixa eu achar o Cultura nos Esportes aqui. Pra eu falar pra vocês, saber de vocês aí o que tá acontecendo, Marco Furini, Fabinho Encarnacione, Valentim Barbizan, Tiagão, Parmeirense. Com o Parmeira dos seis, ó. Palmeiras nos últimos 5 jogos dentro de casa pelo Campeonato Brasileiro. Tá igual, quase igual ano passado, que perdeu o título do Brasileiro pra focar na Libertadores, depois perdeu o título da Libertadores pro Flamengo. Perdeu os dois títulos pro Flamengo. Ó, os últimos 5 jogos do Parmeira Dentro de casa, Palmeiras e Santos 1-1, Palmeiras e Cruzeiro 1-1, Palmeiras e Chapecoense 1-0 pro Palmeiras, Palmeiras e Atlético Mineiro 2-1 pro Galo e Palmeiras e Inter de Porto Alegre 0-0. Uma vitória, 3 empates e 1 derrota. 6 pontos em 15 disputado, cara. Tá acontecendo. Marco Furini falou que tirou o pé pra focar as competições de mata-mata. Aí dentro de casa empata com o Cerro Porteño. Explica a lógica disso aí pra mim. Dentro de casa. Fez uma gordurinha, como o Marco Furini falou. No brasileiro, pra focar na Libertadores, nas competições de mata-mata, e aí me empata dentro de casa. Com o Cerro Porteño, rapaz do céu. Bom, vamos agradecer mais uma vez os nossos parceiros, o pessoal que está toda noite aqui conosco, apoiando o Cultura nos Esportes, viu, gente? Sai daí não, que a gente volta já.
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2: Já estamos de volta hoje, quinta-feira, dia 13 de agosto. Olha, gente, Brasileirão, né? Brasileirão esse final de semana, 23ª rodada de 38 rodadas. Misericórdia de Deus, Nossa Senhora Aparecida. Amanhã, sabadão, viu? Às 16h30, Fluminense e Palmeiras. No sabadão, às 18h30, Atlético Paranaense e Bragantino. No sábado, São Paulo e Coritiba, direto do Morumbi. Acho que é no Morumbi esse jogo. No domingo, Chape e Bahia, Chapecoense e Bahia. Vasco da Gama e Santos. Aí, Tizinho, Fatinha, Vasco e Santos. No domingo, Atlético Mineiro e Grêmio. No domingo, Mirassol e Flamengo. Mirassol que vai entrar em campo daqui a pouquinho pela Liberta. No domingo, Vitória e Botafogo. Corinthians e Cruzeiro, às 19h30. E Inter e Remo, às 20h. Olha aí, rapaz do céu. Após 22 rodadas, a classificação do Brasileirão, não vou falar tudo não, vou falar os 6 primeiros e vou falar os 6 últimos, tá bom? Ó, 22 rodadas, só o Flamengo tem 21 jogos só. Só o Flamengo não, perdão, Botafogo do Rio, o São Paulo, o Atlético Mineiro, o Grêmio, o Mirassol, tem, tudo esses tem 21 jogos. Santos, Vasco, Chape, tudo 21 jogos. Mas o Palmeiras com 22 jogos, 48 pontos. Flamengo, 42. Atlético Paranaense, 40. Olha aí. Fluminense, 35. Tá bem no brasileiro, mas empatou em casa na Libertadores sem gol. Mandaram o técnico embora. Cruzeiro, 33. Bahia, 33. Beleza? Aí, ó, os 6 últimos. Mirassol em 15º, 23. Inter em 16º, 23. Santos em 17º, 22, já na zona de rebaixamento. Vasco em 18º, 22. Remo em 19º, 22. E a Chapecoense que já caiu com 10 pontos. Certo? Chapecoense caiu, não sai mais e já caiu e já tá caído. E se eu tiver errado, eu acho que eu não tô.
3: É, creio eu que não, viu?
2: Cara, não tem como.
3: É, já foi. Começou muito mal, a gente comemorou muito o acesso, mas não vai dar, não.
2: Né? Não, não tem rolar. Jeito, não. E aí, a gente pensa o seguinte, o Mirassol também tá capengando, mas não é que o Mirassol, gente, não tem estrutura para se manter na Série A. O Mirassol tem. O grande problema, vocês sabem, vocês são desportistas, vocês são boleiros, todo brasileiro manja de futebol, a gente conhece, né? O que que acontece? Desmanchou o time, cara. Ficaram 2 jogadores, 3 jogadores. O Reinaldo, o goleiro, mais 3. Então, desmanchou o time inteiro. E aí é aquilo lá, até conseguir colocar a metodologia do Rafael Guanais em jogo, é difícil até os caras entenderem como que ele gosta, como que dá certo. Cada jogador tem uma característica, mudou tudo. Ele teve que pegar um time do zero e construir esse time. E é difícil, ele não teve tempo para trabalhar com esse time. Esse time que foi ficou em quarto lugar no ano passado, ele já vinha vindo junto já. Aí colocou alguns reforços importantes, né? Inclusive Danielzinho que está no São Paulo, alguns reforços importantes ali, e deu certo, deu liga. Aí desmanchou. Você tem que reconstruir o time totalmente. Difícil. Por isso que o Mirassol está enfrentando essa dificuldade aí. Mas está bem ainda. Está ali perto do São Paulo. São Paulo que tá mal, né, gente?
3: São Paulo tá mal.
2: Misericórdia. Ó, 7 técnicos livres no mercado. Porque eu acho, eu penso, minha visão é que se continuar nessa má fase aí, Dorival também cai. E é capaz dele chamar o Zubeldia de volta. Sabe o que o São Paulo tinha que fazer, Alexandre Dias? Tinha que tomar vergonha na cara e chamar o Crespo de volta. O Hélio Masses, ele assumiu. O maior erro dele nessa gestão foi ter mandado o Crespo embora quando o São Paulo era líder do campeonato, 16 pontos em 6 jogos. Maior erro que ele cometeu, porque o cara falou a verdade. E tá provado aí que ele falou a verdade. E a crise externa influencia dentro de campo, não tem como.
3: Sim,
2: São Paulo
3: influenciou.
2: É outro time que não paga. E aí o jogador não joga. É assim, ó. Eu sou o Laertinho. Eu finjo que eu pago você e você finge que aperta o play aí. Se eu não te pagar, você não vai ligar o treino, não é verdade? É assim, ué. Você não trabalha pelo dinheiro. Mas você tá ali e você merece.
3: Você precisa receber.
2: Você merece receber pra pagar suas contas. Aí o jogador não paga. Não é?
3: Não recebe.
2: O jogador não recebe. O clube não paga. Por isso que o Santos não joga, o Corinthians não joga, o São Paulo não joga.
3: E não é só isso. Porque
2: os caras não pagam, velho.
3: Eu creio também que deve existir alguma coisinha de solicitações. Então, por exemplo, o jogador vai lá e solicita pra diretoria do clube. Ó, cara, comida do CT não tá legal. Eles vão lá e não ligam pra solicitação do jogador e continuam. Isso gera atrito lá dentro que vai chegar uma hora que vai explodir. Vai explodir, vai chegar, vai gerar tanta coisa, vai esquentar tanto aquela relação entre clube e elenco que uma hora vai explodir. E já explodiu e tá pra explodir de novo no São Paulo, principalmente. Tá? O que eu vejo nesses clubes não é só questão de paga, não paga. DM que não funciona e o jogador,
2: nossa,
3: se sente prejudicado.
2: Péssimo.
3: Porque você pensa o quê? O cara não quer ficar um ano andando de muleta, pô. O cara não quer ficar um ano fora do campo.
2: O Lucas demorou 5 meses pra ele descobrir de verdade o que ele tinha pra começar a tratar. Aí depois foi 40 dias e ele recuperou e voltou. Não nessa lesão.
3: Sim.
2: Nem na outra. Na outra lesão lá atrás.
3: Loucura, loucura, loucura.
2: Cara,
3: total.
2: É complicado. Tá muito feio. 7 treinadores livres no mercado, Alexandre Dias. Tite tá livre no mercado. Deus me livre, Nossa Senhora Aparecida. Renato Gaúcho, muito bom. Eu gosto do estilão do Renato Gaúcho, bom técnico. Marcelo Galardo, não tenho o que falar dele. Pedro Caixinha, Ramon Dias, não gosto do Ramon Dias. Miguel Ângel Ramírez, que treinou o Inter. Roger Machado, o último clube dele foi o São Paulo, fraquíssimo. Gente, já deu, eu acho que o Alexandre tá mandando nós embora aqui, porque precisa chegar a hora do Brasil aí. Valeu, Alexandre Dias, valeu, Big Joe, muito obrigado pelo carinho da sua audiência. Até amanhã, se Deus quiser, e aquele abraço!
3: Um abraço a todos.
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5: Em Brasília, 19 horas. Está no ar a Voz do Brasil. As notícias do governo federal que movimentaram o país no dia de hoje.
6: Olá, boa noite.
5: Boa noite para você que nos acompanha em todo o país.
6: Quinta-feira, 13 de agosto de 2026.
5: Vamos aos destaques do dia.
6: Brasil registra mais de 62 milhões de empregos formais no mês de junho.
5: Dados são da RAIS, a Relação Anual de Informações Sociais, que é divulgada mensalmente. Graziele Bezerra.
7: Do total de empregos registrados em junho, a maior parte ficou com os trabalhadores seletivos e temporários, responsáveis por 48 milhões de vínculos.
6: Operação Arena. Investigação apura sonegação fiscal e lavagem de dinheiro na exploração de apostas de cota fixa e jogos de azar.
5: São apreendidos bens e valores de até 1 bilhão de reais. Luana Karen.
8: A investigação identificou indícios de utilização de uma complexa estrutura societária com o objetivo de conferir aparência de legalidade a operações relacionadas à exploração de apostas de cota fixa fixa e de jogos de azar.
6: Já está em funcionamento modalidade de crédito para adimplentes.
7: Estratégia oferece condições mais favoráveis a trabalhadores informais que estão com dívidas em dia. Luciana Vasconcelos.
9: A medida permite contratar uma nova operação de crédito para quitar integralmente a dívida anterior.
6: Hoje, na apresentação da Voz do Brasil, Mariana Jungmann e Luciano Seixas.
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6: Mais de 62 milhões de vínculos de emprego ativos.
7: E o quadro do o quadro do mercado formal do país em junho, segundo dados divulgados hoje.
6: Os números fazem parte da RAIS, levantamento que era realizado uma vez por ano e agora está sendo divulgado mensalmente.
10: Segundo os dados divulgados nesta quinta-feira, no mês de junho foram registrados 62.891.209 vínculos de trabalho ativos no país, cerca de 164 mil a mais do que o registrado no mês anterior, maio. No acumulado do primeiro semestre, o aumento no emprego formal foi de 3,6% em relação a dezembro de 2025, com 2.200.000 novos vínculos. Do total de empregos registrados em junho, a maior parte ficou com os trabalhadores seletistas e temporários, responsáveis por 48 milhões de vínculos. Em seguida, vem os agentes públicos, ocupando 14 milhões e 300 mil postos, e as demais categorias com cerca de 430 mil vínculos ativos. O setor de serviços foi responsável pelo maior número de oportunidades, como explica Paula Montanher, subsecretária de Estatísticas e Estudos do Trabalho do Ministério do Trabalho e Emprego.
11: Todos os setores cresceram. O grupo que mais cresce é o grupo que a gente chama de serviços. Uma parte grande desses empregos são na administração pública, defesa, seguridade, educação e saúde.
10: Até junho, os dados da RAIS, a Relação Anual de Informações Sociais, eram divulgados uma vez por ano. Agora, o relatório é publicado mensalmente e traz também recortes como sexo, raça, cor e escolaridade. As mulheres, por exemplo, ocuparam mais de 29 milhões dos empregos em junho, cerca de 46% do total, um crescimento de 5,7% em relação à quantidade de postos que elas ocupavam em dezembro do ano passado. A RAIS também mostra um mercado de trabalho cada vez mais jovem e diverso, com maior presença de pessoas pardas e pretas em empregos formais e o crescimento nos vínculos de trabalhadores com até 24 anos de idade. Para o ministro do Trabalho e Emprego, Luiz Marinho, muitos jovens buscam a segurança da consolidação das leis trabalhistas.
12: Muita gente quer a segurança da CLT, quer o direito às férias, 13º, fundo de garantia, participação dos resultados. O que não quer, eventualmente, é salário baixo, não quer um ambiente estressante, não quer um ambiente assediador.
10: Em junho, a região sudeste liderou o emprego formal, sendo responsável por 47% dos postos de trabalho do país, com 29 milhões de empregos. Reportagem Graziele Bezerra.
7: Quem tem uma dívida e está em dia com os pagamentos também pode renegociar os valores.
6: Está disponível uma modalidade de crédito para essas pessoas, com juros de até 1,99% ao mês.
7: Saiba quem pode participar e um alerta: cuidado com os golpes que usam o nome do programa.
9: Já está funcionando modalidade de crédito voltada a trabalhadores que estão adimplentes ou com pequenos atrasos em suas dívidas junto a instituições financeiras. O crédito é voltado a trabalhadores informais, sem vínculo pela CLT. Não atende servidores públicos ou quem receba aposentadoria ou pensão do INSS. A medida permite contratar uma nova operação de crédito para quitar integralmente a dívida anterior. Quem explica é o secretário de Reformas Econômicas do Ministério da Fazenda, Regis Dudena.
13: Para pessoas que não têm acesso a essas linhas de consignado, a essas linhas baratas, que tomaram crédito, aí um crédito pessoal, sem garantias, normalmente créditos caros, e que estão pagando. Então são pessoas que, como o nome diz, né, desenrola adimplentes, são pessoas que estão adimplentes, que estão pagando essa sua conta, que estão atrasados em até no máximo 90 dias, mas já pagaram aí pelo menos 4 parcelas desse crédito e estão tendo aqui uma possibilidade de ter acesso a uma linha de crédito com taxas baixas, até no máximo R$ 1,99 por mês, e vão poder diminuir a parcela que ela vem pagando mês a mês dessa dívida.
9: Também há possibilidade de contratação de crédito adicional de até 50% do saldo devedor da operação original, desde que a nova prestação não ultrapasse 90% do valor da parcela anterior. Ao contratar a operação, o beneficiário concorda com o bloqueio do CPF para apostas em plataformas de bets por 6 meses. O secretário Regis Dudena, do Ministério da Fazenda, alerta que a contratação deve ser feita diretamente pelos canais oficiais das instituições financeiras e orienta a desconfiar de anúncios que prometem aprovação imediata, mensagens com links, cobranças de taxas antecipadas ou pessoas que se ofereçam para intermediar a negociação.
13: Primeiro passo recomendado, vá você até a sua instituição financeira, se for uma instituição financeira física que tenha lá a sua agência, vá conversar, se for uma digital, use sempre o aplicativo daquela instituição que você já conhece, que você já tem cadastro, cuidado para não aceitar muito ajuda de terceiros.
9: O Banco do Brasil e a Caixa Econômica já estão aptos a operacionalizar a modalidade de crédito. Outras instituições financeiras poderão aderir ao programa nos próximos dias. Os interessados devem procurar as suas instituições financeiras para se informar se estão participando do programa. Com locução de Luciana Vasconcelos, reportagem de Pablo Mundim.
6: A Polícia Federal investiga um grupo acusado de crimes financeiros em exploração de jogos de azar e apostas esportivas, nas chamadas bets.
14: Foram cumpridos mandados de busca e apreensão em 5 estados e o bloqueio de até R$ 1 bilhão dos envolvidos no esquema.
15: A Operação Arena apura a atuação de grupo empresarial em supostos crimes de sonegação fiscal, evasão de divisas e lavagem de dinheiro. A investigação identificou indícios de utilização de uma complexa estrutura societária e financeira, mantida no Brasil e no exterior, com o objetivo de conferir aparência de legalidade a operações relacionadas à exploração de apostas de cota fixa e de jogos de azar. De acordo com o secretário especial da Receita Federal, Robson Barreirinhas, o grupo iniciou a atividade na Paraíba em 2012.
16: Foi ampliando essa atividade, utilizando-se de um sofisticado esquema para ocultação de recurso, para lavagem de dinheiro, para evasão de recursos.
15: A investigação também identificou possíveis indícios de omissão de rendimentos e de sonegação de impostos. O secretário da Receita Federal, Robson Barreirinhas, destaca os prejuízos para o país.
16: As bets, elas se tornaram uma doença social no Brasil. E quando se fala de bets ilegais, esse problema é exponencialmente aumentado. Porque a bet legal não tem nem mesmo a regulação que hoje existe no Brasil. Não existe, por exemplo, impedimento para crianças joguem em bets ilegais. Não há as ferramentas de autoexclusão, de autolimitação que foram impostas para as bets legais, prejudicando ainda mais a população brasileira.
15: O ministro da Fazenda, Dário Duriga, disse que as atividades da empresa no país já foram suspensas.
17: A gente já tem uma medida cautelar que suspende a atuação dessa empresa dentro de um processo de fiscalização que já vinha acontecendo com troca de informação entre as demais autoridades. A gente tem conseguido viabilizar esse combate criminal que envolve lavagem de dinheiro, envolve ocultação de patrimônio dessas empresas.
15: Ao todo, foram cumpridos 17 mandados de busca e apreensão em 14 localidades, nos estados da Paraíba, Sergipe, São Paulo, Rio de Janeiro e Paraná. A decisão também prevê a apreensão de bens e valores até o limite aproximado de R$ 1 bilhão. Reportagem Luana Karen.
6: Estão públicas mais de 2.000 páginas que autorizam 85 empresas de apostas a funcionarem no país.
14: A iniciativa faz parte da política de transparência ativa da Secretaria de Prêmios e Apostas, de acordo com o ministro da Fazenda, Dario Durigan.
17: Os principais documentos de todos esses processos já estão disponíveis, tanto documentos que embasam origem de recursos, quanto documentos da avaliação jurídica e até o documento que é o relatório final da nossa avaliação, que tem ali o contexto geral, quem são os sócios, qual é o ramo de atuação da empresa, qual é o negócio da empresa. Isso fica agora para todas as empresas que pediram autorização, isso fica público, cumprindo com esse compromisso de transparência ativa.
6: A publicação dos documentos está sendo realizada de forma gradual e sem comprometer a proteção das informações que possuem acesso restrito.
14: Ainda de acordo com o ministro Dario Durigan, cerca de 5 milhões de contas estão impedidas de fazer apostas no país.
6: Os bloqueios incluem 3 milhões de beneficiários de programas sociais.
14: Os dados podem ser encontrados na página do Ministério da Fazenda em gov.br/fazenda.
6: As vendas do comércio varejista cresceram 0,5% em junho, na comparação com maio.
14: Os dados são da pesquisa mensal de comércio divulgada nesta quinta-feira pelo IBGE.
18: O volume de vendas do comércio varejista teve um aumento de 0,5% no mês de junho em relação ao mês anterior. Mas a média para o trimestre encerrado em junho foi negativa em 0,3%. Entre as atividades com alta estão outros artigos de uso pessoal e doméstico, hipermercados, supermercados, produtos alimentícios, bebidas e fumo, móveis e eletrodomésticos e artigos farmacêuticos, médicos, ortopédicos e de perfumaria. Entre as atividades em queda estão livros, jornais, revistas e papelaria, tecidos, vestuário e calçados, combustíveis e lubrificantes. O gerente da Pesquisa Mensal de Comércio, Cristiano Santos, explica os resultados.
19: Então, das 8 atividades pesquisadas, 4 ficaram no campo positivo. O principal setor que teve crescimento foi de outros artigos de uso pessoal e doméstico. Ali tem resultados de vários nichos, dentre eles de lojas de departamentos, lojas de brinquedos. E teve, então, um crescimento, foi o topo ali, o que mais cresceu. O que mais caiu, né, dessas 8 atividades foi a atividade de tecidos, vestuário e calçados.
18: Na comparação com junho do ano passado, o volume de vendas no varejo aumentou 2,9%. No acumulado do ano, a alta é de 1,9%. Reportagem Luciana Colares de Holanda.
6: A estimativa para a produção de grãos na safra 2025-2026 deve ultrapassar 360 milhões de toneladas.
14: Segundo o levantamento divulgado hoje pela Conab, a Companhia Nacional de Abastecimento, se confirmado, o volume representa 8 milhões e 500 mil toneladas a mais do que no ciclo passado.
6: O milho e a soja juntos devem compor 90% do total da safra, como explica Silvio Porto, presidente da Conab.
20: Nós temos aqui 180,5 milhões de toneladas de soja, 143 milhões de toneladas de milho. A primeira safra de milho, que foi a grande recuperação, fez com que nós tivéssemos um aumento bastante expressivo. Nós saímos de 24,9 milhões de toneladas na safra anterior para quase 30 milhões.
14: Dentre os produtos de inverno, o trigo deve registrar 5 milhões e 800 mil toneladas.
6: A estimativa representa redução de 26,2%, principalmente por conta das chuvas no sul do país, como detalha o presidente da Conab, Silvio Porto.
20: O que nos preocupa é a questão do trigo. Nós tivemos uma queda muito acentuada de produção, de área no caso, além dessa queda muito significativa da área, serão as condições de chuva, né, em função do El Niño. Isso principalmente no Rio Grande do Sul poderá comprometer a qualidade desse trigo que será colhido nesse período.
14: Quem recebe ou utiliza Vale Alimentação e Vale Refeição deve ficar atento às regras para o uso desses benefícios.
6: A regulamentação, feita no final de julho, amplia a aceitação dos cartões, reduz custos para os estabelecimentos e reforça que os valores devem ser usados apenas na compra de alimentos e refeições.
14: Confira na reportagem como essas regras se aplicam a trabalhadores e estabelecimentos.
2: Localizado em um shopping de Brasília, o restaurante do empresário Pedro Mendonça faz parte de uma rede especializada em frutos do mar com mais de 30 anos de história. O comércio foi fundado pelo seu pai nos anos 90 e de lá para cá passou por adaptações. Entre elas, a variedade nas formas de pagamento. Segundo Pedro, oferecer o vale-refeição como uma das alternativas ajuda a atrair novos clientes e facilita o acesso do público ao negócio da família.
21: A pessoa que usufrui desse vale-refeição, ela ganha crédito, ela tem que usar ele, então ela dá preferência para usar, de fato, em restaurantes que ela possa aproveitar esse crédito. Então, eu vejo mais como o principal benefício é essa possibilidade de ter novos clientes.
2: Instituídos há mais de 50 anos por meio de lei, o Vale Refeição e o Vale Alimentação fazem parte do Programa de Alimentação do Trabalhador, o PAT. Os benefícios oferecidos pelas empresas aos colaboradores funcionam como um crédito para garantir uma alimentação adequada. Neste ano, um decreto estabeleceu novas regras para o programa. A principal mudança, de acordo com Rogério Araújo, coordenador do PAT do Ministério do Trabalho e Emprego, é o estabelecimento do teto de 3,6% nas taxas cobradas pelas operadoras sobre as transações. A medida acaba com as cobranças de tarifas elevadas que muitas vezes inviabilizavam a adesão de estabelecimentos às bandeiras de cartão.
22: Por isso a limitação das taxas e o prazo de liquidação é tão importante. Esses estabelecimentos comerciais menores, restaurantes pequenos, supermercados de bairro, esse estabelecimento não vai mais precisar usar o capital de giro para fazer essa movimentação. Ele vai ser pago ali dentro dos 15 dias e com a taxa muito mais baixa. Então ele não vai ter perda em aderir ao PAT.
2: O decreto determina ainda que as empresas emissoras que possuem mais de 500 mil usuários ativos devem adaptar até novembro deste ano seus sistemas para que os cartões de Vale Refeição e Vale Alimentação funcionem em qualquer maquininha de pagamento. Além disso, Rogério Araújo destaca que o texto reforça que os valores destinados aos auxílios devem ser utilizados exclusivamente para compra de alimentos e refeições.
22: Esse programa foi criado com a ideia de que a gente pudesse fazer uma alimentação segura para o trabalhador, uma nutrição adequada para que ele desenvolva as atividades, não tenha problemas nutricionais, evitando inclusive acidentes de trabalho, faltas ao trabalho. E aí, claro, a consciência do trabalhador tem que ser também nesse sentido, de consumir o seu vale alimentação e refeição para o fim que é destinado, sem tentar fazer um uso inadequado, por exemplo, aquisição de produtos eletrônicos, ou ainda com essa venda do benefício.
2: Empresas, operadoras e estabelecimentos que descumprirem as regras estão sujeitos a sanções administrativas, com multas que variam de 5 mil a 50 mil reais. Quem descumprir a regulamentação também pode perder benefícios fiscais previstos na legislação. Reportagem Gabriela Noronha.
6: Estão abertas as inscrições para cursos de detecção precoce de câncer na atenção primária.
23: São 7 cursos online e gratuitos voltados para equipes de saúde.
6: O foco das capacitações está na prevenção e no diagnóstico rápido dos tipos frequentes da doença.
24: Profissionais da atenção primária à saúde podem se inscrever para 7 cursos gratuitos e 100% online para detecção precoce do câncer. A iniciativa traz qualificações como a detecção precoce de câncer, prevenção dos fatores de risco para cânceres, rastreamento organizado, detecção precoce de câncer do colo do útero e de mama e gestão de base populacional na atenção primária. Os cursos têm matrículas abertas por prazo indeterminado. Os cursos contribuem para o fortalecimento das redes de atenção à saúde e para a qualificação do cuidado ofertado à população. Eles fazem parte de iniciativa que apoia a organização e a qualificação dos processos de trabalho das equipes que atuam na atenção primária para a detecção precoce dos cânceres e a continuidade do cuidado. Além de cursos, são ofertados materiais técnicos e educativos a profissionais e gestores. Daniele Popov para a Voz do Brasil.
6: Professores e educadores de todo o país já podem escrever projetos que usam jogos interativos em sala de aula.
23: É a primeira edição do Prêmio Desenvolvimento em Jogo, do Ministério da Integração e do Desenvolvimento Regional.
0: Será realizada a primeira edição do Prêmio Melhores Práticas do Desenvolvimento em Jogo e que está com inscrições abertas até o dia 30 de agosto. A premiação é voltada a práticas de aplicação do desenvolvimento em jogo em ambientes pedagógicos por docentes e facilitadores.

0: Foram selecionadas 30 iniciativas pedagógicas distribuídas entre 10 categorias. O resultado final está previsto para ser divulgado em 9 de novembro. Dilson Santa Fé, para a Voz do Brasil.
1: O edital da premiação está disponível em gov.br/mdir.
2: Estudantes e pesquisadores de todo o país têm até esta sexta-feira, 14 de agosto, para se inscrever no Prêmio Jovem Cientista 2026.
1: A premiação busca estimular projetos com soluções inovadoras usando inteligência artificial.
3: Foi observando a rotina dos castanheiros no Vale do Javari, no Amapá, que a estudante Manuele da Costa Pereira desenvolveu um kit portátil para a produção de energia elétrica a partir do sol.
4: Durante essas expedições, a gente começou a observar e a vivenciar o dia a dia deles em campo. E aí, a partir disso, a gente começou a pensar sobre alternativas para melhorar a qualidade de vida deles, né? Que eles não tinham o básico, nem para iluminar o acampamento à noite. Ou quando tinham, eram geradores movidos a óleo diesel, que são pesados e poluentes também. Esse kit ele funciona como um mini gerador de energia elétrica a partir do sol.
3: Foram 2 anos trabalhando no projeto no Instituto Federal do Amapá. O empenho deu resultado e Manuele ganhou o prêmio Jovem Cientista na categoria Estudante de Ensino Superior. Jovens pesquisadores interessados em seguir os passos de Manuele e concorrer ao prêmio têm até o dia 14 de agosto para inscrever projetos. O tema desta edição do Jovem Cientista é Inteligência Artificial para o Bem Comum. A ideia é que estudantes e pesquisadores apresentem projetos que explorem o potencial da IA para a solução de problemas reais, como melhoria de serviços públicos, ampliação do acesso à saúde e educação, inclusão digital e sustentabilidade ambiental. O presidente do Conselho Nacional de Desenvolvimento Científico e Tecnológico, o CNPq, vinculado ao Ministério da Ciência, Tecnologia e Inovação, Olival Freire Júnior, destacou a importância da premiação.
5: A particularidade desse prêmio, que é um prêmio para tentar fisgar um jovem promissor. Então, não é o prêmio para o pesquisador já consolidado. Então, é uma tentativa, nos mantendo na questão do futebol, de você olhar para a divisão de base e dizer, aquilo ali tem futuro.
3: Podem se inscrever para o Prêmio Jovem Cientista estudantes do ensino médio, superior, mestrado ou doutorado. Também são aceitas inscrições de mestres e doutores já formados com idade até 39 anos. Reforçando, as inscrições vão até o dia 14 de agosto e podem ser feitas pelo site jovemcientista.cnpq.br. Com locução de Thaís de Araújo, reportagem Luana Karen.
2: Termina amanhã o prazo para que os candidatos pré-selecionados na segunda chamada do ProUni, o Programa Universidade para Todos, comprovem as informações da inscrição.
1: Os documentos devem ser apresentados diretamente na instituição de ensino para a qual o estudante foi selecionado.
2: Para saber mais, acesse acessounico.mec.gov.br.
1: E essas foram as notícias do Governo Federal.
2: Uma realização da Secretaria de Comunicação Social da Presidência da República.
1: Com produção da empresa Brasil de Comunicação.
2: E agora com as notícias do Poder Judiciário e do Congresso Nacional. Boa noite.
1: Boa noite para você. Até amanhã.
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8: Supremo Tribunal Federal confirma a decisão liminar do ministro Flávio Dino, que reconhece a omissão do Congresso Nacional na regulamentação da mineração em terras indígenas.
9: STJ afasta a prescrição em ação indenizatória sobre os crimes de maio. Pedidos serão analisados pela Justiça Paulista.
8: TSE condena vereador por violência política contra colega mulher.
9: Boa noite, eu sou Arthur Filho.
8: E eu sou Walter Lima.
9: Supremo Tribunal Federal confirma a decisão liminar do ministro Flávio Dino, que reconhece a omissão do Congresso Nacional na regulamentação da mineração em terras indígenas.
8: O caso concreto envolve o território Cinta Larga, que abrange cerca de 2 milhões e 700 mil hectares, localizados na divisa entre os estados de Rondônia e Mato Grosso. Marta Ferreira.
10: A Constituição não impede que haja mineração em territórios indígenas, mas condiciona isso à autorização do Congresso Nacional à consulta.

0: consulta às comunidades afetadas e a garantia de participação nos resultados da atividade. Até o momento, no entanto, o Legislativo não definiu as regras para a atividade. Diante dessa situação, a coordenação das organizações indígenas do povo Cinta Larga entrou com ação no Supremo. Em fevereiro, o ministro Flávio Dino, relator do caso, concedeu medida cautelar e reconheceu a existência de omissão inconstitucional do Poder Legislativo, entendimento que foi referendado pelo plenário do STF nesta quinta-feira.
1: Na abertura da sessão plenária desta quinta-feira, o presidente do Supremo Tribunal Federal, ministro Edson Fachin, anunciou apoio ao ministro Flávio Dino, que vem sofrendo ameaças. Vamos ouvir um trecho da fala do ministro.
2: A presidência do Supremo Tribunal Federal, em nome deste tribunal, manifesta solidariedade ao ministro Flávio Dino e reconhece que ameaças à segurança física dos ministros e familiares devem ser apuradas com rigor. A Secretaria de Polícia Judicial do Supremo Tribunal Federal colaborará com as autoridades públicas para a plena elucidação dos fatos e pela responsabilização, inclusive penal, de quem tiver praticado crimes.
3: O presidente do STF também defendeu a democracia, a Constituição Federal e as liberdades fundamentais, como a liberdade de imprensa.
1: STJ afasta a prescrição de 5 anos em ação civil pública de indenização sobre os chamados crimes de maio, ocorridos em São Paulo em 2006.
3: O processo voltará à primeira instância, que deverá analisar os fatos e os pedidos de reparação. Fátima Uchoa.
4: Os crimes de maio foram uma série de episódios violentos marcados por ataques do primeiro comando da capital contra forças de segurança e pela reação policial, que causaram mais de 500 mortes, muitas em situações não esclarecidas. Na origem, o Ministério Público de São Paulo reuniu pedidos de reparação individual e coletiva, incluindo danos, assistência, preservação da memória e medidas de não repetição. Seguindo o voto do relator ministro Teodoro Silva Santos, a maioria da primeira sessão do STJ considerou alegações de execuções sumárias, desaparecimentos de pessoas, participação ou omissão de agentes públicos e falhas nas investigações. Também considerou os compromissos internacionais assumidos pelo Brasil na proteção dos direitos humanos.
1: TSE condena vereador por violência política contra colega mulher.
3: O caso é de Nova Friburgo, no Rio de Janeiro. Fábio Ruas.
5: A vereadora Priscila Pita, do PT, foi vítima de violência política de gênero praticada pelo vereador José Sebastião Rabelo, do Solidariedade, na Câmara Municipal de Nova Friburgo. Sebastião foi condenado a 1 ano de reclusão e teve os direitos políticos suspensos. O TSE ainda declarou José Sebastião inelegível. Para o relator do caso no TSE, ministro Dias Toffoli, o vereador submeteu a colega a constrangimentos, humilhações e ameaças, com discriminação de gênero, com o objetivo de impedir ou dificultar o pleno exercício de mandato de vereadora.
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1: A você, uma boa noite.
3: E até amanhã.
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8: Eu sou Paula Groba.
9: E eu sou Humberto Pinheiro.
8: E estes são os destaques de hoje do Jornal do Senado, que começa agora.
9: Senado aprova liberação de dinheiro para socorro a vítimas de desastres naturais.
8: Redução de tributos sobre combustíveis e isenções para a Copa Feminina de 2027 são aprovadas.
9: Senado aprova mudanças em imposto para dar mais segurança ao produtor rural.
8: Boa noite.
9: Boa noite.
8: O Senado aprovou a garantia de recursos para o socorro e a assistência a vítimas de enchentes e secas no país. Senadores aprovaram um crédito extraordinário de 305 milhões de reais.
9: O dinheiro deve beneficiar cerca de 1 milhão e 600 mil pessoas. Repórter Alexandre Campos.
10: O dinheiro está sendo destinado a cobrir despesas urgentes e imprevisíveis relacionadas a ações emergenciais de socorro a vítimas, à assistência humanitária e ao restabelecimento de serviços essenciais em diversas regiões do país. O Poder Executivo justificou o pedido de gasto extra, já que o país, no início deste ano, experimentou eventos climáticos diversos, com estiagem em algumas regiões e excesso de chuvas em outras. Em comum, mortes, destruição e deslocamento forçado de pessoas, o que exigiu a liberação do dinheiro de forma emergencial. A relatora da medida provisória na Comissão Mista de Orçamento foi a senadora Tereza Cristina, do PP de Mato Grosso do Sul. Ao apresentar relatório favorável ao texto, ela chamou a atenção para a necessidade de o governo adotar uma postura preventiva, já que muitos desastres se repetem ano após ano.
11: Defesa Civil não espera. Diante de desastres que já atingiram milhões de brasileiros, socorrer as vítimas é dever do Estado, não favor de governo. O desastre é sempre uma tragédia, mas não é uma surpresa. Um país que, estação após estação, precisa correr para socorrer aquilo que poderia ter prevenido, não enfrenta um problema de imprevisibilidade, enfrenta um problema de planejamento.
10: Pelo texto da MP, que segue para promulgação, 1 milhão e 600 mil pessoas devem ser atendidas com os recursos liberados.
8: Senadores também autorizaram 3 operações de crédito da cidade de São Paulo com bancos internacionais. Duas delas financiam um programa de redução da emissão de gases poluentes por meio da eletrificação de frota de ônibus. Os empréstimos serão com o Banco Interamericano de Desenvolvimento e com o Banco Internacional para Reconstrução e Desenvolvimento, num total de 496 milhões e 600 mil dólares.
9: A terceira operação será destinada ao Avança Saúde 2, programa de reestruturação da rede hospitalar do município de São Paulo. Os projetos seguem para promulgação.
8: Avançou no Senado o projeto que amplia a transparência das informações que faculdades e universidades devem fornecer aos alunos.
9: Documentos como credenciamento e autorização dos cursos deverão ser apresentados no início de cada período letivo. Repórter Rodrigo Rezende.
12: Instituições de ensino superior deverão apresentar aos alunos, de forma simples e acessível, os atos de autorização e reconhecimento dos cursos superiores oferecidos. A medida deve ser feita no início de cada período letivo. Projeto com esse objetivo, da senadora Jussara Lima, do PSD do Piauí, foi aprovado pela Comissão de Educação do Senado. O senador Espiridião Amin, do Progressistas, de Santa Catarina, apresentou o relatório favorável ao projeto feito pelo senador Confúcio Moura, do MDB de Rondônia.
13: Conferindo segurança aos estudantes quanto à qualidade da instituição e segurança quanto ao curso em que estudam ou estudaram, bem como à sociedade que terá assegurada a formação adequada dos novos profissionais. A expansão quantitativa do ensino superior tem demandado esse tipo de cuidado.
12: A instituição também fica obrigada a apresentar aos estudantes no início do período letivo os programas dos cursos e demais componentes curriculares, sua duração, requisitos, qualificação dos professores, recursos disponíveis e critérios de avaliação. O projeto segue para análise da Câmara dos Deputados.
8: E a Comissão de Constituição e Justiça aprovou o projeto que cria o Estatuto dos Cães e Gatos com deveres para os tutores, como alimentação adequada, vacinação e proteção contra o abandono. O texto também regulamenta os animais comunitários e estabelece regras para garantir o bem-estar dos animais. A proposta segue para a Comissão de Meio Ambiente.
9: Também avançou no Senado um projeto que aumenta as penas para maus tratos e permite, em casos de crueldade praticada por crianças e adolescentes, a aplicação da medida socioeducativa de internação. Repórter Bruno Lourenço.
14: O projeto de lei inclui ações contra animais praticadas com crueldade extrema ou com potencial concreto de causar lesão grave ou morte, como nova hipótese de internação para menores de idade. A proposta também aumenta penas para maus tratos contra animais em geral. A relatora, senadora Leila Barros, do PDT do Distrito Federal, defendeu maior cuidado com os animais.
15: A vedação à crueldade, ela constitui fundamento central do direito animal brasileiro e confere proteção aos animais individualmente considerados. Essa proteção constitucional também se relaciona humana, a dignidade da pessoa humana, na medida em que a submissão de animais à crueldade degrada os próprios valores éticos que devem orientar as ações humanas e a atuação estatal.
14: O texto que será submetido a turno suplementar de votação na CCJ ainda aumenta a punição em casos que envolvam tortura, abuso sexual ou transmissão das agressões pela internet.
8: O Senado aprovou e seguiu para a sanção o projeto que trata da redução de tributos sobre combustíveis e isenções para a Copa do Mundo Feminina de 2027.
9: O texto também inclui isenções para a produção de fertilizantes e exploração dos chamados minerais críticos. O repórter Pedro Pincer tem mais informações.
16: O projeto prevê a redução de tributos federais sobre a importação, a produção e a venda de óleo diesel rodoviário, biodiesel, gasolina, etanol e querosene de aviação. Segundo o texto, o que o governo deixar de arrecadar será compensado pelo aumento da receita após o início do conflito entre Irã e Estados Unidos em fevereiro deste ano. A relatora, senadora Tereza Leitão, do PT de Pernambuco, destacou a importância da aprovação do texto para o setor de combustíveis em um cenário de conflito iminente entre grandes produtores.
17: Felizmente, o Brasil adotou algumas medidas, como a redução de tributos federais e a concessão de subvenções a produtores e importadores condicionadas à redução equivalente do preço de venda que amorteceram o choque sobre os preços domésticos. No caso da gasolina e do GLP, as diferenças entre os preços pré-guerra e os atuais são inferiores a 5%. É necessário, contudo, que essas políticas se mantenham.
16: Entre as medidas para os produtores rurais, o texto reduz de 50% para 30% o limite da receita com exportação para que a empresa possa deixar de pagar o imposto sobre bens e serviços e a contribuição sobre bens e serviços. A União poderá conceder até 5 bilhões de reais em créditos fiscais para a produção de fertilizantes, matérias-primas, remineralizadores e bioinsumos entre 2027 e 2031. A proposta também prevê medidas como regras para a destinação de recursos a hospitais inteligentes de alta complexidade e benefício fiscal para a FIFA para a realização da Copa do Mundo de Futebol Feminino em 2027. O texto segue agora para a sanção presidencial.
8: E quem produz no campo pode ter mais segurança na hora de calcular o imposto sobre sua propriedade. A Comissão de Assuntos Econômicos aprovou mudanças no ITR, o Imposto Territorial Rural, para evitar que benfeitorias e investimentos feitos pelo produtor aumentem indevidamente a cobrança.
9: A proposta agora segue para análise da Câmara dos Deputados. Repórter Marcela Cunha.
18: O texto busca dar mais segurança no cálculo do Imposto sobre a Propriedade Territorial Rural, o ITR, principalmente na definição do valor que serve de base para a cobrança, que é da terra nua, ou seja, sem construções e melhorias. Autor da proposta, o senador Jaime Campos, do União de Mato Grosso, afirma que o modelo atual gera insegurança para produtores rurais.
19: O atual modelo, cálculo do ITR, ele é incoerente e injusto, vamos ser honestos aqui. O preço de mercado, lamentavelmente, às vezes não é compatível. O problema prejudica muitos produtores rurais do nosso Brasil.
18: A proposta também prevê que o ITR não seja cobrado sobre imóveis rurais invadidos quando a ocupação impedir o uso econômico da propriedade e permite que o contribuinte apresente um contralaudo técnico válido por 5 anos quando discordar dos valores usados pela Receita Federal para calcular o valor da terra.
9: Com edição de Paula Groba e trabalhos técnicos de João Lira, o Jornal do Senado fica por aqui. Acompanhe agora as notícias da Câmara dos Deputados. Boa noite.
8: Boa noite e até amanhã.
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20: Câmara cria benefício fiscal para empresas de combustíveis e fertilizantes.
21: Projeto cria fundo para financiar exportador atingido por tarifas dos Estados Unidos.
20: Plenário obriga a realização de check-ups periódicos para mulheres no SUS.
21: Deputados fixam regras para reconhecimento facial em espaços públicos.
20: Boa noite. Na primeira semana de esforço concentrado antes das eleições, os deputados aprovaram várias matérias. Entre elas, a Câmara aprovou regras para o uso de reconhecimento facial em espaços públicos, como informa o repórter Antônio Vital.
0: A Câmara dos Deputados aprovou o projeto que define regras para o uso de sistemas de reconhecimento facial por órgãos do governo e nos serviços públicos essenciais, como ônibus e metrô. O projeto, apresentado pelo deputado Rodrigo Gambale, do Podemos de São Paulo, permite o uso do reconhecimento facial em estações de metrô, trem e ônibus, no interior de composições e plataformas, nas ruas, edifícios públicos e repartições administrativas. Mas o texto prevê ressalvas. De acordo com a proposta, uma pessoa não poderá ser abordada, detida ou ter seus direitos restringidos apenas porque foi identificada por um sistema automático. Antes de qualquer medida, a identificação terá que ser conferida por uma pessoa. O mesmo vale para o envio de alertas a órgãos de investigação criminal. O texto também proíbe o uso do reconhecimento facial para perseguição de pessoas ou grupos por motivos discriminatórios, políticos, ideológicos ou religiosos. Fica ainda proibida a vigilância em massa sem motivo específico, bem como monitoramento de áreas sensíveis, como banheiros, vestiários e locais de culto. Já o tratamento de dados biométricos só poderá ocorrer em atividades de investigação ou segurança pública, controle de acessos a locais restritos com consentimento do titular, prevenção de fraudes, busca de pessoas desaparecidas, localização de foragidos da justiça, prevenção de atentados, apoio a ações de defesa civil ou resposta a emergências. Relator em plenário, o deputado Sinaldo Bulhões Júnior, do MDB de Alagoas, defendeu que a tecnologia pode fortalecer a segurança em locais de grande circulação e ajudar as forças policiais na localização de foragidos e de pessoas desaparecidas. Ele também argumentou que a regulamentação é necessária porque o reconhecimento facial já vem sendo usado por estados e municípios sem regras nacionais unificadas.
2: A eficácia desses sistemas é demonstrada pelos diversos casos recentes em que suspeitos e condenados por crimes bárbaros ficam identificados e presos pela polícia graças à tecnologia do reconhecimento facial. Os sistemas de reconhecimento facial e os demais meios automatizados de identificação biométrica apresentam ainda outras vantagens. Eles mostram-se dissuasórios de delitos como assédios em transportes públicos.
0: O projeto também prevê regras de governança e transparência. Os sistemas terão que manter registros de auditoria, adotar criptografia e controle de acesso às bases de dados, além de realizar testes periódicos de precisão. Obriga ainda o poder público a priorizar tecnologias certificadas em relação à neutralidade racial e à correta identificação de características físicas. A fiscalização caberá à Autoridade Nacional de Proteção de Dados, a ANPD. O projeto que estabelece regras para o uso de reconhecimento facial em espaços públicos agora será analisado pelo Senado. Na Rádio Câmara de Brasília, com informações de Daniela Ilessa, Antônio Vital.
22: Educação.
23: Os deputados aprovaram proposta que impede a retenção dos recursos do fundo que financia a conectividade das escolas públicas. O governo foi contra a medida, como explica a repórter Ana Raquel Macedo.
24: O plenário da Câmara aprovou o projeto que impede que o governo retenha os recursos do Fundo de Universalização dos Serviços de Telecomunicações, o FUST. O FUST é destinado a financiar a expansão da infraestrutura de comunicações, a conectividade de escolas públicas, a cobertura em áreas rurais e remotas e a conexão de pontos de interesse público. O fundo é financiado por empresas de telecomunicações que contribuem com 1% de sua receita operacional bruta. Além de tornar os recursos do FUST não sujeitos a contenções orçamentárias, a proposta também prorroga por mais 5 anos o benefício de redução de até 50% da contribuição ao FUST para empresas do setor que investirem recursos próprios em programas aprovados pelo Conselho Gestor do Fundo. O projeto foi apresentado pelo deputado Juscelino Filho, do PSDB do Maranhão, e recebeu parecer favorável da relatora, deputada Maria Rosas, do Republicanos de São Paulo. No plenário, foi aprovado com 333 votos favoráveis e 91 contrários. A bancada do governo criticou a proposta. O deputado Tarcísio Mota, do PSOL do Rio de Janeiro, defendeu o uso do FUST para levar conexão às escolas, mas questionou os critérios para a proibição de retenção dos recursos.
25: Na hora que a gente está falando em gastos sociais, contingencia, e na hora que a gente está falando de outras coisas, como esse, que embora seja para escolas, ele é definido por um conselho gestor da própria empresa, aí não pode contingenciar.
24: Já o autor da proposta, deputado Juscelino Filho, ex-ministro das Comunicações do governo Lula, disse estranhar a falta de apoio da bancada governista. Ele disse que o fundo, criado no ano 2000, ficou mais de 20 anos sem ser usado.
1: Estamos garantindo o não contingenciamento do FUST, garantindo a sua renovação por 5 anos para que os projetos, todos os mecanismos que são aprovados no Conselho Gestor, onde tem representantes de vários ministérios, sejam executados.
24: O projeto que impede que o governo retenha os recursos do Fundo de Universalização dos Serviços de Telecomunicações, o FUST, seguiu para a análise do Senado. Da Rádio Câmara de Brasília, com informações de Antônio Vital, Ana Raquel Macedo.
6: Justiça.
20: A Câmara aprovou o projeto que reajusta o valor das custas na Justiça Federal. Entenda a questão com o repórter Márcio Aquiles Sardi.
3: O plenário da Câmara aprovou o projeto que reajusta o valor das custas processuais cobradas pela Justiça Federal. As custas são os valores que as partes de um processo têm que pagar para cobrir os gastos com os serviços da Justiça durante um processo. Elas funcionam como uma taxa para manter o trabalho de juízes, servidores, cartórios e atos como citações e perícias. O projeto apresentado pelo Superior Tribunal de Justiça, o STJ, também cria um fundo para financiar a modernização da Justiça Federal. E esse fundo não poderá ser usado para pagar salários. A proposta define valores para as custas relativas às diversas etapas dos atos judiciais. As custas de uma ação civil, por exemplo, correspondem a 2% do valor das causas e variam de um valor mínimo de R$ 112 até o máximo de R$ 62 mil. De acordo com o projeto, os valores serão corrigidos a cada 2 anos e ficarão isentos do pagamento pessoas que ganham menos de R$ 5 mil por mês, o governo federal, estados e municípios. Também ficam isentos o Ministério Público, a Defensoria Pública e os autores de ações populares, ações civis públicas e ações coletivas. A proposta teve como relator no plenário o deputado Rubens Pereira Júnior, do PT do Maranhão. Ele disse que o reajuste do valor e a criação do fundo vão ajudar a melhorar os serviços da Justiça Federal.
1: Esse fundo vai permitir melhor aparelhamento da Justiça Federal, vai permitir maior interiorização da Justiça Federal, vai permitir que nós ampliemos a quantidade de mutirões da Justiça Federal e que, portanto, sem dúvida alguma, vem em boa hora para melhorar a prestação de serviço jurisdicional no nosso país.
3: O projeto que reajusta o valor das custas processuais cobradas pela Justiça Federal foi enviado para sanção presidencial e pode virar lei. Da Rádio Câmara de Brasília, com informações de Antônio Vital, Márcio Aquiles Sardi.
6: Transportes.
23: O plenário da Câmara aprovou punição para quem usar veículo ou embarcação para abandonar animais. O repórter Marcelo Larcher nos traz as razões para a proposta.
4: A Câmara dos Deputados aprovou o projeto que altera o Código de Trânsito e a Lei de Segurança do Tráfego Aquaviário para tornar infração gravíssima o uso de veículo ou embarcação para abandonar animais. A punição será multa multiplicada por 10 e suspensão do direito de dirigir por 12 meses. No caso de abandono de cão ou gato, a suspensão do direito de dirigir será maior, de 18 meses. Se o abandono resultar em morte, atropelamento ou lesão do animal, a multa será aplicada em dobro. Em caso de reincidência no período de até 24 meses, o motorista terá a Carteira Nacional de Habilitação cassada. As mesmas regras valerão para quem usar embarcação, como barco a motor, lancha ou moto aquática, para abandonar animais em locais como rios, lagos e represas. Relator da proposta, o deputado Fred Costa, do PRD de Minas Gerais, argumentou que o abandono de animais é uma forma grave de crueldade e que o uso de veículo torna a conduta ainda mais reprovável. Segundo ele, muitas vezes o animal é levado para um local distante, justamente para dificultar o retorno, o resgate ou a identificação do responsável. O relator também afirmou que esse tipo de abandono aumenta o sofrimento do animal e o risco de morte, atropelamento, fome, sede, doenças, exposição ao clima e ataques de outros animais. No caso das vias públicas, ele destacou ainda o risco para a segurança do trânsito. No plenário, o relatório foi lido pelo deputado Luiz Lima, do Novo do Rio de Janeiro, que defendeu a proposta.
5: Esse projeto traz a possibilidade do motorista ter a sua cassação em relação à sua habilitação, se ele for um reincidente de abandono de animais no prazo de 24 meses. E parabenizar o deputado Fred Costa, proposta.
4: O plenário aprovou ainda a medida provisória que destina R$305 milhões ao Ministério da Integração e do Desenvolvimento Regional. O objetivo é financiar ações de proteção e defesa civil em resposta a desastres naturais como chuvas intensas e secas, que afetam diversas regiões do Brasil. A medida provisória e o projeto que pune o uso de veículo ou embarcação para abandonar animais seguiram para análise do Senado. Da Rádio Câmara de Brasília, com informações de Daniele Lessa e Antônio Vital, Marcelo Larcher.
6: Saúde.
20: A Câmara aprovou o projeto que obriga a realização de check-ups periódicos para mulheres no SUS. O texto já pode seguir para a sanção presidencial e virar lei, como nos informa Ana Raquel Macedo.
24: A Câmara dos Deputados concluiu a aprovação do projeto que obriga o Sistema Único de Saúde, o SUS, a disponibilizar check-ups anuais para as mulheres, com consultas médicas e exames. O projeto, apresentado pela deputada Nelly Aquino, do Podemos de Minas Gerais, foi aprovado pela Câmara em 2024 e, depois disso, foi alterado pelo Senado. O texto prevê que o SUS deverá oferecer o serviço com base em critérios baseados nas doenças e problemas de saúde com maior incidência, de acordo com critérios epidemiológicos. Também obriga a realização de campanhas para conscientizar as mulheres sobre a prevenção de doenças. Entre os exames previstos estão os destinados a identificar casos de hipertensão arterial, diabetes e doenças relacionadas ao colesterol. A prevenção de doenças cardíacas e de casos de câncer foi a principal justificativa da autora para a necessidade do check-up anual das mulheres na rede pública de saúde. Ao retornar para a Câmara, depois de ser modificado pelo Senado, o projeto foi defendido também pelo relator, deputado Paulo Soares, do Podemos de São Paulo.
7: Projeto fundamental no cuidado com a saúde preventiva de todas as mulheres do nosso país. É importantíssimo que a gente possa debater a situação da saúde preventiva, criando mecanismos que deem condições, inclusive, de diagnóstico precoce, por exemplo, das doenças oncológicas.
24: O projeto que propõe check-up anual para mulheres na rede pública de saúde também prevê campanhas de divulgação sobre a importância das atividades físicas, orientações sobre saúde mental e sobre o calendário de vacinas. Depois de aprovado pelo plenário, o projeto seguiu para a sanção presidencial e pode virar lei. Da Rádio Câmara de Brasília, com informações de Antônio Vital, Ana Raquel Macedo.
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6: Economia.
23: A Câmara aprovou um projeto que cria benefícios fiscais para empresas de combustíveis, terras raras e fertilizantes. O repórter Antônio Vital acompanhou a votação.
0: A Câmara dos Deputados aprovou o projeto do governo que permite que o excesso de arrecadação provocado pelo aumento do preço dos combustíveis registrado desde o início do ano se transforme em subsídio e subvenções para empresas do setor. O objetivo é reduzir o impacto da guerra entre os Estados Unidos e Irã nos preços do óleo diesel, biodiesel, gasolina, etanol e querosene de aviação. A proposta reduz a alíquota de tributos federais sobre a importação, produção e comercialização desses combustíveis. As empresas terão direito ainda ao uso de créditos tributários para descontar o pagamento de tributos, como PIS/PASEP e COFINS. A medida vale apenas para esse ano, mas a empresa que não utilizar os créditos em 2026 poderá descontar do pagamento da CBS, tributo criado pela reforma tributária que começará a ser cobrado no ano que vem. O projeto também autoriza o governo a conceder créditos fiscais a empresas produtoras de fertilizantes entre 2027 e 2031, dentro do limite total de R$ 1 bilhão por ano. A relatora, a deputada Marussa Boldrin, do Republicanos de Goiás, alterou o texto original do governo e acrescentou na proposta benefícios para empresas do setor de minerais críticos e estratégicos e aquelas envolvidas na realização da Copa do Mundo Feminina. Excepcionalmente, os benefícios tributários concedidos a essas empresas ficam de fora de exigências previstas na Lei de Responsabilidade Fiscal. Dessa forma, obrigações como estimativa de beneficiários, metas de desempenho e mecanismos de avaliação de resultados deixarão de ser cobradas, o que vai valer apenas para este ano. A proposta também determina que os mesmos benefícios fiscais para a cadeia dos combustíveis fósseis sejam concedidos à dos biocombustíveis, para não provocar distorções no setor. Autoriza ainda o uso de créditos tributários pelas empresas produtoras de etanol. A relatora Marussa Boldrin justificou a importância da proposta.
11: Quando o mundo entra em crise, quem não pode pagar a conta é o brasileiro. Não pode ser o caminhoneiro na hora de abastecer, não pode ser a mãe de família quando a conta chega lá no supermercado, não pode ser o produtor rural quando coloca o trator para trabalhar. E muito menos podemos cometer os erros de tirar a competitividade do biocombustível, fruto de quem produz energia limpa dentro do nosso país.
0: O texto final aprovado contém limites para benefícios fiscais e subvenções, que na prática são uma espécie de ajuda financeira às empresas. Para os produtores de álcool, esse limite será de R$1,2 bilhão por ano. As empresas beneficiadas terão que ser aprovadas pela Receita Federal. O projeto foi aprovado por 318 votos contra 113, com críticas da oposição, como as feitas pelo deputado Luiz Lima, do Novo, do Rio de Janeiro.
25: Se nós fizéssemos conta nessa casa, como a gente faz conta na nossa própria casa, a gente não votaria a favor de um projeto como esse, que à primeira vista pode ser benéfico numa redução ali do preço do combustível, mas é uma bomba num lado da sociedade que está precisando de algo muito mais importante e vital.
0: Apesar das alterações feitas no texto original, o governo defendeu a aprovação do projeto, como disse a deputada Jandira Fegali, do PCdoB do Rio de Janeiro.
12: Esse projeto, ele possibilita a manutenção do preço dos combustíveis, a diferenciação com o etanol, que também é constitucional, e possibilita investimentos nacionais na área de fertilizantes e pesquisa de terras raras e minerais críticos.
0: Projeto que permite subsídios e subvenções para empresas produtoras e importadoras de óleo diesel, biodiesel, gasolina, etanol e querosene de aviação, seguiu para análise do Senado. Da Rádio Câmara de Brasília, Antônio Vital.
13: Votação.
14: Os deputados aprovaram um projeto que cria um fundo para financiar exportadores atingidos por tarifas dos Estados Unidos. A reportagem é de Márcio Aquilissardi.
3: O plenário da Câmara aprovou o projeto apresentado como resposta às tarifas impostas pelos Estados Unidos aos produtos brasileiros. O projeto, já aprovado pelo Senado, autoriza a criação de um fundo para ampliar o crédito a empresas exportadoras brasileiras, diretamente atingidas pelas tarifas. O Fundo de Crédito à Exportação servirá para financiar capital de giro, compra de máquinas e investimentos produtivos. E contará com recursos do orçamento e outras fontes, como o Fundo de Garantia à Exportação, o FGE. A proposta estabelece regras para uso dos recursos, como limites para despesas administrativas e para o pagamento dos agentes financeiros envolvidos nas operações de crédito. A gestão ficará a cargo de um comitê coordenado pelo Ministério do Desenvolvimento, Indústria, Comércio e Serviços. Já a execução das operações será de responsabilidade do BNDES. O projeto também prevê compartilhamento de riscos entre fundos garantidores. O objetivo é ampliar a oferta de crédito sem comprometer os gastos públicos. O relator, deputado Isnaldo Bulhões Júnior, do MDB de Alagoas, resumiu o objetivo da proposta.
15: A matéria vem a criar um fundo auxiliar. Hoje as operações de exportações, elas são suportadas por um fundo garantidor. Que esse fundo vem, como já fala o nome, a garantir, a afiançar as operações de crédito para a exportação das empresas brasileiras. E o fundo auxiliar vem para evitar qualquer insegurança ao fundo garantidor.
3: O projeto que autoriza a criação de um fundo...
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A trilha sonora perfeita da sua noite começa agora. É o Love Night no ar, trazendo lembranças, emoções e músicas eternas. Eu convido você para ficar conosco e curtir cada instante, relembrar momentos e fazer essa noite mais que especial. A gente começa com essa linda canção.

0: Daqui a pouco tem mais sucessos para você, mais canções que aquecem o coração. Aguarde aí, que é rapidinho. 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
4: Estamos de volta com Love Night, fazendo da sua noite um momento ainda mais apaixonante.